0: Amazonas e um no Rio de Janeiro. Segundo o Ministério da Saúde, as ações incluem busca ativa, investigação de casos, acompanhamento de contatos e bloqueio vacinal. O país continua sem circulação endêmica do vírus. A vacina contra o sarampo está disponível gratuitamente no Sistema Único de Saúde, o SUS. Quem estiver com doses em atraso deve procurar uma unidade de saúde para atualizar a caderneta conforme as recomendações do Programa Nacional de Imunizações. Saiba mais em gov.br/saúde. Thaís de Araújo para a Voz do Brasil.
1: E para manter em dia todas as informações sobre vacinação, doses recebidas e certificados, o cidadão pode contar com a ferramenta Meu SUS Digital.
2: De forma simples, é possível baixar a Carteira Nacional de Vacinação e verificar os imunizantes já administrados.
3: A plataforma do Ministério da Saúde permite verificar registros de vacinas recebidas, acessar a carteira digital de vacinação e emitir documentos e certificados utilizando a conta gov.br. Na área de vacinação, o cidadão pode consultar os imunizantes registrados em seu nome nos sistemas de saúde integrados à Rede Nacional de Dados em Saúde. E é possível verificar, por exemplo, as vacinas recebidas, as doses aplicadas e os respectivos registros de vacinação. A plataforma disponibiliza ainda a Carteira Nacional de Vacinação Digital, onde constam todas as informações recebidas dos sistemas integrados, além do Certificado Nacional de Vacinação contra a Covid-19 e o Certificado Internacional de Vacinação contra a Febre Amarela. Para isso, basta abrir o aplicativo Meu SUS Digital ou acessar o endereço meususdigital.saude.gov.br. Para quem ainda não baixou o aplicativo, ele está disponível de graça para Android e iOS, além da versão da web. Cleide Lopes, para a Voz do Brasil.
1: E quase metade dos municípios brasileiros está em situação de alerta ou risco para a presença do mosquito Aedes aegypti, transmissor da dengue, chikungunya e zika.
2: De acordo com o Ministério da Saúde, 49,2% dos 3.732 municípios avaliados apresentaram esses índices.
1: A maior parte dos criadouros está em vasos e pratos de plantas, garrafas e outros recipientes que acumulam água.
2: Com a proximidade do verão e as condições associadas ao El Niño, a orientação é fazer vistorias regulares para eliminar locais que possam acumular água.
1: Ondas de calor, menstruação irregular, alterações de humor.
2: Sintomas que podem indicar a proximidade da menopausa, que marca o fim da vida reprodutiva da mulher.
1: E o SUS oferece acompanhamento e tratamento especializado para esse período.
4: Há 3 anos, a psicóloga Alessandra Reis começou a perceber mudanças no corpo. Primeiro vieram o esquecimento, a insônia, mas quando ela começou a sentir os fogachos, as famosas ondas de calor, desconfiou que a menopausa estava chegando.
5: O calor, eu suava, vinha de repente, eu ficava cheia de gotículas de suor, assim.
4: O climatério, que começa por volta dos 40 anos da mulher, é a transição fisiológica da vida reprodutiva para a não reprodutiva e é marcado pela redução gradual de hormônios como o estrogênio. Já a menopausa se consolida quando a mulher passa 12 meses consecutivos sem menstruar. Acontece em média aos 52 anos. E o acompanhamento dessas mulheres pode ser feito pelo SUS, o Sistema Único de Saúde. Ao perceber os sintomas, a mulher pode procurar atendimento nas unidades básicas de saúde e, se necessário, é encaminhada ao atendimento especializado. A médica ginecologista e obstetra do Hospital Universitário de Brasília, Bruna Heine, lembra que o tratamento da menopausa deve ser individualizado.
6: A terapia hormonal é o nosso tratamento de primeira linha para os sintomas climatéricos. Ele reduz até em 90% os sintomas, só que existem contraindicações. Então, por isso a importância dessa paciente passar por uma consulta, fazer uma avaliação, né, rastreios. Então, essa paciente, antes de iniciar uma terapia hormonal, normalmente a gente faz um rastreio para câncer de mama, a gente faz rastreio de doenças metabólicas, vê se a pressão, né, tá bem controlada, se não tem um diabetes descompensado.
4: Além de tratamento hormonal, o SUS também dispõe dispõe de medicamentos como estriol em creme para tratar o ressecamento vaginal, um dos sintomas da menopausa. Nas consultas, também são dadas orientações sobre alimentação, atividade física, sono e saúde mental, além da avaliação de condições crônicas. O Ministério da Saúde recomenda que a mulher tenha acompanhamento constante na atenção primária durante toda a transição. Reportagem Gabriela Noronha.
2: Na era das redes sociais, a preocupação com a segurança das mulheres também está no ambiente virtual.
1: Exposição de conteúdo íntimo sem autorização, perseguição online e ataques por meio das plataformas digitais estão entre os crimes mais cometidos na internet.
2: E o serviço Ligue 180 está se aprimorando para dar orientação mais precisa para as mulheres que sofrem esse tipo de violência.
1: Nós conversamos com a coordenadora do Ligue 180, Ellen Santos, sobre esse trabalho e o que as vítimas podem fazer quando sofrem uma agressão virtual. Acompanhe. Coordenadora Ellen Costa, bem-vinda à Voz do Brasil, um prazer ter a senhora conosco. Bom, fala pra gente um pouco mais sobre esse acordo, né, que foi firmado entre o Ministério das Mulheres e a Secretaria de Comunicação Social da Presidência da República. O que que vai ser desenvolvido a partir dele? Quais são os objetivos?
7: Então, esse acordo, ele parte de uma realidade muito concreta que a gente vive, que é justamente essa violência contra a mulher, que também acontece no ambiente digital e nós precisamos estar preparados para enfrentá-la, né? Então, essa parceria do Ministério das Mulheres com a SECOM, da Presidência, ela tem dois eixos que são muito importantes, né? Um deles é justamente a educação midiática. A gente precisa ampliar o conhecimento das mulheres sobre os seus direitos na internet. E o outro eixo é justamente a qualificação do Ligue 180, né, que a gente sempre vem trabalhando para preparar a central, e nesse nicho agora a central vai estar cada vez mais preparada para orientar as mulheres que estejam sofrendo algum tipo de violência no mundo digital. Então a gente está falando de situações de ameaça pela internet, perseguição pelas redes sociais, né, exposição de imagens íntimas sem consentimento e tantas outros tipos de violência.
1: Foi encaminhado um ofício, né, às plataformas digitais solicitando informações justamente sobre os mecanismos que são adotados por elas para o recebimento das denúncias de violência, como a senhora citou aí alguns exemplos, violência digital, né? Que informações vocês querem e a partir delas o que pode ser feito?
7: Então, a gente quer conhecer de maneira muito objetiva, né, como é que funciona o caminho da denúncia dentro de cada plataforma, né? Então, a gente precisa saber como é que essa mulher deve denunciar, quais são as informações que ela precisa apresentar, os prazos, né, de análise que existem dentro da plataforma e se ela recebe algum tipo de confirmação de que a denúncia foi recebida e se ela consegue também acompanhar o pedido, né, dessa denúncia, quais são os mecanismos que existem ali também para impedir que um conteúdo removido, que ele volte a circular, né? E a gente também quer saber como é que essas plataformas estão tratando esses conteúdos, né, que são produzidos ou manipulados por inteligência artificial e buscar estabelecer, quem sabe ali, um ponto focal também dentro dessas empresas aqui no Brasil.
1: Agora, nos casos em que uma mulher é vítima de violência digital, coordenadora, que tipos de provas ela deve reunir para denunciar posteriormente e quem ela deve procurar para fazer essa denúncia, né? A senhora acabou de mencionar aí, tem essa questão de denunciar nas plataformas, mas ela só deve denunciar na plataforma e aguardar? Ela deve reunir provas? Como que ela deve proceder quando ela perceber, por exemplo, que ela está sendo vítima de uma exposição de fotos íntimas ou de ameaças na internet?
7: Então, a orientação que, inclusive, as nossas atendentes já estão fazendo, né, é que sempre que for possível e seguro também, ela preserve a prova antes de apagar a mensagem ou antes de bloquear um perfil ou de denunciar aquele conteúdo na plataforma. Então, é importante que, se possível, ela consiga fazer prints completos, né, que ela mostre o perfil, a data, o horário, guardar esses links, o nome dos usuários, número de telefone, mensagem, áudio, áudio, né, vídeo que tem também, os e-mails, enfim. Se ela for fazer a denúncia na própria plataforma, guardar também o protocolo de confirmação dessa denúncia. Depois, a gente orienta para que ela procure ajuda. Então, ela pode utilizar os mecanismos de denúncia da própria plataforma ou ela pode procurar os órgãos competentes quando houver crime ali ou necessidade de um atendimento imediato. Né? A gente orienta e quando a gente registra a denúncia, a gente encaminha para os órgãos de segurança pública, dependendo ali de quem for a competência da apuração. Então, eu quero dizer que ela pode procurar realizar essa denúncia também no Ligue 180. Né? A gente acolhe essa mulher, a gente presta as informações sobre os direitos, registra a denúncia, então essas provas que ela conseguiu juntar, ela também pode encaminhar para o 180 via os seus canais de acesso e a gente orienta também sobre os serviços da rede de atendimento, quais são os órgãos que ela pode procurar no seu território. E aí é importante a gente sempre fazer uma distinção, tá? Se houver uma situação de risco imediato, uma ameaça concreta à integridade física da mulher naquele momento, a gente sempre orienta para ligar para o 190 da Polícia Militar, que tem a competência de ser acionada nesses casos, né? Vai chegar ali numa situação de urgência e emergência.
1: Bom, para a gente concluir, então, a senhora pode dizer para a gente quais são os canais do Ligue 180, né? Obviamente, a gente tem a ligação para o número 180, mas o Ligue 180 hoje é uma plataforma maior e tem outros canais, né?
7: Sim, a central hoje é uma central que ela é multicanal, né? Então, sim, a gente liga gratuitamente para o 180, que é o tridígito, é muito bem disseminado, mas a gente também tem o atendimento via WhatsApp, através do número 61961100180. Nós temos o atendimento por e-mail, videochamada Libras, o webchat, todos esses também no site do Ministério das Mulheres. Todos esses canais funcionam 24 horas por dia, todos os dias da semana, tá? Aí eu gostaria só de reforçar para as mulheres que estão nos acompanhando ou terceiras que sabem de situações, né? Não precisa esperar uma situação se agravar para procurar o Ligue 180. Então, se ela estiver vivendo uma situação de violência, inclusive no ambiente digital, ou simplesmente se ela tiver uma dúvida sobre os seus direitos, sobre onde buscar ajuda, procura a central, procura o Ligue 180. A gente existe justamente para acolher, para orientar, ajudar essa mulher a encontrar os caminhos de proteção.
1: Muito bem, no ambiente digital e fora dele também, né? Eu conversei com a Ellen dos Santos Costa, coordenadora geral da Central de Atendimento à Mulher, o Ligue 180. Muito obrigada, Ellen, pela sua entrevista à Voz do Brasil.
7: Eu que agradeço, um bom trabalho a todos.
2: A Procuradoria-Geral da Fazenda Nacional publicou edital que oferece condições para regularização de débitos.
1: A depender do caso, o contribuinte pode conseguir até 100% de desconto. Para transações de pequeno valor, a redução pode chegar a 50% do total da dívida.
2: Os interessados têm até o dia 9 de outubro para aderir através do endereço regularize.pgfn.gov.br.
1: E as empresas que pensam em renegociar dívidas com a União contam com uma novidade.
2: O sistema Regularize agora permite acesso às funcionalidades usando a conta gov.br.
8: O novo acesso ao sistema Regularize está disponível para quem é responsável por uma pessoa jurídica e tem conta gov.br, nível prata ou ouro. A novidade torna mais direto o acesso aos serviços do Regularize e dispensa a necessidade de outros procedimentos para entrar no ambiente da pessoa jurídica, como detalha Raquel Ribeiro de Carvalho, coordenadora nacional de atendimento da Procuradoria-Geral da Fazenda Nacional.
9: Você poderá, por exemplo, consultar débitos inscritos em dívida ativa da União e do FGTS em nome da empresa, emitir guia de pagamento, fazer negociação do débito da empresa, mas atenção, para conseguir esse acesso, você precisa constar como responsável legal pelo CNPJ no cadastro da Receita Federal do Brasil.
8: Para acessar, é só seguir estes passos. Após fazer o login no portal Regularize com a conta gov.br, prata ou ouro, clique no seu nome e depois em alterar perfil de acesso. Informe o CNPJ da empresa pela qual você é responsável e clique em alterar perfil. O endereço do portal é o gov.br/regularize. Reportagem Luciana Colares de Holanda.
1: O Programa Nacional de Acesso ao Ensino Técnico e Emprego, o Pronatec, está com 1 milhão e 500 mil vagas abertas para cursos gratuitos de qualificação profissional voltados à área ambiental.
2: As oportunidades estão distribuídas em 11 estados e incluem formações em áreas como energias renováveis, biocombustíveis e preservação do meio ambiente.
10: Ao todo, serão oferecidas 1,5 milhão de vagas para cursos de qualificação profissional em áreas relacionadas à preservação, conservação, recuperação ou melhoria do meio ambiente. O diretor de Articulação e Fortalecimento da Educação Profissional e Tecnológica do Ministério da Educação, Sérgio Pedini, conta onde os profissionais que concluírem esses cursos poderão atuar.
11: A sociedade mudou, né? Todas as atividades acabam derivando para um interesse na área ambiental, o que é muito bom, né? Frente ao que a gente encontra de desafios aí de mudanças climáticas, né? Então, hoje uma capacitação dessa qualifica a pessoa para atender qualquer setor.
10: As vagas são oferecidas por meio do Pronatec, o Programa Nacional de Acesso ao Ensino Técnico e Emprego. O programa tem como objetivo expandir o acesso à educação profissional e tecnológica e contribuir para a inserção de jovens e adultos no mercado de trabalho. Os 11 cursos gratuitos são ofertados nos estados do Maranhão, Minas Gerais, Mato Grosso do Sul, Pará, Pernambuco, Piauí, Rio de Janeiro, Rio Grande do Norte, Roraima e Rio Grande do Sul. Jonas Benício Costa é pedreiro e decidiu investir em uma nova formação. Agora, ele é aluno do curso de instalador de sistemas fotovoltaicos, oferecido pelo Instituto Federal do Maranhão, e conta como tem sido a experiência.
12: A gente cresce um pouco mais no mercado de trabalho, enriquece o currículo, e são vários benefícios que um curso desse tem a oferecer para a gente, né? Porque o conhecimento é uma coisa que ninguém te rouba.
10: Sérgio Pedini, do Ministério da Educação, destaca a importância de investir na educação profissional.
11: Cursos de qualificação profissional acabam abrindo oportunidades muito semelhantes a quem tem um título de graduação, que inclusive muitos estão passando dificuldade. Então a gente tem que entender a educação profissional tecnológica como um espaço de oportunidades para esse mundo que mudou.
10: As vagas e os cursos disponíveis podem ser consultados no painel de oportunidades do Pronatec, na internet. Para participar, é necessário atender aos pré-requisitos indicados para cada curso. As informações sobre inscrição estão disponíveis nos editais e nos canais das instituições que oferecem os cursos. Reportagem Márcia Fernandes.
1: Participantes do Exame Nacional do Ensino Médio, que são concluintes da rede pública de ensino, deverão selecionar obrigatoriamente o idioma de preferência para a prova de língua estrangeira até o dia 18 de outubro.
2: Os estudantes devem escolher entre inglês ou espanhol. Quem perder esse prazo fará obrigatoriamente a prova de inglês, sem chance de mudança.
1: E aqueles que tiveram a inscrição automática deverão preencher o questionário socioeconômico disponível no site de inscrição para acessar o local de prova.
2: Para fazer o preenchimento e também selecionar a língua estrangeira, basta acessar enem.inep.gov.br.
1: E essas foram as notícias do governo federal.
2: Uma realização da Secretaria de Comunicação Social da Presidência da República.
1: Com produção da empresa Brasil de Comunicação.
2: Fique agora com o Minuto do TCU. Em seguida, as notícias do Poder Judiciário e do Congresso Nacional. Boa noite.
1: Boa noite, até amanhã.
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16: STF exclui o crédito presumido de ICMS da base do PIS e da COFINS.
17: Resolução do CNJ prevê fim de processos judiciais em dívidas de até 10 mil reais.
16: Missões de observação eleitoral destacam a transparência e organização das eleições 2026.
17: Boa noite, eu sou Marcela Luiza.
16: E eu sou Walter Lima.
17: O Supremo Tribunal Federal excluiu o crédito presumido de ICMS da base do PIS e da COFINS.
16: Prevaleceu o entendimento de que o benefício fiscal concedido por esse

0: de destaque levou a análise para o plenário físico. Os votos proferidos pelos ministros aposentados foram mantidos. Autor do destaque, o ministro Gilmar Mendes, votou no sentido da inclusão dos créditos presumidos de ICMS na base de cálculo do PIS e da COFINS, mantendo a posição que havia adotado no plenário virtual. No final, prevaleceu o entendimento de que o benefício fiscal concedido por estados e pelo Distrito Federal não deve integrar a base das contribuições federais.
1: Resolução do CNJ de 2026 prevê o fim de processos judiciais referentes a dívidas de baixo valor movidos por bancos.
2: A norma prevê a extinção de processos judiciais movidos por bancos quando a dívida for de até 10 mil reais. Marcelo Della Libera.
3: Essa resolução trata de processos de baixo valor e sem perspectiva de satisfação, ou seja, quando não foi possível localizar o devedor ou quando, mesmo localizado, não foram encontrados bens suficientes para pagar a dívida. Tratam de processos de cobrança que continua tramitando, mas sem perspectiva concreta de que o credor consiga receber o valor que lhe é devido. O objetivo da medida é aumentar a eficiência do sistema de justiça, que deixa de lado dívidas de baixo valor sem perspectiva de pagamento e pode priorizar processos mais complexos.
1: Convidados internacionais que participaram das missões de observação eleitoral neste ano reconheceram a confiabilidade, a organização e a transparência do trabalho da Justiça Eleitoral na condução do primeiro turno das eleições.
2: O relatório preliminar foi divulgado nesta terça-feira. Vitor Struck.
4: O documento foi elaborado por representantes da Organização dos Estados Americanos, a OEA, do Parlamento do Mercosul, do Carter Center dos Estados Unidos, da Liga dos Estados Árabes, além de universidades brasileiras, como a Pontifícia Universidade Católica de São Paulo. Participaram das missões 91 observadores e observadoras de 23 nacionalidades.
1: Tribunal Superior do Trabalho e Astral, Associação Brasileira de Televisões e Rádios Legislativas, firmam acordo de cooperação institucional.
2: Uma forma de ampliar a divulgação de conteúdos audiovisuais produzidos pelo Tribunal. Rafael Silva.
5: A parceria com as emissoras que integram a Astral vai permitir à Secretaria de Comunicação Social do TST levar a um maior número de ouvintes por todo o país todo o conteúdo multimídia produzido. Tudo o que é de interesse nas relações de trabalho pode ser utilizado pelas emissoras associadas em diferentes formatos e plataformas, como televisão, rádio, sites, aplicativos, plataformas de streaming, redes sociais e podcasts.
1: STJ decide que violação de patente permite reconhecer dano moral presumido.
2: Isso significa que não é preciso prova de prejuízo à imagem, à reputação ou ao prestígio da empresa. Fátima Uchoa.
6: O STJ restabeleceu a condenação por danos morais imposta pelas instâncias de origem em Goiás a empresas que fabricaram e venderam sem autorização do titular cópia de uma máquina agrícola protegida por patente de modelo de utilidade concedida pelo Instituto Nacional da Propriedade Industrial para proteger melhorias no uso ou na fabricação de objetos já existentes. Para os ministros, a proteção da patente como espécie de propriedade industrial segue a mesma lógica já adotada pelo STJ a casos de uso indevido de marca. A relatoria foi do desembargador convocado Luiz Carlos Gamboge.
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1: Uma boa noite.
2: E até amanhã.
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9: Eu sou Paula Groba.
10: E eu sou Humberto Pinheiro.
9: E estes são os destaques de hoje do Jornal do Senado, que começa agora.
10: Em segundo dia de discussões, fim da escala 6-1 gera debate sobre momento da votação.
9: Senadores divergem sobre MP que proíbe bets no Brasil.
10: Agentes de trânsito podem ter lei geral e porte de arma.

0: Boa noite.
1: Boa noite.
0: A proibição das bets em todo o país divide governo e oposição no Senado. Na volta dos trabalhos parlamentares após o primeiro turno das eleições, os senadores discutem os efeitos da medida provisória que suspende a atuação das empresas de apostas.
1: Em vigor desde 25 de setembro, a MP é questionada no Supremo Tribunal Federal por representantes do setor que alegam violação à segurança jurídica e à livre iniciativa. Os detalhes com o repórter Alexandre Campos.
2: O futuro da medida provisória que proíbe as bets em todo o território nacional está nas mãos do Supremo Tribunal Federal. Relator de ações que questionam a constitucionalidade da lei que regulamenta as apostas de cota fixa no país, o ministro Luiz Fux deve decidir também sobre os pedidos de entidades ligadas ao setor para suspender a eficácia da MP editada pelo governo em 25 de setembro. Associações das empresas que exploram esse negócio no país e de emissoras de rádio e TV, além de clubes de futebol, alegam que o texto gera insegurança jurídica e viola o princípio da livre iniciativa. Ao se manifestar contrariamente à exploração de apostas no país, a senadora Damaris Alves, do Republicanos do Distrito Federal, afirmou que os representantes desse segmento têm razão em questionar a proibição imediata por meio de medida provisória.
3: Eles contrataram. Existe contrato de publicidade com emissoras. Então, quando você tem um contrato de publicidade, você já contratou um monte de gente. Então, vai ter desemprego. Então, que acabe-se com as bets de forma escalonada, dando para o segmento a oportunidade de interromper os seus contratos sem prejudicar tanta gente. Mas podemos, por exemplo, de imediato proibir as publicidades. Eu sou relatora do projeto que proíbe a publicidade. Isso sim, vamos proibir a publicidade. Agora, acabar do jeito, o Congresso cometeu um erro em liberar, agora vai cometer um outro erro acabando dessa forma.
2: Já o senador Jacques Wagner, do PT da Bahia, acredita que se o ministro Luiz Fux não for favorável à ação que questiona a MP, o texto deve ser aprovado pelo Congresso Nacional.
4: Eles ingressaram no STF, eu não sei qual vai ser a posição do ministro Fux, que foi para quem foi distribuído. Aqui eu acho difícil que alguém sustente contra o que virou uma doença social de graves consequências no Brasil inteiro. Então, defender o dinheiro dos donos da Rebetes contra o suicídio e a depressão de milhares de pessoas, eu acho muito difícil.
2: Além de proibir as bets em todo o território nacional, a MP editada pelo governo veda publicidade, propaganda e patrocínio relacionados a esse tipo de atividade e impõe obrigações aos provedores de aplicações de internet e lojas virtuais, como o impedimento de oferecer produtos ou serviços referentes à aposta.
0: E os agentes de trânsito podem ganhar uma lei geral para unificar o regime jurídico da carreira em todo o país.
1: A proposta, já aprovada na Comissão de Segurança Pública e em análise na Comissão de Constituição e Justiça, também garante o direito ao porte de arma de fogo para profissionais que atuam em atividades externas. Repórter Bruno Lourenço.
5: A proposta de lei geral dos agentes de trânsito aprovada na Comissão de Segurança Pública reconhece a carreira como típica de Estado. O relator, senador Efraim Filho, do PL da Paraíba, destacou que esse entendimento evitaria a delegação integral de suas atribuições a empresas privadas. Sobre o porte de arma, o senador defendeu, na ocasião, a previsão de que o direito seja restrito aos agentes que trabalham diretamente na fiscalização ostensiva.
6: Apesar de considerarmos valorosa a previsão de porte de arma de fogo para os agentes de trânsito, é necessário limitar esse direito àqueles servidores que exerçam atividades de forma ostensiva e externa, tendo em vista o caráter finalístico restritivo do Estatuto.
5: O texto, que será analisado agora na Comissão de Constituição e Justiça, tem o objetivo ainda de evitar uma ampliação conceitual excessiva da atividade policial, ao assegurar que as atribuições de engenharia e educação continuem sendo partes integrantes da segurança viária, sem serem descaracterizadas. Depois da CCJ, o projeto de lei vai ao plenário do Senado.
0: Tomou posse nesta terça-feira a nova senadora pelo Distrito Federal, Leani Lemos, do PSB. Servidora de carreira do Senado desde 1993, ela ocupa a vaga da senadora Leila Barros, de quem é primeira suplente. Leila está licenciada por 120 dias para tratar de interesses particulares. O afastamento termina em fevereiro de 2027.
1: No primeiro discurso como senadora, Leani disse que vai atuar em defesa da democracia, do fortalecimento das instituições e do federalismo. Também citou como prioridades uma gestão pública eficiente, a redução das desigualdades e a ampliação de oportunidades. Emocionada, Leani lembrou sua trajetória no Senado e a história do pai, um paraibano que chegou a Brasília em 1958 para trabalhar na construção do prédio do Congresso Nacional.
7: Hoje, os netos do meu pai estão aqui, na tribuna de honra, mas muitos outros netos de candangos continuam a lutar por um emprego, um salário digno, uma jornada que não seja 6x1 e uma vida de alegria com suas famílias. É tudo o que essas pessoas pedem e é pouco.
0: E a proposta que acaba com a escala 6x1 no Brasil avançou mais uma etapa no Senado, mas o momento da votação divide os senadores.
1: Na segunda sessão de discussão, a oposição questionou a decisão de acelerar a análise às vésperas do segundo turno das eleições. Já a base do governo defendeu a votação e classificou o fim da escala 6x1 como uma reivindicação histórica dos trabalhadores. Repórter Douglas Castilho.
8: Líder da oposição, o senador Rogério Marinho, do PL do Rio Grande do Norte, questionou o fato de o governo pautar o tema às vésperas do segundo turno.
9: Não nos negamos a discutir jornada, não nos negamos a discutir esse ou qualquer outro assunto. A estratégia é que o regimento seja cumprido, que haja discussão, que haja interstício, que não haja atropelo. Nós não somos contra nem a favor do fim da escala 6x1, nós somos a favor de que haja uma jornada flexível. Quem trabalha precisa ter a condição de escolher e fazer a sua própria condição de trabalho.
8: A líder do governo no Senado, Tereza Leitão, do PT de Pernambuco, disse que já está colhendo assinaturas para acelerar a tramitação.
10: Meu desejo era que essa PEC fosse votada aqui no plenário imediatamente depois da aprovação quase unânime na Comissão de Constituição e Justiça. O que é que pode mudar este rito? É um calendário especial. Estamos recolhendo as assinaturas.
8: Faltam 3 sessões de discussão para a votação em primeiro turno e outras 3 para o segundo turno. Entre os dois momentos, deve haver um intervalo de 5 dias úteis que poderá ser modificado caso o requerimento de Tereza Leitão seja aprovado.
11: Eleições 2026.
0: Você sabia que eleitores que não votaram no último domingo podem votar normalmente no segundo turno? Isso acontece porque a Justiça Eleitoral considera cada turno como uma eleição independente. Por isso, o não comparecimento à primeira etapa da votação não impede a participação no segundo turno. Para votar, a eleitora e o eleitor precisam apenas estar com o título em situação regular, ou seja, o documento não pode estar cancelado nem suspenso.
1: No dia 25 de outubro, o Distrito Federal e 6 estados irão eleger seus governadores. Na mesma data, ocorrerá em todo o país o segundo turno para escolher o presidente da República. O senador Paulo Paim, do PT do Rio Grande do Sul, enfatizou a importância de voltar às urnas. Na avaliação dele, os eleitores devem comparar os projetos dos dois candidatos e acompanhar os debates que devem ocorrer antes da eleição.
12: No fundo, pede para que as pessoas votem, que assim é a democracia. Mas comparem os dois projetos. São dois projetos. Você pode escolher. Quando der o debate dos dois candidatos, cada um vai demonstrar o que fez durante a vida e o que pretende fazer ganhando as eleições.
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1: Edição de Paula Groba e trabalhos técnicos de Eliseu Caires. O Jornal do Senado fica por aqui. Acompanhe agora as notícias da Câmara dos Deputados. Boa noite.
0: Boa noite e até amanhã.
14: Jornal Câmara dos Deputados. Plenário da Câmara pode votar mudanças na legislação sobre mineração.
15: 12 partidos e 2 federações não cumpriram a cláusula de barreira.
14: Bancada feminina manterá atuação suprapartidária na próxima legislatura.
15: Boa noite. Deputadas da bancada feminina afirmam que a atuação do grupo continuará sendo suprapartidária em 2027. Os resultados das urnas mostraram um aumento de 90 para 109 deputadas entre os 513 que compõem a Câmara. A repórter Silvia Munhato tem as informações.
16: Deputadas da bancada feminina da Câmara acreditam que, apesar da acentuada divisão ideológica do país, reafirmada nos resultados do primeiro turno das eleições, a atuação do grupo continuará sendo suprapartidária. Em entrevistas ao programa Painel Eletrônico da Rádio Câmara, tanto a deputada Jaque Rocha, do PT do Espírito Santo, atual coordenadora da bancada, quanto a deputada Soraya Santos, do PL do Rio de Janeiro, defenderam, por exemplo, a luta pela reserva de cadeiras para as mulheres no parlamento. Hoje há reserva de 30% para candidaturas femininas, com recursos proporcionais, mas não de cadeiras. Jaque Rocha acredita que a reserva poderia começar com os mesmos 30%. A partir de 2027, a bancada vai subir de 90 para 109 deputadas, em um total de 513, ou seja, pouco mais de 20%. Para Soraya Santos, a reserva poderia ser de 50%, já que as mulheres representam 52% do eleitorado. Segundo ela, isso poderia até reduzir os ataques contra as candidaturas femininas.
17: Se você perguntar para as deputadas e parlamentares dos países europeus, elas não sofrem esse tipo de ataque. Por quê? Porque as cadeiras já estão lá definidas, 50% para um, 50% para outro, ou 30% que seja. Isso já está consolidado. Então as mulheres, ainda por cima, sofrem ataques de formas diferentes para que elas se desestimulem na disputa eleitoral.
16: Soraya Santos lembra que ainda há muito o que fazer, já que estados como Piauí e Roraima e o Distrito Federal não elegeram nenhuma mulher como deputada federal. Para Jaque Rocha, as mulheres acabam se unindo em relação a várias pautas que são comuns.
18: A gente consegue colocar o direito das mulheres acima de qualquer questão ideológica ou até mesmo de pensamento individual. No dia de hoje, infelizmente, as estatísticas nos mostram que vão morrer 4 mulheres vítimas de feminicídio no nosso país. Então, nós não podemos fechar os olhos para esses dados e estatísticas.
16: Jaque Rocha explicou que a principal pauta é colocar mais recursos no orçamento para temas como combate à violência contra a mulher e o apoio ao empreendedorismo feminino. Da Rádio Câmara de Brasília, Silvia Minhato.
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11: Eleições.
14: 12 partidos e 2 federações não cumpriram a cláusula de barreira nas eleições deste ano, mas a situação ainda pode mudar com decisões judiciais. Quem explica os detalhes é a repórter Paula Bittar.
20: Nas eleições deste ano, 12 partidos políticos e 2 federações não atingiram a cláusula de barreira. Criada em 2017, a cláusula estabelece critérios para que as legendas possam acessar os recursos do fundo partidário e o tempo de rádio e TV destinado à propaganda partidária. Segundo as regras, os partidos precisavam obter nas eleições para deputado federal ao menos 2,5% dos votos válidos distribuídos em pelo menos 9 estados, com um mínimo de 1,5% dos votos válidos em cada um. A outra opção era eleger pelo menos 13 deputados federais, distribuídos em no mínimo 9 estados. PDT, Agir, Mobiliza, Avante, PSTU, PCB, PRTB, DC, PCO, Democrata, UP e Missão foram as legendas que não passaram na cláusula de barreira. Desses, apenas PDT, Avante e Missão elegeram algum deputado. Já as federações que não cumpriram os critérios foram PSOL Rede e PRD Solidariedade. Marina Lacerda, cientista política e professora do mestrado da Câmara, ressalta que o papel da cláusula de barreira é evitar uma superfragmentação partidária e permitir o debate político.
3: Qual é o objetivo do sistema proporcional? Você representar a diversidade de opiniões que existem na sociedade. O problema do sistema proporcional é que ele pode ter regras que vão levando a uma fragmentação partidária imensa. Então, ao longo da última década, o Brasil foi criando regras para equilibrar. Não perder a representação de minorias e de grupos que não são majoritários na sociedade, mas também de ter uma racionalidade do sistema partidário.
20: Mas esse equilíbrio nem sempre é perfeito, segundo a cientista política. Marina Lacerda cita o exemplo do PSOL, partido que não atingiu os critérios, mas que é conhecido por representar diversas minorias, tendo parlamentares indígenas e trans, por exemplo. A Federação PSOL Rede não atingiu a cláusula por uma diferença de 185 votos. O grupo alcançou 1,5% dos votos válidos para deputado federal em 8 estados, mas registrou 1,49% no Espírito Santo e elegeu 15 deputados federais, mas distribuídos apenas por 6 estados. O cientista político Paulo Castro aponta que as regras já têm surtido efeito com a redução de siglas com representação na Câmara.
21: Isso já reflete o movimento dos partidos de se unirem em federações para evitar eventuais problemas para atingir a cláusula de barreira. Então, a cláusula de barreira, ela segue de fato esse propósito para o qual ela se propõe, que é de diminuir o número de partidos para que a Câmara tenha um cenário de disputas nacionais, e não apenas partidos pequenos, que muitas vezes não têm ramificação nacional, que estão aqui representados, mas sem essa capacidade de participar do grande debate político brasileiro.
20: Mas a situação dos partidos que ficaram fora da cláusula ainda não está completamente definida. Decisões judiciais podem alterar a validade de votos e os percentuais. Partidos podem se fundir ou incorporar outras legendas ou ainda entrar em uma nova federação. Da Rádio Câmara, de Brasília, Paula Bittar.
22: Segurança Pública.
15: Zuco, do PL do Rio Grande do Sul, é um dos autores da proposta que torna obrigatório o trabalho de presos condenados em regime fechado e semiaberto. Pelo texto, metade da remuneração obtida com a atividade deve ser destinada ao custeio e à manutenção do sistema prisional.
14: A outra metade do salário, segundo o deputado, seria repassada à família do detento. Zuco argumenta que os recursos destinados ao sistema prisional podem financiar melhorias na infraestrutura das unidades, além de ações de segurança, ressocialização e capacitação profissional dos presos.
22: Educação.
15: Os deputados estão analisando um reforço da inclusão escolar de pessoas autistas e com altas habilidades. O repórter José Carlos Oliveira tem mais detalhes sobre a proposta.
23: A Câmara dos Deputados analisa projeto de lei com foco na inclusão escolar de pessoas com transtorno do espectro autista. O texto original da deputada Carla Dixon, do PL do Rio Grande do Norte, já foi aprovado nas comissões de Educação e de Defesa dos Direitos das Pessoas com Deficiência, que estenderam as medidas também para os estudantes com altas habilidades ou superdotação na rede pública da educação básica. A proposta cria a política Incluir, com o objetivo de apoiar ações voltadas à permanência, à participação e à aprendizagem desses estudantes. A Câmara tem uma frente parlamentar de proteção às pessoas com transtorno do espectro autista, coordenada pelo deputado Felipe Beccari, do Podemos de São Paulo.
24: Existem muitos projetos parados na Câmara dos Deputados que tratam desse universo do autista. Então a gente precisa resgatar esses projetos, atualizá-los, fazer um novo bloco, né, que atenda às necessidades dos autistas hoje, para que a gente consiga avançar nas políticas públicas.
23: O projeto de lei que reforça a inclusão escolar de pessoas autistas e com altas habilidades ainda vai passar por votação nas comissões de Finanças e Tributação e de Constituição e Justiça. Da Rádio Câmara de Brasília, José Carlos Oliveira.
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2: Transportes.
14: Projeto obriga companhias aéreas e operadores aeroportuários a oferecer equipamentos mais seguros para embarque e desembarque remoto. A proposta de Maurício Neves, do PP de São Paulo, prioriza idosos, pessoas com deficiência, gestantes, lactantes e passageiros com mobilidade reduzida.
15: O deputado acrescenta que o texto prevê o uso de rampas e plataformas elevatórias, mas proíbe escadas íngremes como o único acesso para esses passageiros. Segundo Maurício Neves, o projeto também estabelece multas para empresas que descumprirem as regras.
2: Agricultura.
14: Dalo Barreto, do União da Bahia, apoia a proposta que cria regras diferenciadas para pequenos produtores rurais que cometerem infrações ambientais. Em vez de sofrer imediatamente sanções, como embargo da atividade ou a apreensão de produtos, eles terão 24 meses para corrigir os danos.
15: Dalo Barreto avalia que o prazo permite a adequação ambiental sem interromper a produção, que garante o sustento da família. Pela matéria em tramitação na Câmara, as penalidades poderão ser aplicadas caso o produtor não faça as correções dentro do período estabelecido.
14: Jorge Braz, do Republicanos do Rio de Janeiro, propõe manter as exigências sanitárias para a importação de amêndoas de cacau da Costa do Marfim e impedir a flexibilização de regras. A ideia é proteger as plantações brasileiras contra pragas que podem chegar com o produto importado.
15: Jorge Braz defende que qualquer alteração nas regras seja feita somente após uma análise formal dos riscos e com base em evidências científicas. O deputado argumenta ainda que é preciso garantir mais proteção à produção nacional de cacau.
14: Tião Medeiros, do PP do Paraná, propõe retirar a exigência do Registro Geral da Atividade Pesqueira para os produtores de peixes e outros animais aquáticos. O deputado explica que a medida evita burocracia e custos adicionais para os aquicultores.
15: O deputado acrescenta que a produção já é fiscalizada por meio da nota fiscal e da guia de trânsito animal, que garantem o controle sanitário e a origem dos produtos. Para Tião Medeiros, exigir também o registro não traz mais segurança e pode dificultar a comercialização.
2: Votação.
14: Vários projetos polêmicos e com urgência aprovada podem ser incluídos na pauta de votações do plenário. Uma dessas propostas prevê mudanças na legislação sobre mineração. Saiba mais sobre a perspectiva de votações na reportagem de Antônio Vital.
4: Depois do primeiro turno das eleições, diversos projetos estão prontos para entrar na pauta de votações do plenário da Câmara. Um deles é o que reduz a jornada normal de trabalho para 40 horas semanais e garante 2 dias de repouso semanal remunerado, sem redução de salário. O projeto apresentado pelo governo regulamenta a proposta de emenda à Constituição aprovada pelos deputados no primeiro semestre e que aguarda análise pelo Senado. O projeto prevê regras de transição, como a da proposta de emenda à Constituição já aprovada. A jornada passa a ser de 42 horas semanais 2 meses depois da publicação da lei. Um ano depois desse prazo, passa a valer o limite definitivo de 40 horas semanais, mas ainda não há consenso para a votação do projeto, que é criticado pela oposição e por entidades empresariais. Também pode ser votado o projeto que aumenta o limite de receita bruta anual para os microempreendedores individuais, os MEIs. Hoje podem ser enquadrados como MEI, pagando menos impostos, microempreendedores que faturem até R$ 81 mil reais por ano. O projeto aumenta esse limite para R$ 130 mil reais. Além disso, permite que o MEI contrate até 2 empregados. Hoje pode contratar apenas 1. Esse texto, porém, pode ainda ser alterado até a data da votação. O governo admite um teto de R$ 140 mil reais para os microempreendedores. Outro projeto que ganhou regime de urgência e pode ser votado a qualquer momento é o que altera diversos pontos da legislação da mineração. Entre outras medidas, o texto amplia o conceito de garimpeiro e cria um leilão social que vai ofertar áreas de menor volume de minérios e pode beneficiar cooperativas de garimpeiros, que terão prioridade no processo de autorização. A proposta foi apresentada por um grupo de trabalho criado em 2022 e é assinado pelo deputado Felipe Barros, do PL do Paraná, coordenador do grupo, que foi eleito senador. A justificativa é que o projeto dá mais agilidade ao processo de mineração. Um dos pontos dispensa o licenciamento ambiental para lavras se a tecnologia usada não provocar impactos significativos. O regime de urgência provocou discussão no plenário. O governo se manifestou contra a proposta e pediu mais discussão antes da votação, como disse a deputada Érica Cocai, do PT do Distrito Federal.
2: Esse projeto é para legalizar o garimpo, e legalizar o garimpo sem regras. O Brasil inteiro viu o desastre que houve no território Yanomami, pela ação sem regras do próprio garimpo. Porque não dá para ficar todo o tempo passando a boiada, porque meio ambiente é fundamental para a própria soberania. Mas nós também temos a posição do Ministério do Planejamento, da Casa Civil, contra esta proposição. Não dá para liberar como está se propondo o garimpo sem regras.
4: Já o deputado Joaquim Passarinho, do PL do Pará, relator do grupo de trabalho que apresentou a proposta, defendeu as mudanças na lei de mineração. Segundo ele, o objetivo é permitir que pequenas empresas atuem no setor.
5: No nosso projeto, não há nenhum tipo de restrição ao meio ambiente, não há nenhum tipo de facilitação, não há anuência prévia, não há tácita, não há nada disso. Pelo contrário, o que nós estamos tentando é tirar da mão de 5, 6 empresas, umas nacionais, outras internacionais, que detêm quase todo o subsolo nacional pesquisado. Está na mão de 5 empresas. E essas empresas não dão anuência para as menores empresas trabalharem. E o subsolo brasileiro, ele é do povo brasileiro.
4: Outras propostas que podem ser votadas foram apresentadas como prioridade no primeiro semestre pela Frente Parlamentar da Agropecuária. Um dos projetos suspende por 2 anos sanções e embargos ambientais a pequenos produtores rurais. A medida não tem apoio do governo, que argumenta que, na Amazônia legal, isso pode significar a suspensão de sanções a quem possui propriedades de até 400 hectares. Outro projeto pronto para ser votado é criticado pela oposição desde o início do ano e ainda não tem consenso para ser votado. A proposta combate a misoginia, que é como se chama o ódio, desprezo ou preconceito contra as mulheres. O texto, já aprovado pelo Senado, foi alterado pela deputada Tabata Amaral, PSB de São Paulo, coordenadora do grupo de trabalho que analisou a proposta. O texto aprovado pelo Senado equipara a misoginia ao crime de racismo, o que a torna inafiançável e imprescritível. Na nova versão, a relatora alterou principalmente a definição de misoginia. Ela retirou os termos ódio e aversão à mulher, previsto no projeto original para caracterizar a misoginia, e considerados vagos pela oposição. Na nova versão, misoginia é descrita como a prática, a indução ou a incitação de menosprezo ou discriminação contra a mulher que promova violência. A pena prevista é de 2 a 5 anos de prisão. Da Rádio Câmara de Brasília, Antônio Vital.
22: Justiça.
15: Paulo Litro, do União do Paraná, apoia a proposta de emenda à Constituição que estabelece mandato de 12 anos sem recondução para ministros do Supremo Tribunal Federal. A medida mantém as 11 vagas da corte com idade de ingresso entre 45 e 70 anos.
14: A PEC, apoiada por Paulo Litro, também divide entre executivo, legislativo e judiciário a indicação dos integrantes da corte. O texto ainda estabelece períodos de quarentena antes da indicação e depois da saída do STF.
15: A Câmara aprovou e encaminhou para o Senado projeto que atualiza a estrutura da Advocacia Geral da União. Vinícius Gurgel, do PL do Amapá, informa que o texto reorganiza e define atribuições das carreiras que integram o órgão responsável pela defesa jurídica da União.
14: Vinícius Gurgel avalia que a reorganização pode tornar mais eficiente a atuação da AGU, reduzindo sobreposições e tornando mais claras as competências dentro da estrutura institucional.
15: Projeto aprovado pelo Congresso e já transformado em lei, cria 8 varas federais no Amazonas e em Mato Grosso do Sul. João Maia, do PP do Rio Grande do Norte, avalia que a medida amplia a presença da Justiça Federal em regiões com demanda crescente.
14: A nova lei, que contou com o apoio de João Maia, também cria cargos de juízes e servidores para reforçar o atendimento de processos ambientais, fundiários, previdenciários e criminais.
15: Termina agora o Jornal Câmara dos Deputados, produzido pela Rádio Câmara, com trabalhos técnicos de Everson Urani e apresentação de José Carlos Andrade e Luciana Vieira. Uma boa noite para você.
14: Uma ótima noite. A Voz do Brasil volta amanhã.
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0: Opa! Muito boa noite! Depois da Voz do Brasil, chegamos nós por aqui para mais uma edição do Pijama. Hoje é quarta, quarta. Não te atrapalha. P-I-J-A-M-A, show, Pijama Show na Atlântida com Everton Cunha, Simple the Best, Mr. Piri Pijama. Pensei eu, hoje, não sei o que aconteceu, mas o dia foi passando, o tempo foi passando. Eu lembro que ontem, no Desprogramados, eu e o Porã falamos muito sobre compositores brasileiros, o nome de artistas brasileiros que tanto nos emocionam, que eu passei o domingo inteiro desse final de semana agora ouvindo MPB, e aquilo me fez tão bem. Legal, hoje, quarta-feira, decidi eu. Vamos fazer a quarta da MPB aqui no Pijama. 2 horas de MPB. Só canções nacionais. Só os consagrados. Uma coisa maravilhosa para a gente ouvir legal. Uma noite bacana. Então, por favor, sugestões, @EvertonCunhaPi, ou ainda pelo WhatsApp 489-9188-1009. E já vamos partir para a primeira meia hora dentro dessa ideia. Já dei uma organizada por aqui, já pensei alguns nomes, outros vão ser sugeridos, vão aparecer. E tudo começa com Rita Lee. Maravilhosa Rita Lee.
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0: Pijama Show. Que maravilha, mas tivemos uma bela escolha, uma bela decisão para essa quarta-feira, quarta da MPB no Pijama. Ouvimos Paralamas, encerrando essa sequência, Engenheiros do Havaí, antes Nando Reis, Secos e Molhados, Nenhum de Nós, Gilberto Gil e Rita Lee. É impressionante. Tem que fazer mais vezes essa coisa da MPB no Pijama. Vamos para o intervalo, teremos outra sequência em seguida.
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0: Da Pijama Show. Muito bem, já passamos das 10h30. Vamos seguir com a quarta da MPB aqui no Pijama. Lembrando que MPB, música popular brasileira, não necessariamente de forma radical, aquela coisa de Tom Jobim, Chico Buarque. Não, MPB, música popular brasileira. Pode pintar uma banda de rock, desde que a canção caia no gosto popular. Pronto, tá definido. E não só a música, como a banda também caiu, tá valendo. Vamos começar com Raulzito, essa sequência. Atlântida e o Pijama Show.

0: hemşire. Pijama Show. Encerramos com Barão Vermelho, ainda ouvimos Tribalistas, a maravilhosa Cássia Eller. Ainda nós tivemos o que a gente teve aqui, que eu tô tentando lembrar, foi o Raul, o Caetano e entre o Caetano e a Cássia Eller. Ah, o Djavan, como é que eu vou esquecer? Claro, o Djavan, agora sim. Encerrada a primeira hora do Pijama na Atlântida, peraí que a gente já volta.
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0: Opa! Sim. Aí está. Pijama Show na Atlântida. Vamos partir para a segunda hora do Pijama nessa noite de quarta-feira. Saudações para você que nos acompanha, você aí pelo estado de Santa Catarina. A noite tá legal voltando o Campeonato Brasileiro, aquela coisa, né? A gente já sabe, tem uns times que estão... Que loucura, a tentativa de grandes clubes tentando sair lá da zona, é o caso do meu Grêmio. A dupla Grenal, né, um sofrimento, mas é assim, passo a passo, e aí tem o Corinthians, a gente sabe disso, mas hoje a rodada, quem diria, quem diria? E agora no final de semana tem o Grenal, ainda tem o Vasco também na zona, por favor, que coisa inacreditável, tudo na zona ali, né? Enquanto isso, disparado lá, Flamengo e Palmeiras. Tá, mas tá, a gente já sabe tudo isso de cor salteado. Vamos esquecer o Campeonato Brasileiro. Mesmo que a gente tenha acompanhado, esteja ainda acompanhando a rodada de hoje. Tá. Vamos pra música de novo. Hoje a quarta da MPB aqui no Pijama. P-I-J-A-M-A Show. Pijama Show na Atlântida com Everton Cunha, or Simple at the Best, Mr. P de Pijama. E esta meia hora começa com Cazuza. Na Atlântida, Pijama Show.

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1: Ok, ouvimos Engenheiros do Havaí, Lobão. Ah, sim, teve o Erasmo, né? Encerramos com o Erasmo, aí tivemos Engenheiros do Havaí, Lobão, tivemos Cidade Negra, Marisa Monte, Papas, Belchior, Ira Cazuza. Que sequência! Uau! Maravilhosa!
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1: E agora chegou a hora da meia hora final. Teremos Skank, depois Armandinho e depois as outras a gente escolhe. Deixa rolar. Pijama aqui na Atlântida, Rádio das Nossas Vidas.
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8: Olá, sou o professor Tony e vou te dar uma super dica de física para o Enem de 2026. No dia a dia é comum falar abaixa o som que está alto, mas na física você sabe o que é a altura do som? A altura do som é uma característica fisiológica ligada à frequência. Som alto é som agudo de grande frequência, som baixo é som grave de pequena frequência. O que a gente chama de volume é a intensidade, está ligado à energia e amplitude da onda, som forte ou som fraco. E o que faz diferenciar um violão e um piano tocando a mesma nota é o timbre, que depende da forma da onda. Resumindo, a altura está relacionada à frequência, intensidade, energia e timbre ao formato da onda. Essa foi minha dica de física para você arrasar no Enem de 2026.
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12: Essa é a programação aqui da Atlântida, é a rádio das nossas vidas, a melhor vibe do FM. Bom dia, salve, salve, salve, é quinta. Hoje é quinta-feira, 8 de outubro de 2026, como é que você tá aí? Um ótimo dia pra você, você que tá acordando, tá começando, e você que já tá faz tempo, desde as 5 da manhã, acordado, ligado, tá no deslocamento, tá no ônibus, tá no busão, no carro, tá no 100.9 da Atlântida, aí fica bonito, é um bom trabalho. Eu desejo a você um bom trabalho, tá? Um ótimo dia. Que tudo aconteça da melhor forma possível, as coisas aconteçam de maneira leve, mas com propósito. Coisa bem boa, Celo Menezes, estou chegando por aqui, E através da música a gente vai juntos na interatividade para deixar o teu dia mais leve, tá? Então, por isso, vamos on aqui no 48, que é o código de área, 991881009. Você participa aqui, manda um alô, manda um salve, pede música e participa dos presentes. Tem vários e vários presentes. Daqui a pouquinho a gente vai falar, mas você já sabe, a caneca do cafezão tem. E aí tem aqui os grandes eventos que a Atlântida assina. Então chama aí, 489-9188-1009, porque o cafezão na sua primeira hora. Começando agora o canecão, né? O cafezão, que não deixa de estar certo também, né? 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Arroba Atlântida Floripa, arroba Celo Menezes. Vamos assim no Instagram. E vou repetir, 48 é o código de área, 991881009, WhatsApp tá on. Chama aí que eu vou responder a galera, tá? A gente abre assim, Tears for Fears.

0: Crowded House aqui no Cafezão. Agora 7h15. Vamos saber aí a previsão do tempo.
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0: Fala aí, Douglas.
2: Ouvintes do Cafezão, primeiro quero saber se vocês ontem também viram aquilo que eu vi no céu. Sol, né? Eu acho que era o sol. O que foi aquilo, hein, gente? Como previsto, quarta divisor de águas, literalmente. Porque a gente vinha de uma sequência de dias muito chuvosos. Ontem o sol apareceu bem, tempo mais seco, até um calorzinho à tarde, né? Aí é o seguinte, quando eu falo divisor de águas, literalmente, é porque ontem foi uma trégua na chuva, ela volta hoje, tá? Desculpa, sinto informar. Ah, outra coisa, não sei se eu já disse bom dia pra vocês. Bom dia, tá? Aquele bem mal educado, né? Bom dia, ouvintes. Vamos então aos recados pra hoje. A gente tem a aproximação, o avanço de uma frente fria, que é um sistema meteorológico de chuva. Ela vem lá do Rio Grande do Sul. Entre hoje e amanhã, ela vai ter também um reforço de um cavado, que é também uma área de baixa pressão, só que um pouco mais alongada. As duas coisas trazem chuva. Então, entre hoje e amanhã, essa dupla vai provocar instabilidade. Como é que vai acontecer isso? É importante que se diga, não é de uma hora para outra. Não sei se já falei isso, acho que sim, aqui no Cafezão. Não é que nem no aplicativo de celular. Hora marcada para a nuvem de chuva entrar. 4 horas vai chover. Não é assim, tá, gente? É sempre um processo gradativo. Hoje, agora de manhã, já tem previsão de pancadas isoladas de chuva em áreas do oeste e do extremo oeste. O oeste e o extremo oeste são a porta de entrada da frente fria. Na medida em que essa frente fria vai se deslocando, vai atravessando o sul do Brasil, vai derramando água, vai derramando chuva. Então, até o fim da manhã, comecinho da tarde, áreas mais centrais do estado, já tem também essa possibilidade de chuva. Blumenau, Itajaí, Floripa, Criciúma e Joinville, é mais a partir do meio da tarde para frente, aumento inicialmente importante de nuvens e depois chuva. Para todo mundo, vale o alerta de chuva pontualmente intensa com raios, trovoadas, granizo e rajadas de vento. É importante tanto hoje quanto amanhã a gente monitorar os alertas da Defesa Civil, da IPAGRE e CIRAM, porque tem previsão de uma instabilidade mais intensa. O solo, mesmo com o sol de ontem, segue encharcado. É importante a gente prestar atenção no nível de rios, córregos, ribeirões. A nossa geografia, né, é em Santa Catarina bastante acidentada, relevo, áreas de risco, áreas de encosta, morros, porque a gente tem esse risco, então, tanto de deslizamento, de escorregamento de terra, quanto também da subida, né, do rio, em alguns pontos de rios, em alguns pontos do estado, áreas ribeirinhas, então, também em alerta, tá? Hoje faz calor, máximas variando entre 25 e 29 graus, até com uma sensação de abafamento, mas o alerta, com certeza, é para os temporais e com chuva intensa. Essa condição vale também para amanhã. Chuva intensa, madrugada, manhã, parte da tarde, temporais isolados, com descargas elétricas e granizos. Amanhã, a temperatura não sobe tanto, entre 20 e 25 graus durante a tarde. Para o sábado e para o domingo, a tendência é de diminuição na intensidade, não é que vai parar de chover. Chove, mas a chuva não é tão perigosa. Amanhã eu trago mais detalhes aqui no Cafezão, tá bom? Eram esses os avisos, ouvintes. Espero ter ajudado. Partiu o café e a gente volta a conversar amanhã. Tchau.
0: Fechou, valeu, Douglas. Douglas Massi com a previsão do tempo aqui no Cafezão na Atlântica, agora 7h18. Bom dia.

0: Sonzeira do Skank aqui na programação do Cafezão.
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0: 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Se a gente vencer aqui a primeira meia hora, primeira leva de música do nosso programa, a galera chamando 48991881009. Tá valendo aqui a caneca do Cafezão. 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Temos presentes. Eu vou trocar a trilha agora às 7h30. Quero falar com você, estudante. Você, estudante! O papo agora é com você aqui, tá? A gente sabe que a proximidade do Enem, né, tá chegando. Falta um mês e um pouquinho. Um mês, na verdade. É 8. Exatamente um mês, tá? E aí, com isso, então, cresce essa busca por você, estudante, por conteúdos de qualidade para reforçar a sua preparação pré-prova, né? Inclusive, acabei de postar ali um story ali no @AtlantidaFloripa, já dando essa dica, porque a partir de hoje, como a gente sempre faz tradicionalmente aqui na programação do Cafezão, na Atlântida, nos veículos da NSC, essa cobertura toda do Enem, né? Aqui na Atlântida a gente tem sempre as dicas com os professores, a gente troca ideia com essa galera toda e a gente vai sim sempre continuar nesse papo. Os professores de cada matéria, disciplina, vai trazendo aqui as dicas para o Enem em relação a cada uma das matérias, tá? E um dia antes do Enem, que acontece dia 8 de novembro, no dia 7 vai rolar um aulão, o tradicional aulão do Enem, aqui no Morro da Cruz, aqui em Floripa, onde fica o estúdio da NSC, da Atlântida. Vai ter uma transmissão ao vivo do YouTube desse aulão, tá? Numa iniciativa de acompanhar ali os estudantes ao longo das semanas. E aí, nessa reta final, fazer esse aulão final com a turma toda aí, tá? E com o link do YouTube, você vai poder acompanhar pelos canais aqui do NSC Total, tá? Então, tamo junto nessa boa parceria aí, tá? Muito legal, ao qual quero aqui mandar aquele abraço para toda a turma do Coque Floripa, que está sempre com a gente, a turma do Colégio AZ Floripa, grandes parceiros, sempre com a gente nesse projeto, qualificando o estudo do estudante, para que, né, vá bem preparado para o Enem. Então, a partir de hoje, tá, toda quinta-feira, vai apresentar ali as dicas, ou teremos dicas com os professores aqui dentro do nosso Cafezão, tá? Então, vai ser legal demais. E o nosso quadro aqui, ele tá assinado, tem a vinhetinha, tá bonitinho, já tô contando a liga do professor aqui, né? Hoje o professor Felipe vai falar um pouquinho de história, né? 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Vou botar a vinheta e já vou chamar aqui o Felipe para engatar reto, né?

0: principalmente na parte de humanas, na parte de história. Bom, a prova do Enem é uma prova de resistência, né? Então, é importante sempre escolher primeiro as questões mais fáceis, deixar por último as difíceis, porque é importante acertar as mais fáceis e aquelas que porventura errar, né? Sejam as mais difíceis. Tem o TRI que acaba influenciando, né? A pontuação e o desempenho. E nessa prova de resistência é sempre importante. Leu a questão, não entendeu, tem dúvida, pula para a próxima e deixa o que for mais difícil por último. Não pode cansar demais a mente durante a prova, mais do que normalmente já se cansa, né? A prova do Enem, ela não é feita com base naquilo que está acontecendo no momento, né? E as questões, elas são testadas durante um certo tempo ali, tem pelo menos um ano e pouco, dois anos de testagem. Então, é importante ficar atento às competências que mais são abordadas, né? Por exemplo, a parte de cultura e identidade, ficar atento, por exemplo, ao conceito de patrimônio imaterial, ou seja, as formas de se fazer determinadas coisas. Essas formas, elas mudam com o tempo, sofrem adaptações, e a prova do Enem geralmente cobra isso, aquilo que se transforma ou ainda aquilo que permanece nessas formas de fazer, né, no campo cultural. E existe ainda, claro, sempre a abordagem sobre temas relacionados às relações de poder, as formas de resistência às estruturas de poder, e aí, claro, entram também movimentos sociais e temas importantes, né, como as questões de gênero, as questões étnicas, e aí, claro, importante também sempre estar atento a temas como escravidão e a questão indígena no Brasil. Uma excelente prova a todos.
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1: 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Coisa linda. Valeu, Felipe, professor de história, trazendo aqui essas dicas importantes. Então tá dado o pontapé inicial e todas as quintas, pelas próximas quatro quintas-feiras, né, teremos as dicas com os professores aqui do Coque Floripa e do Colégio AZ Floripa em relação ao Enem. E no dia 7, um dia antes das provas, o aulão aqui numa live, né, pelo YouTube do NSC Total, para todo mundo acompanhar. Vamos pro show do intervalo, a gente já volta.
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1: 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É a hora certa, 24 para as 8.
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1: Todos nós temos amigos e quando um amigo está com problemas, nos colocamos à disposição imediatamente. Porém, muitas vezes nós invadimos a vida do amigo para dizer o que deveria fazer naquela situação, né? Ele acaba se confundindo e misturando lições com amparo e carinho. Bom, neste caso, dê carinho, amparo e um bom abraço e diga que você o percebe sofrendo. E somente se ele questionar pedindo a sua opinião, aí sim você pode opinar, pois ele abriu a mente para receber uma nova visão do problema. É neste momento que acontece parceria e amizade, pois há uma conexão entre duas pessoas de forma harmoniosa e produtiva. Experimente!
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3: De volta com o nosso cafezão aqui na Atlântida, rádio das nossas vidas. É a melhor vibe da FM, 18 para as 8, 19 graus a temperatura. E o Tchu e os caras, será que vem o ano que vem aqui pro Brasil? Poderia, hein?

0: o Jota Quest com a Negra Liga, dando Tim Maia, descobridor dos sete mares.
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0: 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Aqui no Cafezão, na programação da Atlântida, na Rádio das Nossas Vidas, pra gente vencer a primeira hora do programa, exatamente 8 em ponto. 20 graus a temperatura neste momento. E aí, estamos fechando, estamos vencendo assim, então, a primeira hora do programa. 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Antes do show do intervalo, peça aquela licença aqui, ó. Vou trocar a trilha pra gente já estar em clima de Oktoberfest. Começou ontem, hein? Começou ontem a maior festa alemã das Américas. É isso mesmo, é a segunda maior Oktoberfest do Brasil, tá? Coisa linda. Então se programa aí para a 41ª edição da Oktoberfest Blumenau até dia 25 de outubro. Blumenau que é ponto de encontro. Para quem gosta de tradição, de música, de dança, de gastronomia, muita alegria. Vão ser ali 19 dias de festa com aquele clima que só a Oktoberfest proporciona, tá? Para você reunir a família, os amigos, experimentar os sabores da culinária alemã, ao brinde de um animado em Prozet. Ingressos disponíveis no site oficial da festa, é o Oktoberfest Blumenau, e aí você pode estar aí, você está convidado para celebrar a tradição na 41ª edição do Oktoberfest Blumenau, e lembrando, depois de amanhã, hoje é quinta, né? Amanhã é sexta e sábado, dia 10 agora, o rolê, nosso programa rolê, 3 da tarde aqui para a Rede Atlântica em Santa Catarina, vai ser apresentado ao vivaço direto da Vila Germânica em Blumenau. Você é nosso convidado a chegar por lá, se caso não conseguir, tá convidado a permanecer na Atlântica e pegar todo esse clima da Oktoberfest em Blumenau. Vai ser legal demais, hein? Vamos fazer o nosso intervalo, eu já volto para fazer a segunda hora, a trilha do dia, tudo isso e muito mais aqui no Cafezão.
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5: É isso, estamos de volta com o nosso cafezão aqui na Atlântida. Essa é a rádio das nossas vidas, a melhor vibe da FM nessa quinta-feira, 8 de outubro de 2026. Um bom dia pra você que tá ligadaço por aqui com a gente. Tudo já respondendo aqui, chamando 489-9188-1009, querendo participar dos presentes, que são vários e vários presentes. Fica ligado, tem caneca do cafezão aqui, eu tô com a listinha na mão aí, ó. 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Na segunda hora, vou repetir, 489-9188-1009, @AtlântidaFloripa. No Instagram, tamo ali também. Agora eu trago a trilha do dia.
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5: É isso, hora da gente fazer a trilha do dia. É a trilha do programa, galera sugerindo pelas redes sociais. 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A gente volta pra 2003 pra trazer os americanos do White Stripes, Seven Nation Army, aqui na trilha do dia do cafezão. Bom dia.

0: White Stripes aqui na trilha do dia. Revelation Arms, sonzeira legal demais. 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
0: 8h13, em Floripa, 20 graus nesse momento. 48991881009 é o WhatsApp interativo e premiado.

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2: 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Quem conta pra gente é a Fernandinha Moro. Quinta-feira, tamo aí, bom dia.
3: A quinta bandida chegou.
2: Exatamente, pré-férias pra você.
3: Pré-férias, pré-férias. Quinta bandida de retorno do Campeonato Brasileiro. Tu tá feliz porque o teu Colorado venceu ontem à noite.
2: Aliviado, não é bem feliz.
3: Confronto, 2-1 pra cima do Corinthians. Segue na zona do rebaixamento. O Internacional é o time que abre, mas ultrapassou o Grêmio, que empatou na rodada. Então, né, o Inter é o primeiro time ali dentro da zona do rebaixamento e puxou o Corinthians pra porta.
2: Tá todo
3: do
2: mundo nesse bolo. É Corinthians, tá. Grêmio, é Inter. Agora vem você também.
3: O Mirassol empatou, então segue ali nesse bolo também. O Vitória ganhou de goleada. 4-0 pra cima da Chapecoense, deu uma descolada, né? O Vasco. Que Vasco é esse? Alguém descobriu que Vasco
2: mais.
3: É esse que não perde mais. Tá ganhou do Botafogo também, deu uma descolada, né? Enfim, a gente tem essas mudanças aí nesse retorno do campeonato. Campeonato Brasileiro, Série A do Campeonato Brasileiro, jogos, ontem eu acho que foram seis jogos ontem, e eu acho que esses foram jogos da briga mais na parte de baixo da tabela.
2: Exatamente.
3: Hoje a gente tem a briga mais na parte de cima da tabela. A gente tem, por exemplo, Santos e Flamengo, e é um Santos que a gente até conversava aqui,
2: isso,
3: né?
2: Isso, isso.
3: Fora do ar.
2: Santos embalou bem também,
3: embalado,
2: já briga lá em cima.
3: 7:30 PM. Atlético Paranaense, que tá fazendo um baita Brasileirão também, tá? É o terceiro colocado.
2: Isso.
3: Recebe o Atlético Mineiro, Fluminense e Coritiba, e Palmeiras e Bahia, jogo inclusive que você vê na telinha da NSC TV, porque tem transmissão da Mamãe Globo.
2: Exatamente, o Avaí venceu e agora, né?
3: Oh, falar dos nossos catarinenses agora, né? Torcedor havaiano acordando aliviado, porque venceu o Londrina, era jogo que precisava vencer. A sobrevida do Avaí nessa Série B de Campeonato Brasileiro passava por isso. Ainda segue no Z4 e ainda segue a 5 pontos do Botafogo de São Paulo, primeiro time fora. Por quê? Porque o Botafogo que tava perdendo, tava dando tudo certo pro Avaí ontem, tá?
2: Ganhou.
3: O Botafogo acabou vencendo de virada, então manteve essa distância. Mas assim, ainda tem confronto direto com o Botafogo,
2: claro,
3: pela frente,
2: claro,
3: ainda tem rodadas pra se recuperar. Dá pra tirar essa diferença, o Botafogo pode tropeçar na próxima rodada também. O que o Avaí não pode mais é tropeçar, né? E acho que talvez a vitória de ontem tenha servido pra isso, pra virar a chave, né? Nessa reta final de Série B do Campeonato Brasileiro.
2: Nenhuma.
3: A gente torce por isso, torce sempre por todos os nossos catarinenses, lembrando que o Criciúma entra em campo hoje, enfrenta o Ceará fora de casa. Criciúma que vem embalado por vitórias e brigando por esse acesso.
2: Tá fechado, Fê. Beijo, boas férias.
3: Obrigada.
2: Aproveita, volta em novembro.
3: Volta em novembro.
2: Tá bom.
3: Volta em novembro.
2: Então aproveita, bom descanso.
3: Beijo, obrigada.
2: Valeu, Fernandinha Moro agora aí trazendo as informações pra gente, vai descansar nossas férias e a gente segue com um time de esporte sempre trazendo informação com a gente por aqui e todo sábado, até a Esportes, sempre 11 da manhã com Calheiros e TT Trevisol. Opa, eu apertei aqui é esse botão, meu operadora.
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8: Phil Collins ficou 20 anos brigado com Paul McCartney. Durante uma entrevista, o músico relembrou um encontro com o Beatle em 2002, durante o Jubileu da Rainha. Sentado na lateral do palco, Collins pediu para McCartney autografar um livro sobre os Beatles e ele aceitou. Mas segundo Collins, Paul comentou com sua esposa que ele era um grande fã dos Beatles e Collins ficou ofendido pelo ar de superioridade da frase. Já neste ano, mais de 20 anos depois, Paul ligou para Collins por causa de um leilão beneficente. Durante a conversa, o Beatle perguntou sobre a antiga desavença e Collins pediu desculpa e disse que nunca gostaria de ter contado aquela história. 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
12: Estamos de volta com o nosso cafezão aqui na Atlântida. Essa é a rádio das nossas vidas, a melhor vibe da FM, 23 minutos para as 9. 20 graus, 21 agora, 21 graus em Floripa. O tempo é nublado, tem um sol entre nuvens, tá? 489-9188-1009, WhatsApp interativo, dá tempo de você chamar aqui para participar. Vamos mandar alguns abraços aqui, ó. Ainda não mandei nessa manhã, então manda agora um bom dia para Josiane Aparecida Pérez, aqui de Floripa, tá mandando um alô. O Anderson, bom dia, Celo, quero participar dos ingressos aí. Um abraço, Anderson, no final do telefone com a 1450. Tá concorrendo, irmãozinho, ó. Bom dia, Celão, vamos dali, bom dia aí. Faz um som pra gente, quero ingresso para a Cuba dos Amigos, mandou aqui o Aguiar Motorista. Aí, valeu, Aguiar. Tamo junto. Bom dia, Celão. Valderes Lemos, o Jaison Jordino, tá mandando um alô também. Quero participar do Galáxia Kids aí, Celão. Mandou aqui quem? Mandou o Léo. A galera participando dos presentes. Jussara Ekel, o parceiro aqui mandou um alô. É o Davi Torres. E tem a nossa querida Juliana de Blumenau, que tá com a gente. A Juliana de Blumenau tá com a gente todo dia, sempre pelo aplicativo aqui, colado na Atlântida Floripa. Obrigado pelo carinho da audiência, tá, Juliana? Diariamente ela ouve, participa, manda alô.

0: estaremos aí, hein? Blumenau, dia 10, agora é sábado. Rolê ao vivo ali na Vila Germânica. Juliana, passa lá, tá? Isso é uma satisfação conhecer pessoalmente por ali também, receber a nossa galera, nossos ouvintes. Bonete Dias mandou alô. Então chama aí, 489-9188-1009. Tem caneca do cafezão, Galáxia Kids, a culpa dos amigos e também Ivan Lins, cara. Isso aí, 1º de novembro. Tudo na Arena Ops e tudo com promoção aqui da Atlântida.
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0: Atlântida. A gente vem com duas aqui no duplo, tá? Vamos trazer duas com Engenheiros do Havaí.

0: Engenheiros do Havaí no cafezão duplo, duas clássicas dos caras. A Promessa em Infinita Highway.
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0: 21 graus em Floripa. E a galera aqui, 48 código de área, 991881009. Dá tempo de você participar de música. Quem sabe faturar presente? Legal, hein? 11 para as 9. Mr. Jones aqui com Counting Crows.

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1: 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Aqui é reforçado de música boa na programação da Atlântida. Essa é a rádio das nossas vidas, a melhor vibe do FM, quinta-feira, quase sexta. 8 de outubro de 2026, 21 graus nesse momento em Floripa. Estamos aqui fechando o cafezão de hoje. Uma parceria legal, hein? Só coisa boa, especialmente a sua parceria que vem junto. 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Antes aqui deu presente à audiência. Aquele recado, agora me remeteu muito à minha infância agora, porque todo mundo lembra e todo mundo sabe que o consumo de ferro é fundamental, né? 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Quem tá levando aqui então os presentes, ó, caneca do cafezão, tá saindo para o Anderson Canela. A Galaxy Kids Fest, dia 11, agora véspera de feriado, Emerson Perdonar. A Culpa é dos Amigos, no dia 18, tá levando a Patrícia Silvano. E quem leva ingressos para Ivan Lins, no dia 1º de novembro, tudo isso que eu falei na Arena Ops, tudo isso que eu falei também, promoção exclusiva da Atlântida, quem leva ingressos é o Rodrigo Calduro. Galera toda se criou, 9:03, estamos entregando por aqui, porque depois do show no intervalo eu sigo e volto para tocar uma hora reta só de música.
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12: Atlântida. É isso, estamos começando uma hora reta só de música. É o Atlântida Hits aqui na rádio da sua vida, 9, 10, 21 graus. É a temperatura aqui na Grande Floripa. A gente segue aqui no 489-9188-1009. Chama aí e agora aumenta o volume para conferir Ella Langley.

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1: Essa é a programação aqui da Atlântida, 9, 23, 21 graus é a temperatura. Bom dia, boa quinta.

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2: É uma hora reta só de música na programação aqui da Atlântida. 17 para as 10, 22 graus em Floripa. 489-9188-1009. Porque é a nova do Di Ferreiro.

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3: É hora da gente fazer o nosso top 15 aqui na programação da Atlântida. Essa é a rádio das nossas vidas, a melhor vibe da FM. Obrigado pela tua audiência nessa quinta-feira. Estamos aqui, 8 de outubro de 2026. Nesse momento na Grande Floripa, 23 graus é a temperatura. Estou aqui naquela resenha com a galera. 48 é o código diário. 991881009. WhatsApp interativo e permeado. E a gente está sempre junto nessa parceria. Lembrando que a partir das 11, temos o nosso Vamos Dali também com uma montoeira de presente. E agora é um monte de música boa. A posição 15 está entrando no ar do Top 15.
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20: É isso, é o Vamos Dali que tá entrando no ar aqui na programação da Atlântida. Essa é a rádio das nossas vidas, 11h10. Temperatura em elevação, 23 graus nesse momento. Não tá chovendo, que já é um bom sinal, né? E só tá um pouquinho entre nuvens, mas aí não tem tempo ruim, a gente sempre fala isso. E tá comigo nessa missão até meio-dia pra entregar presente, pra tocar música boa, pra mandar abraço pra galera, pra interagir com a nossa audiência. Ricardinho Gripe, bom dia.
21: Bom dia, Celo. Bom dia pra você ligado na Atlântida. Tamo aí mais uma vez, sempre contente. E sempre com um monte de presente pra você.
20: Imóvel, contente com presente.
21: Com presente, contente com presente. Essa é a nossa premissa aqui no programa Vamos Dali. E na programação
20: tá, hoje dá um para conosco.
21: Meu vocabulário hoje tá bem comigo, diversificado,
20: né? Lá no Coque Floripa, lá pra fazer os aulões do Enem.
21: Daqui a pouco vai começar, hoje já começou as dicas do Enem com a galera do COC, do Colégio AZ Floripa. Muito legal para você que vai prestar a prova, mas a gente vai ter bastante tempo para falar disso. Agora a gente quer falar para você participar. 489-9188-1009, tá liberado.
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20: Tá dado o recado inicial, 11h11, tamo no ar e você chama
21: 489-9188-1009. Maneva?
20: E vamos dali, maneva.
21: Boa.
20: Regue a sua fé, Ricardinho.
21: Sempre.

0: Cabeça Lopes no chumbo e vamos dar.
1: Esse é o nosso Vamos Dali, na Atlântida, rádio das nossas vidas, a melhor vibe do FM 1118. Galera já fazendo aqui as chamadas via mensagem no 489-9188-1009. E essa galera que participa corre o risco de quê, Ricardinho?
2: Corre o risco de ganhar, sempre. Temos muitos presentes pra galera aqui, presentes pra todo tipo de gosto, pra todo tipo de rolê diferente e de eventos diferentes. Ó, temos o nosso tradicional Litraço, que vem na sua edição Litracinho Térmico, parceria com a Ótica Cascarol, que tá lindo, lindo, lindo, personalizado e funciona mesmo. A água fica gelada e o café fica quente, dependendo do que você vai usar.
1: É isso aí.
2: Temos ingresso para curtir o Galáxia Kids, que vai rolar no dia 11 de outubro, na Arena Opus, véspera de feriado, véspera do Dia das Crianças, vai cair num domingo. A Culpa é dos Amigos, com Thiago Ventura e Companhia Limitada, para você se divertir, dar risada com a galera, com os amigos, com a família, vai rolar no dia 18 de outubro na Arena Opus. E temos também, falando em diversão, diversão garantida, Cirque Amar na Via Expressa Sul, que vai estrear amanhã. E a gente tem ingresso para você.
1: É isso aí, o Cirque Amar. É francês, François, né? Mas temos ingressos. Então, se você está vindo aquele circo com a família, temos um par de ingressos aqui. Não sei como é o setor premium ali, tá? Deve ser mais à frente ali, exatamente.
2: Lugar privilegiado. Não,
1: setor privilegiado, isso aí. Então a gente tem esses presentes pra galera. Ricardo, tá preparado o gogó? Porque eu sei que correr você não vai, mas o gogó vai estar lá, né?
2: É, nesse dia eu não vou conseguir correr, apesar
1: vai
2: de...
1: vai trabalhar, né?
2: Porque, vou começar a me preparar agora, meu preparo físico pro verão aí, porque o bicho vai pegar, né?
1: Exatamente.
2: Tava com o dedão, tô com o dedão machucado, né? Vou me recuperar. Mas nessa prova não vou conseguir correr porque eu vou comunicar.
1: Trabalhando, comunicando, apresentando, incentivando a galera a fazer o percurso de 4 quilômetros ali do Continente Night Run, que vai acontecer dia 24 de outubro. O amigo vai ser o apresentador, narrador, locutor, animador desse MC. Grande evento, o MC. Vai ser legal demais, tá? Porque a galera vai correr por dentro dos corredores
2: muito
1: do shopping
2: legal,
1: de
2: cara.
1: Noite, cara.
2: De noite.
1: Né? É o Continente Night Run ali, a galera pode fazer a sua inscrição nessa grande parceria, tá? NSC Esporte, aqui o nosso núcleo de esporte, né? É parceiro, tá? Porque onde tem esporte, nós estamos juntos ali anunciando. A gente tá ali, tem um slogan bonitinho que eu não decorei, tá? A gente... onde o esporte aparece, a gente... Eu vou buscar, tá? Esse slogan bonitinho da galera da NSC Esporte aqui. 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Vai lá correr e vai lá tirar uma fotinho com o Ricardinho ali, que vai estar lá apresentando esse evento, hein?
2: Vamos nessa, galera.
1: Coisa linda. Abraço pra Gi, toda a galera do Continente Shop, nosso parceiro aqui também na Atlântida. Não sei com a gente, a escuta. Vai ser legal demais.

0: aí, hein?
1: Ô, Burizão.
0: Vamos dali?
1: Vamos dali.
0: É, o Vamos Dali na Atlântida, 11h23. Vamos mandar uns abraços aí, Virgínia. A galera adora quando a gente chama aqui, porque essa galera que tá participando, manda um alô e vai ouvir o seu nome agora, está apto a concorrer aqui, né? Está apto a faturar presente. Ah. E são vários que o amigo já falou e daqui a pouquinho vamos falar de novo. Então, manda abraço aí, Virgínia. Vai lá.
2: Vamos mandar um salve aqui pra galera que tá participando, que tá sempre com a gente, nos acompanhando, nos dando carona. Mandar um salve pro Denilson, que tá por aqui, tá querendo ganhar presente.
0: Um atacante, hein?
2: Comentarista agora. Habilitoso, né? O Denilson jogava muito. É. Jogava muito, jogava demais. Batia fácil na bola. Ó, quem tá por aqui também é o Johnny. Salve, Johnny. O Johnny tá querendo participar também.
0: É o nome dele mesmo?
2: É, Johnny.
0: Eu tô fazendo uma zoeira, meu nome não é Johnny. Lembra desse filme?
2: Sim, com
0: o Celton Mello. Celton ou Danton Mello?
2: Celton.
0: O Celton. Tá. Meu nome não é Johnny.
2: Meu nome é Johnny.
0: Meu nome é Johnny.
2: É uma história real.
0: É verdade.
2: É, vamos aqui também, ó. Quem tá por aqui também é o Celinho.
0: Sempre.
2: O Celinho tá diariamente.
0: Celinho Fominha.
2: Fominha. É, quem tá por aqui também é o Luiz Felipe de Souza, do bairro São José. Galera de São José, galera da Palhoça, Biguaçu, Santo Antônio, Paulo Lopes, beleza. Garopaba, Guarda do Imbaú. Tá todo mundo com a gente.
0: É, cara.
2: Tá todo mundo curtindo, né? A gente.
0: Grande
2: e vai participando, rádio, galera. Pra você que ainda não tem o nosso WhatsApp, salva aí nos seus contatos pra você poder mandar um salve e concorrer aos nossos presentes sempre. 9188-1009-DDD48.
0: Esse é o contato pra falar com a gente por aqui, faturar presente, quem sabe se criar. Porque agora, Ricardinho, é hora da gente seguir reto toda a vida, porque a galera vai lá e participa de uma enquete, que a gente bota ali diariamente, né? No @AtlantidaFloripa. Quem é que participou e quem levou? Manda aí.
2: Bom, hoje a gente colocou na enquete a celebração do aniversário do Bruno Mars, que é nosso, né?
0: Sim.
2: Tem até o RG brasileiro.
0: Exatamente.
2: E ele tá fazendo 41 hoje, então daí a gente colocou lá pra galera escolher duas músicas e a galera escolheu, é claro.
0: E a gente vai ouvir duas agora, começando com a nova, que nem parece tão nova, porque o cara já chegando, né, velho? Vamos ouvir duas agora.
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5: Caderno com as letras de Freddie Mercury é vendido por quase 2 milhões. O caderno reúne manuscritos do álbum solo Mr. Bad Guy, lançado pelo cantor do Queen em 1985. O item foi o mais valioso do primeiro dia do leilão, realizado pela Prop Store, e foi arrematado por R$1.900.000. As letras faziam parte da coleção do produtor, que trabalhou com Freddie Mercury. O acervo reúne presentes pessoais, recordações de gravações e letras manuscritas do cantor. Outros itens também chamaram a atenção no leilão, como um piano tocado por Freddie Mercury, Rolling Stones e Elton John. 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
9: É isso, é o Vamos Dali de volta na programação da Atlântida, Rádio das Nossas Vidas, a melhor vibe da FM, quinta-feira, 8 de outubro, nesse momento 24 graus, a temperatura em Floripa, galera chamando 48991881009, e isso significa dizer que a galera chamando está concorrendo, é isso aí, Ricardinho?
10: Com toda certeza, participou, você pode ganhar, então vai lá e manda o seu salve, e além de você poder concorrer também, pode mandar um salve, sua manifestação, sua interação com a gente, porque aqui a gente gosta de companhia, a gente faz companhia e recebe a sua companhia também. Galera, ó, pra você que ainda não sabe, ou pra você que tá chegando agora, ligou o rádio agora, tá falando do nosso litraço, o tradicional litraço Vamos Dali Óticas Carol, que vem na sua edição, litracinho térmico. Temos também um par de ingressos pra curtir o Galáxia Kids, que vai rolar na Arena Opus, a culpa é dos amigos, Arena Opus, e temos também ingressos pra você curtir o Cirque Amar, que tá na Via Expressa Sul e estreia amanhã.
9: É só presente bom. A galera mandando mensagem legal aqui, Cajana. É só bom dia pra vocês aí. Programa tá top demais. Mandou aqui a Flávia Moraes, de São José. Ela botou assim: acompanha todos os dias, mas nem sempre eu consigo mandar mensagem porque eu tô dirigindo e hoje eu tô de carona. Então, um abraço pra vocês aí. Um beijo pra Flávia Moraes, de São José. Obrigado pelo carinho, pela audiência com a gente sempre por aqui. Mais uma turma toda participando. Ricardinho deu recado, então chama aí. Quem sabe daqui a pouquinho, no final do programa, a gente vai estar contemplando aí com os presentes do Vamos Dali. 19 meio-dia, Clean Bandits.

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1: Sim.
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1: É o nosso Vamos Dali na Atlântida, a rádio das nossas vidas, a melhor vibe do FM. Ouvimos Jack Johnson, que estará entre nós, hein? E a gente fala lá em fevereiro, lá no ano que vem. Eu piscou o olho, é Natal, piscou o olho, Réveillon, verãozinho rolou, 18 de fevereiro chegou e o Jack Johnson estacionou pra cantar música boa com promoção exclusiva da Atlântida. Coisa boa, hein, Gazinha?
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1: Tem a vinheta, né, cara? A Atlântida é a rádio dos shows internacionais e a rádio que vai apresentar aí. Manda aí, Cadinho.
2: Vamos lá, galera. Quem ganhou o Litracinho, Óticas Carol e Vamos Dali, Litracinho Térmico, foi a Cacá Correia, Galáxia Kids Fest, vai rolar no dia 11 de outubro na Arena Opus, Silvia Marques Santos. A Culpa é dos Amigos, dia 18 de outubro, também na Arena Opus, tudo com promoção exclusiva da Atlântida, Eric Romani Queiroz, Cirque Amar. Amanhã estreia e a gente coloca você pra dentro. Quem ganhou dessa vez foi o Alexandre Gonçalves da Silva.
1: Coisa linda, galera, se criando com os presentes por aqui. 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
1: É, isso aí, somos nossos parceiros. Faltando 3 minutos pro meio-dia, vamos entregar a saideirinha. Fechamos. Trazendo Justin Timberlake. Fechamos, Zigadinho.
2: Tudo nos leva para a sexta-feira.
1: A sexta-feira, para a gente salvar a sexta-feira. E amanhã, inclusive, retoma, né? Horário político obrigatório por mais algumas semanas, aí mais 15 dias, mais ou menos até a próxima, o próximo pleito aí.
2: Isso.
1: Valeu, Ricardinho. Vem aí o Discorama na Atlântida e depois do show do intervalo, né? Boa tarde, pretinho, as duas, programa das Minas, às 3, o Vibe, com o Ricardinho que tá por aqui.
2: Tamo junto, galera.

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Discorama na Atlântida, meio-dia e 9. 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Um musicaço, um hino dos anos 90, Losing My Religion, do R.E.M. Por falar em hino dos anos 90, mais um, Duran Duran, Come Undone. Arroba Real Fetter no Insta. Tô te

escolher qualquer postagem, qualquer reel, vai ali, deixa um comentário. Eu vou procurar direto na aba dos comentários lá pra gente não perder tempo e eu poder tocar a tua música por aqui. Muito legal ainda ter aqui a possibilidade de pedir música pro comunicador da rádio tocar, tendo o Spotify na mão.

esse som aqui em 1995, 96, até cansar. O John Secada, Just Another Day. Meio dia e 18. O Bruno Tô de Boa manda aqui, saudações alemão, queria pedir Break It Down Again by Tears for Fears. Valeu, um abraço de Massachusetts. Obrigado aí, Bruno. Obrigado pela audiência. Tá na gringa curtindo o som da rádio da cidade dele. Aê, demais.

Clássicaço do Tears for Fears, Break It Down Again, pedido de ouvinte aqui no arroba Real Fetter no Insta. Tô catando mais um aqui do Billy Robin Azevedo. O Billy Robin Azevedo, oi Fetter, se puder, toque essa pra nós, Crowded House. Aí ele dá uma esnobada aqui, Crowded House performing Don't Dream It's Over. Aê, Billy Robin, Billy Robin.

Discorama da Atlântida, tocando músicas legais nesse horário aí que você tá no trânsito, tocando sua vida. Obrigadaço pela sua audiência, pela carona. E uma galera aqui no Instagram me chamando, pedindo pra ouvir o som. Essa mensagem que eu recebi agora do Sérgio Jopper Pedroso. Acho que é Jopper. Ele diz o seguinte: bom dia, seu Alexandre. Acabei de entregar suas pizzas, curtindo um Discorama. Toca

do Rick Astley, tocando no Discorama. 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Último play antes do intervalo do Discorama. Abra Alessandra Tolfo Bittencourt. Mas que primeiro bloco do Discorama foi esse, Peter? Fantástico! Toca qualquer uma do The Cure. Então vai essa aí para ti.

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obrigado por isso. Escorama tá de volta e tocando pedido de ouvinte. Mariana Franz pede pra ouvir RPM. Revoluções por minuto.

Uma revolução que aconteceu em 1985 com esse disco, o álbum de estreia do RPM no pop rock eletrônico nacional. Vendeu quase 1 milhão de cópias e esse é um dos grandes hits do álbum. Falar em grande álbum, grande hit. Agora 20 para uma, há 38 anos. Em 1988, o mais louco é que tem gente que vai estar ouvindo isso aqui pela primeira vez na rádio. E na vida. Em 1988, um disco chamado The Dark Side of the Moon, de uma banda chamada Pink Floyd, deixava a parada de álbuns da Billboard depois de uma permanência de 741 semanas. O álbum, que foi lançado em 1973, passou mais de 14 anos consecutivos na lista de álbuns da Billboard. Cara, isso é um feito. É uma marca das tantas reais e também fictícias que acompanham a história desse descasso do Pink Floyd chamado The Dark Side of the Moon. Agora cala a boca e ouve a música.

É a maior utopia do mundo da música pop, um hino pela paz do John Lennon, Imagine, uma música que traz uma... propõe uma reflexão, e utopia é a palavra mesmo, uma reflexão utópica, né, sobre um mundo unificado, vivendo em paz, não tem inferno, não tem paraíso, é todo mundo aqui nesse lugar se amando, sendo feliz, se ajudando uns aos outros. Mas não é isso que tá rolando. Por que que eu toquei esse som? O que eu queria dizer é que há 55 anos, em 1971, em 71, o John Lennon compunha esta música, e essa exata música ocupava o segundo lugar da parada de álbuns da revista americana Billboard. Isso há 55 anos. É o Discorama tocando música.

sucesso do YouTube, Desire, daquele disco Rattle and Hum. Aliás, essa música também foi primeiro lugar na parada, só que na parada inglesa, em 1988, isso também há 38 anos atrás, bem como a informação que eu trouxe sobre o disco do Pink Floyd, o The Dark Side of the Moon, 38 anos atrás. Tá louco! Hoje é aniversário do Bruno Mars, parabeniza, ama e admira.

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29: Olá! Muito boa tarde, amigo e amiga ligados na Atlântida. Estamos chegando a 1h05 desta tarde de 8 de outubro de 2026 para meter um pretinho básico delicioso para nossa audiência. 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Vamos cumprimentar antes de mais nada para já sacar a vibe e o clima do nosso colaborador Porã. Boa tarde, Porãzinho.
30: Alô, alô, alô, Porãzinho. Alô.
29: Como é que tá, galera? Eu faço rádio FM.
30: Que legal, Porã.
29: Como é que tá?
30: Na vibe, na energia, na Tamo comunicação. Aí,
29: energia. Lembra da rádio Energia? Era muito bom aqui.
30: Era bom, era bom. Boa tarde, Porãzinho. Seja bem-vindo.
29: Valeu, valeu.
30: 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Fala aí, Léo Oliveira. Boa tarde.
31: E aí, meu querido? Como
30: Desculpa,
31: tu
30: eu não tinha ligado o teu microfone. Vamos de novo. Boa tarde, Léo Oliveira.
31: Tudo bem, meu querido? Como você está?
30: Tudo
31: bem
30: ótimo, com você? Tudo maravilhoso. 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Fala, Rafinha Menegazzo.
31: Uma baita tarde para nós, Alexandre.
30: É isso, irmão. 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A estrela móvel é a Rodaica. Boa tarde.
32: Boa tarde. Tudo bem, Rodaica?
30: Tudo
32: bem?
30: Tudo legal, tudo maravilhoso. Tudo bem. Da Avan. 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Tá com a gente, Avan, a partir de hoje aqui no Pretinho Básico. Muito boa tarde, Avan.
31: E aí, meu querido, como é que tá?
30: Tá caído, hein, Avan?
31: Tô.
30: Que...
31: Chuva, né, Brian?
30: Chuva, né, cara?
31: Tá rua, chovendo aí. Hoje tava calor.
30: Tá chovendo,
31: aí,
30: tá chovendo.
31: Hoje
30: tá
31: chove, o cara se engripa, já né? Chove.
32: É, bravo.
31: É. O cara se engripa,
30: é, e aí também tem um monte de coisa que acontece na volta, o cara não
32: Mas
30: tem como ser feliz.
32: Mas tu consegue ter o teu colchãozinho, como é que tá o negócio?
31: Me roubaram
32: o
31: colchão.
30: Tá úmido,
32: não
30: né?
32: É possível que te roubaram.
30: Mas peraí, Avan, esses dias eu vi tu tomando um belo de um banho, numa ducha espetacular dos nossos queridos amigos da Zagonel. Como assim, cara? Alguma mentira tem nesse negócio aí?
31: Várias.
30: Várias.
31: Mas assim, ó, não, ali...
30: Então eu não quero falar contigo, não falo com mentiroso. Não quero falar com mentiroso.
31: Não, não fala assim comigo que eu me chatei contigo. Pô,
30: tu tá dizendo que tem várias mentiras?
31: Não. Eu fui ali pra casa de uma veterana que perdeu o filho recentemente.
30: Ah, não era na tua casa, entendi.
31: Fazer um carinho nela.
0: Uma veterana.
30: Que nossa. Perdeu o filho.
0: Uma veterana de guerra?
30: Nossa, que deprê.
31: Não, cara,
30: que deprê, sério.
31: Peraí, não morreu.
30: É, só guerra do Golfo. Ah, mas não perdeu o filho?
31: Não, perdeu da casa, ele se mudou, ele não morreu.
30: É
0: que ela tá com aquela síndrome do ninho vazio.
31: Exatamente.
30: E pra não ficar com o resto vazio e vai lá preencher.
31: Eu sou igual o
32: preço. Mas primeiro deu um banho, né? Senão
30: claro,
32: também fica difícil.
31: Primeiro um banho.
32: Primeiro um banho, tá certo.
30: Muito bem, está posta a mesa para este Pretinho Básico de 8 de outubro, edição das 13 horas. Os destaques aí, meu irmão.
31: E aí, velho?
30: Tudo bem, irmão?
32: Boa tarde pro Rafael Gomes.
1: Observem Rafael Gomes que ficou quieto.
30: Obrigado, Rafael Gomes.
1: Boa tarde,
30: Gomes.
1: Alexandre.
30: Obrigado, mestre, por ter me lembrado.
1: Obrigado, mestre.
32: Calma que o set do mestre está pronto para sábado no Fuga.
30: Ah, isso.
32: Não vou tocar K-pop. O resto tudo o mestre toca.
30: A produção pra essa festa tá me deixando um pouco espantado. Nós podemos falar dos prêmios, dos presentes que nós vamos dar para os nossos queridos participantes? Não, é surpresa.
1: Os prêmios são surpresa.
30: Os prêmios são surpresa. Não é que é surpresa, são coisas inacreditáveis que as pessoas que forem lá participar do karaokê, é como um show de calouros, elas vão ganhar pela sua melhor performance.
31: Tem que ir bem, não é subir o ganho.
30: Tem que fazer para merecer, né? Afinal de contas, né?
1: Nós teremos jurados.
30: Então a dica que a gente te deixa é a seguinte: tá afim de estar com a gente nessa barca legal, sabadão, ali no Fuga do Quarto Distrito, na Balada do Pretinho, uma e única? 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Não sei se vai ter sábado na hora, provavelmente não. 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
1: Eu ia falar pro Léo, eu tive lá na lateralzinha ali perto da churrasqueira vaza.
30: Isso,
1: mas ali, eu passei Solufix.
30: Tem um perfil de metal e aí tem o vidro. Tá infiltrando por baixo do perfil de metal.
1: E acabou o carvão, né?
30: Que é em cima da pedra do mármore.
31: No banheiro do uísque?
30: Mas enfim, não. É Solufix.
31: Fica lá, eu deixo no banheiro do uísque o
1: carvão. Do uísque,
30: não, é o tem banheiro do uísque?
31: Tem.
30: Pô, mas tu tá nessa vibe, então.
31: Tem o banheiro do uísque.
1: Que parece legal, que o cara guarda um monte de uísque num banheiro.
30: Não, é porque não tem lugar pra guardar em outro lugar,
31: uísque, é isso? Uísque é meu gato.
30: Ah, uísque
31: é o meu gato. Meu gato tem um banheiro só dele, cara.
30: Também, tá, entendi.
31: Porque aí quando tem churrasco, ele...
30: Hoje, dia 8, é dia do nordestino. Um abraço a você, nordestino, que inclusive escuta o Pretinho Básico aí na sua cidade do Nordeste. Hoje também é dia do asfaltador.
0: Olha só, interessante.
30: Já mandar um abraço pro nosso amigo asfaltador e dizer que tá faltando asfaltador ali na obra que terminaram na Ipiranga, passando a PUC. Logo passando a PUC antes de chegar ali, na esquerda ali, naquela pista onde tinha obra ali, asfaltador, não rolou asfalto. Dá uma buraqueira infernal ali.
1: Canoas ali, acesso a Porto Alegre.
0: Aqui no Morro da Lagoa também tem uns buracos aqui.
30: É, então vamos se puxar. Como?
31: Como é que o cara vira asfaltador? Tem um curso, sei lá, pro cara ser asfaltador?
1: É uma pergunta difícil.
31: Deve ter um curso técnico. Tipo assim, eu quero ser asfaltador.
30: Não é qualquer um que sai fazendo asfalto, né?
0: Não, é bem assim.
30: Exatamente.
32: É que hoje em dia, dependendo do lugar, tem máquinas que fazem o negócio.
0: É, o cara vai operar,
30: que tá ali.
32: Ainda que... Tem obras menores que o cara faz na mão e faz aqueles antigos... aquele antigo processo de... Como é que a gente dizia que ia fazer na rua quando ela era de chão? Calçamento,
30: lembra? Calçamento, pavimentação.
32: Ah. De pedrinho? É, mas aí era de pedra e tinha uns profissionais que faziam na mão, ali, uma por uma, né?
31: Isso aí,
30: Então um abraço a você, asfaltador. O Pretinho Básico de hoje é a Mel. Mel é uma chihuahua de Serafina Correia. Tem 3 aninhos dos tutores Núbia e Robinson.
4: Olha aí. Ah,
30: bonitinha mesmo.
4: Sempre lembrando que Robinson não é Robson, né, Alexandre?
30: Não, Robson é Robson e Robinson, Robinson é
4: outra coisa.
30: Robinson é o Cruzoé.
4: Exatamente.
30: Isso.
5: Olha que simpática, Mel, lá muito de Serafina simpática. Coreia.
4: Muito fofa. Ah.
1: Cuidar, né? Pra não pisar em cima, porque é pequenininha.
30: É, pequenininha, exatamente.
4: É, pra não sentar em cima.
32: Mas ela se faz ver. São bem agitadinhos.
1: Normalmente o baixinho faz mais barulho, né?
4: Mas eu acho que é por isso também, né? É uma questão de sobrevivência ali do cachorrinho. Ele faz bastante barulho pra que não
30: pise nele.
5: Quem não é visto, não é lembrado.
30: Exatamente. Né? 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Oh. Ouvinte aniversariante é Jonathan Rossini. O Jonathan, que não é Jonathan, o Jonathan é motoboy e MC, ele é o MC Good da VN, de Cachoeirinha, fazendo 35 anos.
32: Ah, tem que ser amigo, né? Desses parceiros aí.
30: Tem que ser amigo de todo mundo, né?
32: Não, mas eu conheço os MCs. Mundo.
31: Tem como a gente tocar o pedacinho
30: da quebrada?
32: Exatamente.
5: MC Good da VN.
31: Bom, acho que nós deveríamos botar aqui.
4: Não, mas ele é o MC Good, ele deve ser bom.
31: Ah, MC Good, né? Ele pode ser que ele é gordo.
30: Vamos ver se tem o aqui, vamos ver se tem o MC
32: Good. MC Goma!
31: Não, seria o MC Bolinha de Good.
4: É, pode ser
1: Good. Tem que estar no Spotify, né,
30: MC? MC Good Artista, ele tá aqui, ó. Será que é ele?
1: Vamos ver.
30: O nome da música é Bailão.
1: Deve ser.
31: Vamos lá.
1: Pera aí, vamos pegar. Não, um deve ser, aqui. Deve ser.
5: Ah, eu achei outro, então.
30: Qual é que tu achou?
1: Puta merda.
5: Eu achei o...
30: É Good G-U-D, né?
5: É, só Salvinho eu achei.
31: Deve ser, pode
1: só o quê?
5: Salvinho, tipo, um salvezinho.
1: Ah, só o Salvinho.
31: Pode ser.
1: Só melhora, né?
30: Eu acho que é esse aqui.
1: Acho que não precisamos ouvir, né?
31: Precisamos sim, o aniversário do cara. Imagina tocar na Atlântica.
1: Não, deve ser. Ah, eu acho que é.
31: É,
1: atenção.
30: Pode ser que
1: seja. Estamos chegando.
31: Baile do Joia.
30: Baile do Joia.

0: Muito bem, parabéns ao nosso querido ouvinte Jonathan Rossini, o MC Good da VN. O VN deve ser Vila Nova, né?
1: Deve ser, né?
0: Vila Nova de Cachoeirinha. Aniversariantes famosos no dia de hoje, começando com a Duda Beat.
2: Olha aí.
1: Duda Beat!
0: Duda Beat, é na verdade, né? Não é Duda Beat, é Duda Beat. Beat.
1: De batida,
0: a
1: né?
0: Cantora Duda Beat fazendo 39 anos.
1: Legal,
3: Duda. Grande cantora, né? Olha, mano.
0: Ela é legal, né? Cara, eu não conheço nada muito assim.
1: Tu deve
0: assim
1: conhecer uma música Duda chamada Beat. Tangerina, que ela participa com o Thiago
0: Tangerina
1: York.
0: Tangerina é dela, do Thiago York? Eu,
1: ela faz uma participação muito legal.
0: Lembrei
1: uma
0: agora.
1: Muito boa.
0: Lembrei agora.
1: Tá bom.
3: Ela faz um feat, né?
1: Alright, faz um feat.
3: A Duda Feat, né?
0: Duda Feat. Bruno Mars, o espetacular Bruno Mars, homenageado no Discorama, tá fazendo 41 anos hoje o Bruno Mars.
2: Esse é bom.
0: Karina Bach.
2: Olha.
0: Karina Bach, prima? Atriz e apresentadora, isso, fazendo 50 anos. É
1: beijão,
0: tua prima,
1: prima
0: Karina
1: Bach? É, prima. É, bem, mas né? Bem
0: legal,
1: distante.
0: Não sabia.
1: E o Agenor também, né?
0: O Agenor Bach, o Tite.
2: Também. É? Foi expulso ontem.
0: Oh, legal.
3: Perdeu
0: o ator Matt Damon. Matt Damon, fazendo 56 anos hoje.
1: Two Guns, baita filme, ele e Denzel Washington.
0: Certo.
1: É dose dupla.
0: Tá ótimo.
1: A dica pro final de semana.
0: Claro. Né? O Joey, aliás, não é o Joey, é o Johnny, Johnny Ramone.
1: Opa.
0: O guitarrista dos Ramones faria 78 anos hoje, pereceu em 2004. Eu lembro que ele morreu jovem demais, o Joe Ramone, Johnny Ramone, por câncer de próstata. Ele morreu com 55 anos.
1: Pá, que loucura, né? Exames, né? Prevenção
0: exames,
1: é a alma do negócio.
0: Isso aí, Rafinha.
2: Olha aí.
1: E não... Não que tome loucura, remédio, hein? Sem consultar o médico.
0: Porra, olha isso, hein?
3: A pô, chuva, né? A chuva.
0: A pessoa diz que não adianta.
1: Claro que adianta.
3: O nosso astronauta aqui, ele tá bem demais.
0: Homem 17, a lista de aniversariantes de hoje era essa.
1: Sério?
0: Era
4: foi
0: isso
4: pequena,
0: aí.
4: Né?
0: Pequena
4: um bom
0: lista
4: dia
0: hoje.
4: Pra nascer, pra se destacar.
0: É, exatamente.
5: Homem, esquecemos alguém que tu falou ontem, Porã?
2: Não. Não, ninguém é importante.
1: Porã tá no telefone
5: é
1: agora.
5: É que o Porã tem um quadro no Desprogramados. Onde
2: é, os aniversariantes de amanhã.
0: Isso.
2: Aniversariantes de amanhã. Pra furar a imprensa nacional e mundial, né, Rodaico?
1: Uhum.
2: É que aí a gente
1: isso
2: fala
1: é muito
2: antes,
1: legal.
2: Né? Porque
1: tu fala um dia antes do aniversário
2: cinco
1: do cara.
2: Às 5 da tarde, por exemplo, se eu chegar às 5 da tarde com os aniversariantes de hoje, vai todo mundo ter ouvido no Pretinho, entendeu?
4: É, tá certo.
2: E aí, se eu falo no Desprogramados das 5 da tarde, nem todo mundo ouviu o Desprogramados quando vai chegar no Pretinho da 1 da
1: outro dia. Bota o Desprogramados de manhã, né? Então.
0: Eu vou falar uma coisa pra vocês, tá? Eu acho que essa lista de aniversariantes que a gente ainda utiliza, porque eu a questiono já há bastante tempo.
1: Tudo bem.
0: Eu acho que ela não interessa muita gente. O que me interessa saber se a Duda Beat tá de aniversário? Não, tu vai entender o meu raciocínio, porra. Vem comigo.
2: Vou tentar.
0: O que me interessa saber? Eu amo o Bruno Mars, adoro o Bruno Mars, já vi show do Bruno Mars. O que me interessa
2: ele
0: saber se o Bruno Mars tá de aniversário hoje?
2: Ah, é legal.
0: Calma,
2: saber.
0: Porã. Deixa eu falar até o fim, por favor.
2: Desculpa.
0: E o que me interessa saber no dia anterior ao aniversário do Bruno Mars?
1: É, o anterior não me pega.
0: Se
2: só
0: no
2: um
0: dia
2: pouquinho
0: do aniversário não, já não me interessa me porra
2: não,
0: nenhuma,
2: mas para aí, no anterior, a pessoa
0: no
2: que
0: anterior,
2: gosta
0: muito menos.
1: O que,
0: não,
1: que ele vai
0: pessoa
1: fazer? Vai botar pra despertar e celebrar o quê, porra?
2: Eu vou tentar entender.
1: Outro dia.
2: A pessoa que gosta muito, por exemplo, do Bruno Mars, tem tempo de se programar. Entendeu? Se programar,
4: claro,
2: fazer uma homenagem.
4: Mandar uma mensagem.
2: Ah, aniversário do Rafinha. Aí vai estar. Tá, o aniversário
1: não,
2: de amanhã. Rafinha
1: não,
2: vai ligar.
1: Não, não,
2: a pessoa do fã-clube do Rafinha vai poder se preparar pra fazer alguma coisa especial e não saber, assim, de sopetão. Opa!
1: Não, mas eu acho que a título de rádio é legal. Porque daí tu vai falar, tu tocou Locker Out of Heaven no Discorama ali, aniversário do cara.
2: É.
1: Aí tu tá dando um upgradezinho ali.
0: Mas no dia anterior, não
1: no
0: sei.
1: No dia anterior eu não entendo.
0: Tudo
1: também.
0: Bem, Porazinho, cada um
2: com
0: as suas
2: é
0: coisinhas.
2: Pra entender. O nome do programa é Desprogramado.
0: Tá certo.
2: Não é
0: pra
1: desentendidos,
0: tá
1: então.
0: Tá bom, Porazinho. É, vamos dar-lhe aqui nos destaques. Aê, meu irmão. 1h19.
3: Vamos lá, meu irmão. Que vibe boa aí, meu irmão.
0: Que legal, né, da pena. Tu tá gostando.
3: Vai tá tarde pro cara ver saber o que, meu irmão. Ver um filmezinho dublado.
0: Ah, Veleste na sessão da tarde hoje.
3: Tarde, bem,
1: a tua cara, Veleste.
3: Bem abraçadinha.
4: Meia salgada, meia dor.
3: Exato, aí tu te abraça com alguém junto que tu gosta.
1: Eu queria meter mesmo da tarde. Queria.
0: Que isso, mestre? Meteu o quê?
1: Uma selva da imigração e não trabalhar mais. Quase me perdi.
4: Hoje é um dia muito propício pra não trabalhar.
3: Chocolate quente. Gate. Ah. Aí o cara bota ali o Louco Academia de Polícia 2.
1: Ah, não. Aí dorme. Aí isso dorme, aí, mas acorda babado.
3: É isso, é tu acorda com
4: medo. E não perde o filme que tu já viu, já sabe.
5: Acorda com cobertor com pelo.
3: Tu acorda com o Eloy Zorzeto dando boa tarde.
1: Ou então ligar o ar bem gelado, ficar embaixo de 3 edredons.
3: Vai, é uma delícia.
1: Peladinho.
5: A pessoa amada no teu ombro.
1: Peladinho. Bateu.
4: Deu um troço, calma. Qual que é a cena que veio na cabeça?
0: Porque é bom, né, cara? É bom, né? no inverno, naqueles dias de mais calorzinho, no inverno, tu ligar o ar no frio. É legal.
1: Mas teu tem que limpar o filtro.
0: Eu limpo toda semana, cara. Toda semana eu limpo.
1: O da sala lá tava meio ruim.
0: Eu limpo, cara. Deixa eu limpar o meu filtro toda semana.
1: Que o ar é teu, né?
0: Exato.
5: Não se limpa toda.
3: Grava a vinheta, limpe o filtro do ar.
0: Isso.
1: Alô, galera da
4: Atlântica. Limpe.
0: Então o que tu vai me dizer?
4: Assustadora, claro, porque tem gente que não limpa. Claro. E sabe o que é o mais grave? A casa da pessoa, tudo bem, porque ela que mora lá, problema dela. Mas quando tu vai num lugar assim que é frequentado por muita gente e aquele ar-condicionado tá lá, tu acha que
1: alguém
4: limpou?
1: Por isso que a gente abre a janela aqui, tu imagina.
0: Nas empresas, por exemplo.
4: É. Tinha que ver isso aí, gente.
0: A Rodaica é testemunha, porque está comigo há 23 anos e nos lugares onde nós vamos, não importa onde, a gente geralmente gosta de fazer aquele aluguel de Airbnb, de imóveis, né, pra viver a vida local lá daquele lugar, certo, né? E não um hotel onde é meio impessoal. E toda vez que eu chego num apartamento, numa residência que a gente aluga de Airbnb, a primeira coisa que eu faço
4: limpar a faxina.
0: É ir no ar-condicionado pra ver o filtro.
2: Aí sim, hein?
0: Erra.
1: Não, mas o ar é importante.
3: Só no Airbnb que tu vai, ou até tu faz isso?
0: Não.
5: Ah, então o pessoal já ganha uma limpeza grátis.
0: Já ganha, mas muitas vezes, dependendo do filtro...
4: Se não sai, compra outro e troca.
0: Em alguns países, por exemplo, tu troca o filtro, tem que trocar o filtro.
4: É, porque lá...
1: Tu não é virginiano,
4: com muita facilidade,
1: tu
4: é baratinho.
1: Tu tem uma extensão de virginiano.
0: Não, eu só sou higiênico mesmo.
1: Não, mas é que o cara...
4: É que ele tem a rinite alérgica, um monte de coisa, afeta diretamente a qualidade de vida da pessoa.
1: E as plantas, tu não tem alergia?
0: Algumas tenho, cara. Algumas tem. Sabe que eu comecei a ler livro? Eu comecei a ler um livro e eu não pude passar da segunda página do livro, porque o livro é feito com um papel chamado papel pólen.
1: Pode crer.
0: Pólen. E o livro me causa alergia.
4: Tem que ler de máscara daí.
0: Pólen. É, mas daí é brabo.
3: Pólen. Pólen.
0: Tá bem, vamos dar aqui. Desculpa falar de mim, não gosto de falar de mim. Eleitora viaja para a eleição e descobre, quando chega lá na urna, que seu voto já havia sido computado.
5: Em Santa Catarina, a moça da foto chama Silmar, ela é psicóloga.
0: Ô, dona
5: Silmar. Ela mora em Curitibanos, no meio oeste catarinense. E viajou até a cidade natal dela, que é Ponte Serrada, no oeste. São 3 horas de viagem. E quando ela chegou na escola, apresentou o título de eleitor dela, deu os dados dela e falaram: não, a senhora já votou. Ela falou: não tem como eu ter votado.
3: O colégio Lime Silva também, ó. Isso aí é um grande ditador.
5: Aí falaram: não, aqui o seu voto aparece como computado. Ela disse: não, eu não votei. Não, a senhora já deve ter vindo aqui. A senhora não... Ela falou: não, você não tá entendendo, eu não moro aqui. Eu acabei de chegar na cidade só pra votar. Eu atravessei o estado para fazer o meu voto.
1: Tadinha da
5: tia. E aí falaram pra ela: não, seu voto já foi computado. Eu sugiro que a senhora vá até o cartório. Ela foi até o cartório eleitoral, onde se levantou a possibilidade de um erro. Ela fez um boletim de ocorrência na Polícia Civil e contou a história dela, porque é muito difícil que isso aconteça, porque modéstia à parte, o brasileiro, o sistema.
0: Quantos casos desse aconteceram no país?
5: Belíssima pergunta, eu não sei, Alexandre.
0: Seria bem importante a gente ter essa informação.
2: Mas é muito bom a humildade do produtor.
5: Pesquisaremos, Alexandre.
3: Só veterano usa aquela.
4: Mas a pessoa, depois que a gente vota ali e volta ali pra mesa pra pegar o documento, tu assina, né?
0: Assina lista, antes, né?
1: Não, acho que não precisa mais assinar.
0: Assina. Não votou? Assina.
1: Eu votei, eu não preciso assinar. Eu botei o polegar.
4: Não,
0: mas tem os dois.
2: Não, mas tu assina se não tem biometria.
4: Sabe onde ele destaca aquele negocinho que
3: tá
4: ele te dá?
3: É o caderno,
4: Naquele caderno, quando ele destaca isso, tu assina.
1: Eu não assinei. Não me pediram
3: pra assinar. Mas eu assinei. Não,
1: botei Porto Alegre aqui no Duque. Então, é isso que eu tô falando, pô.
2: Então foi biometria. Biometria, tu não assina.
4: Mas eu assinei.
1: Mesmo com a biometria.
4: E todos que tinham na lista ali tinham assinado, até porque eu fui votar também. Quase no finalzinho.
5: Bah,
4: então, por
5: que
4: exemplo,
5: não
4: a página
5: também.
4: Ali que eu assinei tava toda cheia.
1: Eu sempre assinei. Essa foi a única vez que eu não assinei, até me chamou a atenção.
4: Estranho.
0: Vamos
1: Não, mas tá aqui, meu.
5: Eu não assinei
1: também. O comprovante tá aqui?
5: E eu tenho o canhoto também.
1: Eu também sei.
4: Ok. Agora vamos. Próxima parada.
2: Próxima pauta.
0: Ai, meu Deus do céu. 1:25. Estudo diz que IAs. Inteligências artificiais com aparência feminina recebem pagamento. Não entendi. Na boa, não entendi, porque eu não entendi o contexto, não. Não entendi a frase.
2: Entendi o que ele falou.
0: Vou ler a frase inteira como ela tá aqui, tá, Gomes? Daí tu, antes de me pedir desculpa, tu me explica.
5: É menor, faltou uma palavra.
0: Ah, faltou a palavra.
4: Ah, hoje tá foda.
0: Estudo
4: também, né?
0: Diz que inteligências artificiais com aparência feminina recebem menor pagamento que versões masculinas.
4: Olha, o mundinho virtual descobrindo como é a vida de verdade.
5: Olha só a loucura, olha só a loucura, Rodaica. Fizeram um estudo nos Estados Unidos onde cada pessoa ganhava. Era um valor hipotético que eles não falam qual é, mas vamos supor que seja 100 reais, tá? E aí tu ganhava 100 reais pra interagir com 4 inteligências artificiais: um chat, onde era, tu não via, não via um avatar. Uhum. Um robô, onde tu via um avatar com um formato robótico, um formato análogo a algo que não existe. Uhum. Uma mulher. Inteligência artificial e um homem. Inteligência artificial.
2: Um homem.
5: Depois que tu fizesse perguntas e respostas que tu gostaria, tu pagava essas inteligências artificiais pra eles verem quanto valia cada uma. Se vale a pena investir num avatar, se vale a pena investir, etc, etc. O que que eles elencaram? Eles elencaram todas as 4 inteligências artificiais. Eram a mesma inteligência artificial. Só mudava a aparência. O visual. Uhum. Eles não avisaram as pessoas disso. Eles avisaram que as pessoas tinham que pagar quem ela achasse melhor. No ranking ficou. O chat ficou em último. As pessoas, mesmo que seja algo virtual, elas querem conversar com alguma coisa. Quando tu digita e a coisa te responde, tu tem menos confiança do que quando tu vê qualquer coisa do outro lado da tela. O robô ficou em terceiro lugar. O homem e a mulher ficaram muito próximos. O que o estudo mostra? Que por mais que pareça muito fake ali uma pessoa, um nome artificial, agora toda empresa tem a sua inteligência artificial e dá um nome pra sua inteligência. O estudo diz, tá certo investir nisso. As pessoas confiam muito mais quando, sei lá, como se o se o PBzinho fosse a figura de inteligência artificial do pretinho básico. Só que o homem e a mulher, eles eram praticamente irmãos gêmeos. Era o Johan e a Joanne. Era a mesma coisa. Só mudavam pequenos traços do masculino pro feminino. E no fim de todas as pessoas, foram 189 pessoas. A versão feminina recebeu 10% a menos de dinheiro que a versão masculina.
2: Olha só.
0: Deixa eu fazer uma pergunta pra vocês. Eu tava pensando que eu
4: outra coisa.
0: A gente usa, é sobre inteligência artificial. A gente usa, cada um à sua maneira, cada um na sua demanda, né? Daquele horário, essa inteligência artificial. Vocês conversam com a inteligência artificial com a mesma educação, com a polidez na comunicação que vocês utilizam com seres humanos?
2: Não. Sabe que eu utilizo?
0: Por favor, obrigado, valeu,
2: falo,
0: até mais.
2: Dia,
0: tu fala bom dia, porra. Puta, eu também, eu sou um imbecil.
2: Dia. Por favor, eu falo louco, como então. Se fosse
0: eu também,
2: tu tem que
0: cara.
2: Treinar a inteligência artificial. Sim. A ser gentil, cara.
0: E ela é extremamente delicada comigo.
2: Porra, velho.
0: Daí eu fico com vergonha de não ser.
4: Eu fico um pouco preocupado com o que gasta essa interação desnecessária.
2: Exato.
4: Certo. E aí eu prefiro não ir muito longe com isso.
2: Eu não fico no bom dia.
4: Eu acho que eu trato de um jeito mais formal, como eu falaria, por exemplo, num e-mail de trabalho.
2: Mas não é que nem o grupo de WhatsApp que tu só entra pra dar bom dia. Eu não só entro pra dar bom dia. Eu já dou bom dia,
0: não,
2: dou
0: claro,
2: a demanda.
0: Claro, dá entendeu? Demanda, isso.
2: É
0: um e aí quando assim... recebe a demanda de volta, agradece.
4: E
0: elogia.
4: Aí ele volta pra...
1: Que não, tu te sente que desconfortável se tu, sai, tu né, não já? Agradece a inteligência porra. Artificial, porra?
2: Não, eu não me
4: eu acho que se for a gratuita, tem que agradecer.
5: Pai, eu só dou ordem.
1: Não, apaga não, né?
5: Boa, boa. Eu só dou ordem. Eu só dou ordem com poucas palavras.
1: Pede uma informação.
0: Imagina se ela se revolta contra ti um dia, esse gordo grosso, e aí acaba contigo.
5: Ela não sabe que eu sou gordo.
1: Porra, esse gordo grosso.
0: Deixa eu te falar uma coisa.
4: Depende, tu já ela não pediu alguma sabe coisa que tu é gordo. Sobre não. saúde, não, por
3: moral,
4: exemplo?
3: Não. Na moral. Na moral.
0: Na moral o quê, cara?
1: Uma grosseria.
3: O celular, né? Saber que tu tá gordo, tu tá muito gordo. O celular.
5: Ah, o iFood sabe que ele não faz uma análise do
4: tudo. Se tu fez um exame e recebeu o resultado. De uma, pelo celular, de alguma forma, ele tem acesso.
5: Óbvio, cara. Claro.
4: Informação. Ele sabe tudo sobre a tua saúde, sobre a tua alimentação, não, porque ele vê o que tu pede de comida, se tu faz uma lista de mercado, ele tá ligado.
5: Informação. Um amigo nosso, que é mesário, disse: quem é reconhecido pela biometria não precisa assinar. Tá no manual do mesário a informação. Tá,
0: é que assim.
5: E na justiça então, eleitoral.
0: Que é que assim, eu primeiro assinei e depois fiz a biometria.
5: Não é obrigatório. É só isso que ele tá dizendo.
0: Entendi.
5: Se tu fez a biometria, não.
0: Então aí é falha de quem está ali mesando, né?
5: Não, não é falha.
1: É que não é obrigatório.
4: É opcional. Ele decide se
0: Mas então por que eu assino primeiro? Então eu deveria ter primeiro a biometria e depois assina se quiser. É isso que eu quero dizer. O cara primeiro mandou eu assinar e depois fazer a biometria.
5: Quando tu faz o cadastro, tu não bota às vezes o número da tua identidade e do teu CPF? Em tese não precisa botar os dois. Tu bota o
4: cadastro? Em tese.
0: Qualquer cadastro. Não, mas não é isso que eu quis dizer.
5: É, mas é opcional, Alexandre.
4: Tu tá dizendo que por ordem que deveria ter feito a biometria primeiro. Assinar. Porque
0: eu
4: daí tu
0: sei.
4: Tem a opção. É porque eu acho que o mesário recebe as regras e aplica na ordem que ele entende que tá
5: é um trabalho de pessoas, gente? Que
4: tá
5: não bom. É.
4: A pessoa, inclusive, tá ali prestando um trabalho voluntário, né?
0: Não, é involuntário.
1: É obrigatório. Não,
5: a pessoa tem direito à folga no trabalho.
3: Tá bom, não. Eu falei aqui, a senhorinha não quis ir e tomou a cana. Ah, eu não quero ser mesa cana. Isso é errado.
1: Mas ou tu vai muito cedo ou muito tarde, aí tu vai te engatar.
3: É, lança tu no meio, lança tu na hora do almoço.
5: Mas cada dia trabalhado é dois de folga.
1: Ah, olha aí.
3: Mas eu vou te obrigar, já vou.
0: Agora, Gomes conseguiu pra nós a informação de quantos registros de casos em que o voto já havia sido computado quando o eleitor chegou na urna?
5: Eu não esqueceu, apenas não achar a fonte confiável.
0: Não achou uma fonte confiável.
4: Tá no caso é o TSE, né?
0: A única. Mas
4: eu não sei se eles divulgam isso, se existe esse dado.
5: Na mão, no site,
4: talvez
5: eu não encontrei.
4: Talvez não exista.
1: É, hoje é um dia de chuva, né? Tá todo mundo dando faísquinha, né?
3: Eu tô tranquilo, eu tô meio mal.
1: Eu também, eu tô numa vibe.
3: Meu remédio,
0: enfim. Foram estes os destaques do Pretinho Básico, 29 minutos para as 2 da tarde. Vai ser difícil.
5: Tá bravo, Alexandre?
0: Não tô bravo.
5: Tá triste?
0: Tô não.
5: Que houve, Alexandre? Tá culpado?
0: Não. Tô preocupado. É diferente. Vamos dar uma girada na mesa aí. Vai, Rodaica, bota lá pra nós.
1: Tá bravo.
0: Não tô, cara.
4: Escrevo, pretinhos amados, escrevo aqui da Flórida, onde mora quase 11. Dá pra chegar um furacão lá, né?
0: Cuidado Sunshine aí, hein, galera. State, cuidado aí. Bah, nós temos uma audiência vazia, monstruosa, né? Na Flórida. É, monstruosa, especialmente em Orlando, ali na região ali, Windermere, Winter Garden, nessa regiãozinha. Todo mundo sabe qual é ali. Cara, é uma audiência maciça que nós temos ali.
5: Mais
0: é
5: que verdade. No Sergipe.
0: Com toda certeza. Cara, eu não tô falando de 5 pessoas, de 10, de 20, de 30.
4: Não, é uma comunidade.
0: São 2.450.
5: O Ivan tem razão.
3: Sergipe, Piauí, um e-mailzinho, vem.
0: É verdade.
3: Eu sei.
0: Não veio. Mas enfim, Rodaica, toca aí.
4: Moro na Flórida há quase 15 anos, mas acompanho vocês desde o primeiro episódio.
0: Aí, obrigado.
4: E olha que honra, esse é apenas o meu segundo e-mail em 20 anos de Pretinho.
0: Obrigado, hein.
4: Continuo ouvindo vocês pra matar a saudade do nosso jeitinho brasileiro de falar besteira. Rodaica, queria te agradecer pela conversa sobre menopausa e perimenopausa no programa das 13 do dia 7 de outubro. Tu não imaginas o quanto me senti representada. Tenho 45 anos e estou vivendo exatamente essa fase na pele. E olha, não é fácil. São oscilações hormonais, mudanças de humor, ansiedade, falta de motivação e dias em que a gente nem se reconhece direito. Às vezes parece que trocaram o sistema operacional da mulher sem pedir autorização e ainda esqueceram de mandar o manual de instruções. Mas brincadeiras à parte, é uma fase que pode ser muito solitária. Muitas mulheres passam por isso sem entender o que está acontecendo. E muitos homens nem imaginam o tamanho dessa transformação. Por isso, Rodaica, continua trazendo esses assuntos. Tua voz faz muita diferença, especialmente num programa com tantos homens. Informação também pode vir acompanhada de humor e vocês sabem fazer isso muito bem. Enquanto eu te ouvia naquele programa, pensei, finalmente alguém falando de uma coisa que tantas de nós vivemos em silêncio. Um beijo da Grace, diretamente da Flórida.
0: Isso aí, Grace.
4: E aí ela faz um PS aqui. Para os guris do estúdio, estudem o assunto.
0: É isso.
4: Porque a menopausa não é frescura e vocês não vão querer fazer uma piada errada com uma mulher tendo um calorão.
0: Perfeito.
4: Melhor não.
0: E assim, os melhores ouvidos porque eu vou dizer agora. Os melhores ouvidos porque eu vou dizer agora. E tu sabe o que eu vou falar, Rodrigo?
4: Não sei, não. Tenho até
0: medo. A menopausa, ela não atinge só a mulher. ela atinge a mulher, que é quem sente os efeitos físicos, psicológicos, emocionais da menopausa, mas ela atinge também quem está bem próximo dessa mulher. Então é muito importante que quem esteja próximo dessa mulher saiba o que, que acontece com a mulher quando ela está na menopausa.
4: Olha que bonito, bem treinadinho, tu já sabe, né?
1: Opa!
4: Aprendeu, hein? Já sabe sim, bem direitinho, né?
1: Bem treinadinho.
0: Bom garoto. É, sabe por assim. Quê, né? Porque eu tô lendo, tô estudando.
4: É, mas é o mínimo isso, que se faz, isso, né?
1: É não é o livro cupom.
4: A gente porque tem um negócio tem que a gente não vive sozinho nesse mundo, né?
0: E tem outra
4: coisa. A gente
0: coisa.
4: Se relaciona com pessoas, né?
0: Então, agora eu vou te botar a pá de cal. Agora eu vou te botar a pá de cal. Porque não é só com a esposa, não é só com a mulher. Tu convive com colegas na menopausa. Tu convive com pessoas no trânsito, na menopausa. Vai além. Vamos dar uma girada na mesa aí, tá? Aí,
5: eu tô preocupado, Alexandre.
0: Com o quê?
5: Porque tu disse que tava preocupado e aí tu sempre fala a frase. Quando eu estiver preocupado, tu te preocupa. Então agora eu tô preocupado.
4: Ah,
5: eu tô
4: ele preocupado fala isso.
5: Porque tu tá preocupado.
0: Ah.
5: Então hoje eu posso dizer, eu tô preocupado
0: contigo. Tá preocupado comigo?
5: Tô.
4: Então não, não, mas é que não é pra... Quando ele diz isso, não é pra tu te preocupar com ele. Ah. É só pra tu te preocupar. Tá, então porque ele não preocupado. Tá preocupado com ele.
1: Com a tua vida
4: ele.
1: De trabalho. É só é. Isso que tu vai ter que
5: fazer. Então eu tô preocupado. Seguindo os teus próprios ensinamentos, eu tô preocupado.
0: Tu sabe por que eu tô preocupado?
5: Por que tu tá preocupado?
0: Porque eu ainda posso estar preocupado.
1: Ah, mas daí agora é.
0: 24 minutos para as 14h. Vai, Porazinho, bota uma para nós aí.
2: Olha aqui, um ouvinte nosso está triste.
4: Ah, não é possível.
2: É.
4: Mas tão feliz o mundo.
1: Tá triste com a gente?
2: Escrevo. Não, não, ele tá triste com a vida pessoal dele, Rafinha. Tu vai entender por quê.
1: Vamos ajudar.
2: Tu vai entender por quê, Rafinha.
1: Tomou uma guampa.
2: Liz Escrevo, pois gostaria de uma palavra amiga.
0: Liz Escrevo é maravilhoso. L-I-S. Liz Escrevo.
1: É a Liz.
2: L-I-Z, Liz Escrevo. Pois gostaria de uma palavra amiga nesse momento difícil que atravessa minha vida.
3: Olha, gente.
2: Eu me separei no dia de ontem, Rafinha. Depois de 2 anos e meio com a pessoa e uma filha de 1 ano
1: Puts.
2: E 3 meses. Eu tenho 27, Rafinha. 3 meses. No momento estou desempregado e sem casa.
1: Ah, quando a merda vem, ela não vem sozinha.
2: Saí de casa e deixei tudo pra elas. Todo o meu tempo, dinheiro e investido ficaram lá. Então eu lhes pergunto, o que faço? Como posso recomeçar? Neste momento, trabalho. Estou com a mochila nas costas e é isso. Estou muito triste, preocupado.
1: Fila do cine.
2: Com o que vai ser de mim agora.
1: Cara, direto. Tem que voltar a trabalhar, né? E aí depois tu reorganiza a tua vida e esteja presente com o teu filho ou filha. Não sei se é um menino ou uma menina.
2: 27 anos, uma filha. 27, 2 anos e meio casado, Rafinha, com uma filha. Começou cedo, rapaz. Começou a errar cedo, né? Então, mas há tempo ainda de consertar. A gente tá tentando ainda, pessoal.
0: É verdade.
1: Fala por ti, porra. Eu tô tri bem. Assim, meu casamento tá bem, a vida tá.
2: O casamento nem sempre tá bem, Rafinha. Nem sempre.
1: Mas é uma balança, meus ovos, mas é melhor do que.

0: Às vezes ela não é precipitada, a gente agora não tá sabendo, né, Pantal? Talvez o problema é que ele tenha demorado muito pra decidir.
1: Agora que já saiu, né, vai ter que dar um lugar pra morar.
2: Rede de amigos.
1: Fala com o Ivan.
0: Mas ele não trabalha.
1: O Ivan
0: trabalha.
1: Deve ter um abrigo.
3: Não, ele tem que trabalhar. Esse é o pré-requisito.
2: Ele tá desempregado.
0: Ele tá sem emprego.
2: Mas
0: ele é pai. Ele é desempregado.
3: Vai atrás de qualquer coisa agora.
2: Tá, entendi. Vamos ter que trabalhar agora.
4: Só tá com a mochila, ele falou.
5: Tem várias opções.
3: Opções.
5: O cara pode fazer aí um aplicativo. Motorista.
3: Aplicativo.
5: Entendeu? Certo. O cara pode fazer um entregamento de compras online, que é muito dinheiro.
2: Tem que ver se ele tem carro, né?
4: Não, pra fazer aplicativo ou tu aluga um carro, tu tem que ter um carro.
0: Tem uma coisa que ele pode fazer também.
5: Do quê,
0: meu? Deixar um currículo lá na Havan.
4: Olha aí, ó.
0: 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Um abraço à galera que trabalha na Havan, que é uma multidão que trabalha na Havan e escuta o Pretinho Básico.
3: Informação, Alexandre.
0: Informação.
3: O nosso brother, o Rilheiro, trabalha na Justiça Eleitoral e questionei ele sobre os votos duplicados.
0: Tu sabe que ele trabalha na Justiça Eleitoral.
3: Sei,
0: e tu sabe se ele é uma fonte quente para nos trazer a informação. Okay.
3: Ele disse que os casos de votos duplicados, eles não são comuns, mas eles acontecem pela falta da biometria. Que 99% das vezes é um erro do mesário.
0: Talvez.
3: Não, que na hora de digitar o número bota do eleitor, outro. Coloca outro. E certo. Como não tem a biometria, vai no olho do mesário.
2: Aí tu vota no lugar de outra pessoa e o teu fica em branco.
3: Exatamente isso.
2: E aí aquela pessoa, quando vai votar, já então não, é por não tava
3: isso
2: mais
3: que
2: o voto.
3: Ele até salienta, é por isso que a gente tem que... Tem muita gente ainda que não tem o cadastro biométrico.
0: Certo.
3: Porque quando tu cadastra a tua biometria, é impossível alguém votar por ti.
0: Certo.
3: Mesmo que outra pessoa erre.
0: Até porque o sistema de urnas eletrônicas, né, nas eleições do Brasil, ele é referência no mundo. Exatamente. É um troço que tá acima de qualquer suspeita.
3: Abraço pro Rilheiro.
0: Muito bem, muito ótimo, então.
5: Que nome bonito, né?
3: É o nome dele mesmo.
0: Rilheiro?
5: Ele é japonês?
3: Rilheiro.
0: Não. Ah, Rilheiro.
2: Não! R-I-L-O?
3: R-I-L-I-R-O.
5: Ele é oriental?
2: R-I-L-I-L-O.
0: Rilheiro.
3: Rilheiro.
0: Rilheiro.
2: Rilheiro.
0: Rilheiro.
2: Rilheiro.
0: Rilheiro.
2: Rilheiro, Rilheiro, nunca tinha ouvido.
0: Excelente.
2: Linda.
0: 18 para as duas. Tem uma para nós aí, Rafinha.
2: Dia 12 é o Dia das Crianças.
0: Dia 12.
2: Presenteiem as crianças.
0: Aliás, é feriado segunda-feira que vem, né?
5: Tá, isso vai estar hoje.
0: Feriado segunda que vem.
1: De Nossa Senhora Aparecida.
2: Feriado de não trabalhar?
0: Olha, dia da Nossa Senhora Aparecida.
2: Pois não?
5: É, tu vai estar lá hoje no. Tu vai com o Ravinho no Moto Morango.
2: Mestre, vai junto com o anão hoje à noite.
0: Pra evitar que o anão faça cagada.
2: Exatamente, dia 12 o mestre estará com as crianças na praia.
5: E dia 10?
2: Dia 10 no Fuga.
4: Fala galera, ouvindo o Pretinho das 13 do dia 7, ontem. que o Rafinha mandou um cara fumar que passava fome.
2: Meu Deus do céu.
4: Olha aí. Isso. Alô. Só vim aqui pra avisar.
0: Tu fala cada coisa que tu não lembra que é impressionante.
4: Impressionante. Só vim aqui avisar, Rafinha, que eu fumo uma carteira de cigarro por dia.

0: bordão. Ah, ou seja, aí, o cigarro não tira fome. Abraço, o público do anão. Tá, eu acho que tu tem
1: desse
0: que...
1: Desse gordão não tira fome.
0: Deixar... É, desse gordão não tira
2: fome. Ah, mas o cara que é gordão e fume e come pastel tem meu respeito, porra.
1: Ah, não, é
2: quem
1: verdade.
2: Quem nunca viu um gordão numa rodoviária comendo um pastel
1: tá e fumando?
2: Pastel
1: de vento. Com a saúde, não tá preocupado com a saúde.
2: Ah, e pastel e cigarro. E pastel, é bom o cara comer um pastel? Não, 5 pastel da manhã. É
1: inevitável.
2: O cara acorda com o pastel, com o fígado tá dormindo, ele nem sente.
1: Isso.
2: Pastel.
1: Café ele preto acorda. Café preto. Pra dar azia.
0: Pastel, e depois o morte lenta.
2: E o cara toma só a tinturinha, não precisa ser o café. Tintura, que ah, passa que nojo, a tintura. O que foi? Truca, tu passou só a tintura.
0: Já.
2: Um pastelzinho com um ovo dentro, que é coisa nossa, bem boa. Nossa,
1: o ovo inteiro.
3: É, coisa isso, boa.
2: Aí que é bom. Aí que é bom. Encher a boca de ovo. Aí, pastel, um cigarro eu depois. Posso te ajudar. Entendeu?
1: Que nojo, cara.
2: O quê? Pra baixar o cigarrinho.
1: Ah, para. Ah, com isso. Aí eu tomo uma olina.
2: Ah, é verdade.
1: Um flaconetezinho de olina resolveu.
0: Isso é pode receitar. Porque, porque não olina é um
1: não é remédio, é um exatamente fitoterápico. Mas ainda assim, dá pergunta pro médico. Ah, verdade. Posso tomar e tal.
3: Toma os médicos.
1: Balada do Pretinho. Fala aí, Pretinhos. Aqui é o Gilberto de Canoas. Gilberto.
0: E aí, Giba?
1: Sempre acompanhei o Pretinho desde os primórdios. Nos primórdios, quando havia balada do Pretinho frequentemente, eu sempre quis ir, mas naquela época eu nunca pude, porque não tinha idade suficiente e também não tinha fonte de renda para o ingresso. Pois bem, o tempo passou e dia 10 estarei lá curtindo esta noite especial com vocês, realizando um desejo antigo e dando muita risada, isso é certo. Quem for lá vai dar muita risada. É. Se possível, eu gostaria de tirar uma foto com cada um de vocês. Isso quem vai responder é o mestre. É possível, mestre?
0: Com certeza tem um meet and greet com a galera do Pretinho. O ingresso é diferente, o valor, né?
1: Vocês fizeram e fazem parte da minha vida. Muito obrigado. Nos vemos no sábado no Fuga. Leiam no PB das 13, por gentileza, pois escuto ao vivo. Se for no das 18, também não tem problema, porque eu vejo no YouTube no trabalho.
0: Que legal. Que legal.
1: Tá ótimo, obrigado aí, um abraço então, Gilberto de Canoas.
2: Eu tenho só.
1: Fala, Ivan.
2: Tem uma dúvida, Alejandro. Se as pessoas.
1: Saúde, Ivan. Tenta evitar não, o arroto no microfone,
0: cara. Né? Já chega o Lelê, né?
2: Não, eu queria saber uma coisa. Primeiramente, as pessoas solteiras podem ir no rolê?
1: Devem ir no rolê.
2: Vai ter beijo na boca?
1: Aí nós vamos fazer uma dinâmica lá.
3: Aí, ó.
1: Nós vamos fazer uma barraca dinâmica do beijo lá pro pelas mestre. Tantas. Nós temos lá a reunião dançante. Vai ter uma pílula de reunião dançante, Rodaica. Vai ter uma pílula de reunião dançante. Onde nós estaremos no palco promovendo...
4: Interessante essa pílula aí.
1: Promovendo... Nós é tu e eu.
0: Ah, é?
1: Nós estaremos no palco promovendo a aproximação entre solteiros e solteiras. Ou solteiros e solteiros, ou solteiras. Isso, é o Tinder ao vivo.
5: Primeiro o pessoal se manifesta.
1: Isso.
5: Porque às vezes também tem o solteiro convicto que não tá lá pra pegar ninguém. Mas o que tá afim nesse momento se manifesta e novos casais podem se formar na festa.
1: Exatamente.
5: Quem não tá afim.
2: Não é não. Isso é o nosso quadro. Não é não.
5: Eu, se eu sou solteiro, já não ia querer ainda, não.
2: Mas nós vamos ter uma coisa pra dar uma instigada na turma que nós vamos.
1: Com o seu querer.
2: Nós vamos dar tequila pra turma.
5: Ah, vão dar?
1: É, nós vamos fazer, nós vamos. Tipo peru na véspera do Natal.
3: Isso. E trenzinho. Nós vamos fazer
1: vai
3: o trenzinho.
1: Vai ser legal, não, vai ser legal aqui. Tu nunca viu. Tu que horas nunca os viu. Serviços?
0: Talvez não vá querer ver de novo.
5: Isso.
0: Mas assim,
5: é por vai... isso que só tem uma edição, né? Isso. E aí acabou. Exatamente. Pra sempre.
1: 9 da noite começa tudo.
2: É 9?
5: 9 as pessoas chegam.
1: As pessoas podem chegar já a partir das 7, se quiser.
5: A hora que tem que
1: chegar, começar a tomar uma cevinha. 9 da noite começa no palco. Isso.
3: E vai até que horas?
1: E vai até quando o último tiver de pé. Enquanto nós tiver gente de pé, nós estamos lá.
5: Prometa isso.
1: Não, de nós, né? De nós.
5: Ah, de nós.
1: De nós.
2: Nós podemos levar o Fuca aí, o homem?
1: O Fuca vai estar lá pra Instagram, nós pra galera...
2: Não, podemos ir de Fuca aí.
1: Ah, é o Instagramável.
0: Eu vou levar o Ivan. Festa Instagramável.
3: Eu vou levar o Ivan.
2: Os prêmios e eu, podemos ir no Fuca?
1: Podem ir no Fuca, mas então, olha só. Fala. Só prestem atenção, o Fuca tem que estar lá bem antes de todo mundo.
0: É, e agora
1: o Fuca deixou... vai ficar na frente do Fuca pras pessoas poderem tirar foto. E se entra no patiozinho interno.
5: Acho que entra.
1: E se entrar no patiozinho interno, fica dentro para as pessoas acho poderem tirar foto, entendeu?
2: Olha, se for muito cedo...
0: Até se quiser fazer uma confusãozinha dentro do Fusca.
3: Não dá, o vidro é dentro do
1: marinho. Não tem como, não tem como. Não. Não dá pra a dar confusão um... vai ser no não salão. Entra. Vai ser mas, no salão.
2: Não dá para dar uma lanhada no Fuca?
1: Não. Dá o quê?
2: Uma lanhadinha
1: não,
2: assim.
1: Uma lanhada? Como lanhada?
3: Não, não. O que for comer...
2: Lenha.
3: Tem alimentação.
2: Não? Um lenha-lenha não pode, se o cara quiser...
1: Pegar... Não, tem lugares na volta ali propícios pra isso.
2: Tem? Quais?
1: Tem vários. Tem inclusive na mesma rua, tem antes ali, na mesma rua, chegando no Fuga, a gente viu aquele dia chegando. Chegando no Fuga, pelos fundos, salvar, né? Tem... Não, mas é que a gente viu e comentou, tem cabines que tu aluga por minutos ali.
2: Mentira.
1: Isso, daí tu pode pegar alguém na festa e ir na cabinezinha ali.
2: O Porã foi embora, gente.
1: Eu não. Porã? Aqui. Não, tá ali o Porã.
4: Aqui hoje. Não, mas caiu da live, né?
1: Ah,
4: não
1: caiu da live, aí.
2: Eu fico nervoso,
1: Não 12 tá minutos para as duas, olha só, uma coisa que o Pretinho faz há muito tempo e a gente fica muito orgulhoso de poder fazer, doação de sangue, pedido para doação de sangue para Brás Mascarello. O Brás Mascarello precisa da nossa ajuda. Procure o Hemocentro do Hospital Moinhos de Vento e faça essa doação de sangue em nome de Brás, com Z, Brás Mascarello. Sangue qualquer tipo. O endereço é ali na Tiradentes, descendo a Ramiro, à primeira direita, na Tiradentes, número 333, em Porto Alegre. Qual é a pergunta, Rafinha? Desculpa.
0: Não, não, que eu recebi um pedido de sangue de um amigo nosso em comum, achei que era o mesmo. Mas
1: não, é,
0: é
1: o mesmo?
0: Diferente,
1: não.
0: Então vai no mesmo, vai no outro. É Marta Helena Machado Bernardi Bento, unidade do Moinhos de Vento ali na Tiradentes também.
1: Também, mesmo lugar.
0: 333, subsolo, horário de funcionamento segunda a sexta, às 7h30 às 14h, sábado, das 7h30 ao meio-dia. O nome da paciente é Marta Helena Machado Bernardi Bento.
1: Tenho certeza que a gente mobiliza isso, uma galera e vai ter sangue pros dois lá. Tenho certeza disso. 11 minutos para as 2 da tarde, um rápido show de intervalo e a gente já volta para encaminhar esse Pretinho Básico de hoje, 8 de outubro de 2026.
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17: De volta com o Pretinho Básico, 4 minutos para as 2 da tarde. Se vocês me permitirem, Rodaica, tu tem um e-mail para ler? O que que eu permite que eu leia?
18: Não, eu acho que
17: tu tem aí? É que tu já tava prontinha para ler aí. O que que tu ia ler?
18: Não, é que eu tava lendo um negócio engraçado aqui.
17: Então é um negócio engraçado, não, compartilha com a gente, depois eu leio. Dá tempo pros dois.
18: Um negócio que eu preciso espirrar.
19: Olha pra luz, Rodaica.
18: Passou. Putz. Não consegui. Meu marido adotou um cachorro.
17: Olha!
18: E agora a gente tem que se desfazer dele.
17: Ah, não!
18: Por isso eu tô doando ele.
17: Qual é o pastor alemão?
18: Ele tem uma pelagem boa, bom, tá muito alemão, bem em saúde, faz xixi já no lugar certo, é protetor.
17: Sim, mas o lugar certo é na tua casa, não é na minha.
18: É um pouquinho estressado e ele é um alemão. Ele atende pelo nome de Alexandre Ferrer. Eu tô doando meu marido porque não tem mais espaço aqui em casa, tá, com o nosso novo cachorrinho lindo. Quem se interessar, mandar e-mail para rodaica@atlantida.com.br.
5: Opa, arranjamos o cachorro, Alexandre!
17: Ah, entendeu? Deu uma bugada no meu cérebro, então, não entendi. Te doando,
18: o Eduardo de Joinville, tá, fez um e-mail fofo aqui, como se eu estivesse te doando, já que temos um novo cachorrinho, cara.
5: Já tá chegando em fevereiro.
17: Fofura.
18: Que é tudo no plano da imaginação.
17: No terreno das ideias.
18: É, no terreno da imaginação.
5: Já, ele já
18: não
5: existe,
18: vai ter.
5: Rodando.
18: Não, deixa eu te dizer. Sabe o que vai acontecer? Ele vai voltar pra casa de vocês, aí
17: não,
18: eu
17: não,
18: quero
17: não,
18: ver.
17: Não, deixa eu te dizer.
18: Qual casa? Qual casa?
5: Minha casa ele nunca vai andar.
17: Na praia, já no verão, na praia nós já vamos estar com ele.
18: Não tem nem como, porque tu não tem.
10: Não, mas isso aí eu te falei, Rodeca. Vai aparecer o pastor alemão pequenininho, não, filho. Vai te agarrar. Frente,
17: tu vai olhar e vai
10: e
17: dizer.
10: E aí vai virar
5: não.
10: teu.
5: Rodeca,
10: vai virar
5: teu. Ao vivo.
18: Não vai ter nada que me faça ficar com este cachorro.
10: Vai pegar no colo.
18: Não vai, gente. Não vai.
10: Vai pegar ele no colo.
17: Tá, deixa eu ler o meu e-mail aqui, então.
18: Eu vou amar ele profundamente e não vou ficar com ele.
10: Tu vai levar.
17: Tá. Sou muito fã de vocês. Manda o nosso ouvinte aqui. O nome dele é Rafael. Rafael Elzeres Mendes. Aliás, é Rafael Elzeres Mendes Moraes.
18: Bonito o nome do rapaz.
17: Sou um fã de vocês de uns 3 anos pra cá. Sou aqui de São Paulo. Sou apaixonado pelo sotaque e pelo humor de vocês. E especialmente pelas atitudes de quinta série do meu xará, Rafinha Menegazzo.
5: Obrigado, meu amigo.
17: O mestre é incrível.
20: Calma, que as pessoas que ouvem o programa fora do estado amam o mestre. Então, as crianças amam o mestre.
17: Passei um período difícil com depressão. Porém, no Pretinho Básico, encontrei a minha cura. Féter, como diz o palhaço maionese, tu és um Midas
10: do
17: inteligentíssimo e posturado. Que isso, nem sei se mereço tanto.
20: É verdade, aceita o elogio?
17: Obrigado, querido. Gordo Léo, sou mega fã, principalmente do Ivan.
10: Muito!
17: Quer legal uma facada?
10: Quer levar uma facada?
17: Ele não... esquece do bordão, Rafael, ele esquece.
10: Eu trago, eu vou parar de beber agora em novembro.
17: E olha só.
10: Olha só.
17: Eu amo estas duas frases. Sou louco para conhecê-los pessoalmente, pois creio que aquele que sofre e se cura deve conhecer seus heróis.
10: Vem na rádio.
17: E principalmente agradecê-los por dar a cura através de um programa de rádio onde só exala alegria. Meu eterno agradecimento de um PB Lover, Rafael. Queria muito ir na balada do Pretinho, mas não deu. Pô, tem o nosso ouvinte que tá vindo de Ribeirão Preto.
5: Ele vai vir nos visitar aqui no estúdio amanhã.
17: Amanhã?
18: Ah, é? Isso. Que legal.
17: Tá vindo de Ribeirão Preto pra ir na balada. Olha que legal. Só.
20: Nós poderíamos transmitir bem pela TLTV a balada?
17: Não poderíamos.
20: Não, que ia dar uma merda, né?
10: Não, não é possível. Nós temos conta pra pagar financiamento.
5: Inclusive é proibido fazer imagens, né?
17: É, não dá. Exatamente. O celular vai ser lacrado na entrada da festa. É brincadeira, não vai. Balada Enem.
10: Brincadeira,
17: não vai não. Ó, vai dar 2 horas da tarde. Deu 2 horas da tarde. 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Pode sair votando, por favor, Porazinho.
21: Antes do meu voto, eu quero mandar um abraço apertado e carinhoso para a família do grande Castro Pereira, que é um dos pioneiros do Surf Repórter no Rio Grande do Sul. E o Castro veio a falecer, né? O cara fazia boletim das ondas para Ipanema FM, fez para Atlântida durante um tempo, né? Uma das primeiras pessoas a trazer os boletins do mar, do litoral gaúcho, para os surfistas da capital, né? Então, toda a comunidade do surf do Rio Grande do Sul tá impactada aí pela passagem do Castro Pereira. Quero deixar aqui meu abraço carinhoso para toda a família do Castro Pereira. Certo?
17: Boa,
21: a outra, o outro assunto é bem rápido e uma notícia boa, Alexandre. Notícia
17: boa. Teve
21: um
17: programa inteiro pra falar.
21: Porque a gente tá com o sinal da Atlântida 104.3 de Joinville. agora ampliado para Jaraguá do Sul.
17: Oh, então, Jaraguá do Sul. Agora dá.
18: Demorou,
21: Jaraguá,
18: né?
21: Jaraguá do Sul vai ter o sinal muito forte, bom, potente Jaraguá, da Atlântida, para que a gente possa entregar o nosso conteúdo cada vez com mais excelência naquela região, na região norte do estado. Então, a partir de hoje, nosso sinal reforçado para toda Jaraguá do Sul, ali via 104.3 Atlântida Joinville. E o meu voto vai para ti, Alexandre.
17: Obrigado, Porazinho. Muito obrigado pelo teu voto, pelas informações. Pode votar, Maionese.
10: Eu quero.
17: Maionese, canta mais uma para nós rapidinho, Maionese. Do Renato Russo, que tu vai apresentar esse show espetacular lá na noite de sábado no Fuga.
10: Eu tinha medo de tal João do Santo Cristo, era o que todos diziam. Quando ele se perdeu...
17: Meu Deus, imagina ouvir tudo isso.
18: Ele canta inteira?
17: Inteira.
18: É mesmo?
17: Deixou pra trás
10: todo... Ele canta o remix, hein?
17: Vai, deixou pra trás todo...
18: Tem um TP ou tá na cabeça? Tá na cabeça.
17: Tá na cabeça.
18: E de vez em quando até
17: tipo cria,
18: tá, faz tá uma cocriação.
10: Só a galera.
17: Isso, ele começa e a galera vai.
10: Só a galera. Galera vai, tá certo. Feliz Dia das Crianças para todas as crianças do mundo, Alexandre.
17: Que legal. Não,
21: demora ainda, né?
5: Ah, mas é segunda.
21: É segunda.
5: Só.
17: Não, mas já começamos agora.
10: Celebradas
17: não,
10: é todos os amanhã, dias a saúde.
17: Pode ser, vai que amanhã ele não vem.
10: Vai que amanhã não consiga, vai que a sexta fica ruim.
17: Exato.
10: Né? Maionese, ele tá quase o...
17: Vota em quem, Maionese?
10: Não, eu voto na minha amiga Rodaica.
17: Tá bem, Maionese.
5: Ela não é tua amiga, ela não é tua amiga.
10: Só um pouquinho que eu não tô falando com você. Rodaica, muito obrigado.
17: Quantas vezes tu foi... A gente pressupõe amigo aquele cara que vai na nossa casa. É. Quantas vezes tu foi na casa da Rodaica?
18: É uma
17: quatro.
18: Pena.
17: Quatro?
10: Quatro vezes.
17: Deixa eu perguntar pra ela. Rodaica, quantas vezes o maionese foi na tua casa?
18: Quatro vezes.
17: Quatro vezes. Tá ótimo.
0: E as quatro fetas não tava.
17: Não tava. Olha que loucura. Porque
18: ele foi me visitar.
17: Ah, te visitar.
18: É meu
17: teu amigo.
18: Amigo,
17: entendeu? Também.
10: Além de também fazer um trabalho.
17: Mas tu foi como maionese ou como artista Jefferson?
10: Não, o maionese.
17: Né? Maionese mesmo.
10: Jefferson não visita a casa de pessoas casadas.
17: Ah, tá.
10: Eu tenho dignidade.
5: Ele vai trabalhar, ele vai trabalhar.
17: Certo. O que que tu foi fazer lá, maionese, então?
10: Unhas. Só manicure, né?
17: Vota, Gomes, em quem?
5: Ah, eu voto no Porã, por uma piada muito específica.
17: Qual?
5: Onde todas as vezes que a palavra pólen foi falada no programa,
10: pólen!
5: Ele imitava como se fosse um remix da música Boa Sorte do Ben Harper. Ele fazia um pólen.
17: É só isso. Da Vanessa, né? Da Mata.
5: Não, o Ben Harper.
17: Do Ben Harper.
5: É isso.
17: Acabou. Não, não, a música é da Vanessa da Mata.
10: Boa
17: Sorte.
21: E aí o Ben Harper entra com o pólen.
5: Mas quem é que canta a parte pólen?
21: Pólen, o Ben Harper.
10: Eles vão muito.
17: Os dois cantam. A música é originalmente uma composição, acredito, da Vanessa da Mata. E depois,
21: Exatamente. Depois
17: ela houve uma remixagem dessa música onde entrou o vocal do Ben Harper.
5: O Porã cantou a parte do Ben Harper.
17: Isso. Os dois cantam.
5: Eu identifiquei mas eu identifiquei o timbre.
10: Não tem mais jeito.
5: Então meu voto é do Porã.
17: Teu voto vai em quem, Rafinha Menegazzo?
0: Meu voto vai pra galera que vai me acompanhar hoje, Bom Princípio.
17: Essa galera não recebe voto, né?
0: Não, mas aí é só dando a divulgação da festa.
18: Vai na festa do Morango hoje?
0: Boa,
18: eu amo.
0: É a moto Morango. Tá lá, ó. Eu vou chegar lá, mas não vou de moto,
17: vai,
0: né?
17: Ter
0: mas
17: que
0: eu
17: dormir
0: vou
17: lá,
0: um
17: vai
0: som.
17: Ter que dormir lá.
0: Não, bate e volta, eu durmo em casa. Meu voto vai na Rodaica por várias coisas, mas uma das coisas é. Toda vez que tu vai ver a hora, tu tira o colar, Rodaica, que tu tem um relógio pendurado numa corrente.
17: Na verdade, são dois, ali, ó.
18: É, eles são meramente dois. Ilustrativos.
0: Puta. Agora sim. Mas também dá pra ver a hora no telefone, né?
17: Dá,
18: é, hoje
17: exatamente.
18: Em dia é o que a gente faz,
17: exatamente.
18: Né? Hoje em dia
17: e tu, Rodaquinha, vai votar em quem?
18: Vou votar no Léo.
17: No Léo Oliveira.
18: Tá no Léo.
0: Tá segurando a onda, né?
18: É, eu acho que a pessoa tem que ser de alguma forma beneficiada.
5: E eleição de liberar, a gente tá enrolando.
18: Isso é muito demorada. Triste, a situação é dramática.
10: Então. Eleição demorada.
17: Então, eu acho que a Rodaica é a craque do episódio,
18: não,
17: né?
18: Gente.
17: Recebeu dois votos. Eu vou votar na Rodaica,
5: né? Agora ela é.
17: Ela é a craque do episódio.
18: Só aqui.
17: Era isso, então. Muito obrigado pela sua audiência. É você que se diverte com seus amiguinhos do Pretinho Básico. 6 da tarde, estaremos de volta. Esteja conosco, um abraço, até lá, tchau.
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3: Todo mundo tá ouvindo a melhor vibe do FM. Boa tarde pra você. Programa das Minas no ar nessa quinta-feira, dia 8 de outubro, agora 2h11. Arroba marina.soares chegando por aqui diretamente de Floripa. Tudo certo contigo? Como é que tá? 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E, gente, temos novidade no estado, tá bom? Porque esse aqui pode estar rolando a Fena Ostra. Em Blumenau, começou a maior festa alemã das Américas, tá? A Oktoberfest já tomou conta de Blumenau e durante os próximos dias vai reunir aí um monte de gente com música, tradição, gastronomia, desfiles, histórias e chope, óbvio, gente, chope, pelo amor de Deus. E sabe o que é mais legal? Cada pessoa que vai pra Oktober, ela acaba se apaixonando por alguma coisinha da festa. Às vezes a pessoa se apaixona por um tipo exato de chope que tem lá. Às vezes é pelas lembrancinhas. Às vezes é pelos trajes, pelas bandas. Edna Ferretti, se tu tivesse que apresentar apenas uma coisita da Oktoberfest pra alguém que nunca veio pra Santa Catarina, o que seria? Boa tarde, Gatuxa.
8: Boa tarde, Minas. Boa tarde, Santa Catarina. Cara, são tantas possibilidades. Mas com certeza eu iria sugerir que a pessoa fosse atrás de um traje pra viver essa experiência de Oktober, tipo, de maneira super imersiva. A gente tá muito feliz de estar aqui. E hoje a gente quer saber da audiência porque o que faz as pessoas realmente continuarem vindo para Oktober. Manda pra gente o que te encanta aqui em Blumenau, na Oktoberfest. E a gente quer saber se você pudesse apresentar uma única coisa mesmo da Oktober para alguém de fora, o que, que seria? E aí, Duda Martins, para todas essas respostas, manda aí pra gente o WhatsApp, como é que participa. Tô te esperando aqui, viu?
3: Boa tarde, Minas. Boa tarde, Santa Catarina. Um boa tarde especial pra galerinha de Blumenau. Então, manda sua mensagem de texto, o seu áudio. Pode mandar sua foto, seu vídeo curtindo a Oktober pra gente pro WhatsApp de Floripa. Aqui no 48991881009 ou hoje, especialmente também, pra Blumenau no 47992497 7153. A gente começa no YouTube, Atlântida SC. Bora saber o que tá rolando lá em Blumenau? Por aqui, Isabela, fica comigo. Vem com a gente.

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1: Atlântida, melhor vibe da FM. Estamos de volta com o programa das Minas. Hoje, quinta-feira, dia 8 de outubro, agora 2h19. E a gente tá perguntando pra você da nossa audiência. Se tu pudesse apresentar uma coisinha da Oktoberfest pra alguém de fora, o que seria? Todos de Blumenau, Santa Catarina, estão convidados a participar. Manda aí a sua mensagem para 48991881009 ou do Dex.
2: Oi.
1: Você, eu já tô sabendo que ainda não viveu sua primeira Oktober.
2: Ainda não tive essa experiência.
1: Ainda não. Qual coisa você está mais ansiosa para conhecer no Oktoberfest?
2: Por incrível que pareça, as comidas.
1: É?
2: Por incrível que pareça, porque eu sou uma pessoa que eu sou extremamente chata com comida. Uhum. Então, todo mundo pensa assim, nossa, a Duda vai pra um lugar diferente, que tem uma cultura diferente. Ela não vai querer provar as comidas, né? Que nada, gente, que nada. Tô super empolgada, tô doida pra poder ir pra Blumenau, pra conhecer. Porque tem uma coisa que é a batata recheada, né?
1: Uhum.
2: Que existem vários estilos de batata recheada, né? Então, tem a batata recheada... Batata eu já sei que eu vou gostar.
1: Sim.
2: É só escolher um recheio bom, entendeu?
1: É, claro.
2: E daí eu tô empolgada pra ver o que, que é isso. Dizem da carne de pato também, que eu acho diferente. Eu gosto muito de carne, então acho que eu experimentaria.
1: Gente, eu vou falar assim, ó, meu favorito é o joelho de porco.
2: De porco?
1: Amiga, é muito bom. Mas é muito bom, assim, ó. O babado é gostoso, tá? E esses dias eu comi também, porque teve a abertura da Oktoberfest aqui em Floripa, lá na Balbúrdia. Foi inauguração,
2: fomos.
1: Tal. Fomos e teve comiditas. E aí teve uma comida que eu quero que vocês me ajudem a saber o nome, tá? Que é tipo uma carne moída...
2: É carne moída crua.
1: Crua,
2: como
1: temperada.
2: Se ela tivesse crua. Isso, e daí tinha o molinho junto e vinha a torradinha junto pra gente
1: isso.
2: comer.
1: Isso, eu não lembro o nome, mas
2: galera,
1: é uma delícia.
2: Mais bem informada
1: é
2: aí.
1: É bom.
2: Manda pra gente.
1: E aí eu olho assim e penso, cara, carne crua, não vou gostar. Mas acaba que eu gosto, acaba que fica muito delícia.
2: Exatamente, e eu já vou aproveitar, eu vou perguntar pra Edna aqui, porque a gente tá falando só de comida salgada,
1: uhum.
2: né? Edna, existem doces, sobremesas que são mais tradicionais aí do Oktober que tu acha que a gente deveria provar?
3: Bom, eu vou passar algumas sugestões peculiares, mas que fazem muito sucesso. Eu acho que a gente, tipo assim, não pode colocar na caixinha de uma sobremesa.
2: Tá.
3: Mas tem muita gente que come picolé de sobremesa, tô certa?
1: Sim, claro.
3: E aqui em Blumenau, no Oktober, nós temos um picolé de linguiça Blumenau.
1: Tu tá zoando.
3: Uma linguiça que
2: tá
3: fabricada
2: aqui. Ah, tá sacanagem, é sério?
3: E dos mesmos criadores, também temos pipoca de linguiça Blumenau, também temos espetinho, como é que é? Não. É, pirulito
1: não,
3: de torresmo.
1: Não, tá zoando.
3: Também.
1: Pirulito de torresmo? Gente, não há possibilidade
2: não,
1: que isso
2: é
1: realmente...
2: outro mundo. Mas eu entendo, porque realmente a Edna tá certa. Tem essa galera que gosta... de misturar as coisas, a sobremesa
1: Sim.
2: ser um salgado, entendeu?
1: Não, assim, não vamos negar que a gente também, se tá ali num bufezinho de sushi, a gente vai pegar um sushizinho doce, uma banana. Eu vou pegar.
2: Se a gente tiver comendo uma pizza, a gente não vai pegar uma pizza
1: vamos.
2: De chocolate?
1: Por que não
2: no
1: teria?
2: Meio.
1: Mas olha,
2: exatamente.
1: Picolé de linguiça Blumenau,
2: esse
1: eu nunca
2: a
1: ouvi
2: gente,
1: falar.
2: A gente vai ter que fazer o pedido pra chegar aqui em Floripa pra
1: vamos.
2: Gente provar.
1: Eu tô muito curiosa.
2: Será que tem nos aplicativos de entrega aí pra gente?
1: Por favor.
2: Vamos ter que conferir. Inclusive, Marina, a galera tá te respondendo aqui, ó. A comida que a Marina provou no lançamento do Oktoberfest é steak tartar.
1: Não é. Não,
2: não é.
1: É, porque a versão alemã, gente, não é o steak tartar.
2: Ó, a audiência, a Marina está recusando
1: Estou
2: a resposta
1: recusando
2: de vocês.
1: A resposta.
2: Agora,
1: carne de onça mandaram, será que é isso?
2: Não, carne de onça não era, carne de boi mesmo. A gente perguntou, eu tô falando porque a gente perguntou pro cara o que, que é isso. Ele falou, não, é carne de boi, é uma carne moída, só que ela tá crua.
1: Gente, mandaram
2: tá
1: aqui, eu não sei nem ler, raquepeta?
2: Pode ser.
1: Raquepeta?
2: Pode ser.
1: Raquepeta.
2: Raquepeta, não sei.
1: Raquepeta. Gente, muito bom, que nome maluco.
2: Inclusive, uma coisa, vamos deixar a dica aqui também pra valorizar os nossos parceiros. Uma coisa que a gente provou lá no lançamento da festa do Oktober, que tem na Oktober Blumenau e também que está nos supermercados por aí em toda Santa Catarina, é a pipoquinha
1: uhum.
2: de linguiça Blumenau.
1: E é muito
2: que
1: bom.
2: Que é a linguiça Blumenau, só que empanadinha, assim, a gente pipoca.
1: É uma bolinha, assim.
2: É uma bolinha, assim, né? E é a linguiça Blumenau, só que empanada. Tipo, cara... que coisa deliciosa.
1: Pra vocês, meninas, que estão fazendo dieta, eu não recomendo, porque daí a gente vai comer que nem linguiça, que nem a pipoca mesmo, e é linguiça.
2: Isso, só que assim, é uma dica boa pra você que não vai conseguir ir até outubro esse ano.
1: Sim.
2: Ou então pra você que, poxa, quero provar hoje, não quero provar semana que vem. Vai no mercado da sua cidade e procura, entendeu?
1: Procura que tem,
2: porque
1: gente.
2: Porque tem por aí, sabe? A gente sabe que é uma movimentação que a galera da Oktober de Blumenau tá fazendo, de levar os produtos da Oktober pra casa também. Sim. Dos catarinenses. Isso é muito divertido.
1: Bem massa. Mas assim, algo que eu realmente gostaria de saber é se a dona Edna Ferretti tem algum chope pra recomendar pra gente. Porque isso aí é a cara da Oktober, né, amiga? Daqui a pouco ela volta.
2: Daqui a pouco ela volta. Mas eu acho que uma coisa muito divertida de fazer também é fazer tanto o tour gastronômico quanto o tour de chope.
1: O tour de chope é uma boa, né, Edna?
4: Olha, simplesmente aqui na Oktober Blue, vocês conseguem ter acesso aos, assim, você pensou num negócio de chope? Tem até chope zero calorias, tem de tudo. Pelo que eu entendi aí nas minhas pesquisas mais recentes com o nosso público aqui, tem muitas mulheres que são afeiçoadas pelo famoso chope de vinho. Eu gosto mais do tradicional,
1: amo,
4: né? De bom pilsen, daquele negócio. E a Oktober, ela proporciona pra gente, muito pra além disso, né? É uma parte da nossa festa. Então acaba que você chega e tem diversas coisas pra fazer. É claro que você vai tomar seu choppzinho, mas tem muitas ativações legais de marcas aqui dentro do Parque Vila Germânica e são brincadeiras realmente divertidas nas quais você ganha brindes. Aqui em Blumenau, no nosso Hub NSC, todo mundo que chega aqui pode participar de um jogo da memória com os comunicadores, com os símbolos legais da Oktober. E aí, se você bater o recorde ali de tempo determinado, você ainda ganha um caneco da NSC, direto do nosso hubzinho.
2: Ai!
4: Então é só chegar aqui, ó, com atendimento aí durante o final de semana, enfim, até as 11 horas. Então chega, tira sua foto, se diverte. Tem
2: marca
4: muita coisa,
2: gente,
4: legal no nosso hub, que fica do ladinho da nossa praça de alimentação. E quando o Dudex chegar aqui, e se Marinex também conseguir pegar o seu bom carrinho e chegar até Blumenau, a gente vai ter que brincar desse, pra vocês levarem uma lembrança aqui.
2: Sim,
4: do Oktober,
2: claro,
4: pelo menos.
2: E fica o convite pra nossa audiência, se você for lá e você passar ali na casinha da NSC, marca também a Atlântida, @AtlântidaBN. @AtlântidaFloripa. E daí você diz, ó, eu escutei lá no programa das minas, as minas divulgaram pra mim que eu podia vir aqui.
1: E aí agora vão lá, bem metido. E se acabar os copos aí, problema da NSC, porque a gente quer que todo mundo
2: já
1: vá.
2: Já fica aqui o pedido pra firma, entendeu?
1: Faz mais.
2: Separem copos.
1: Faz mais que a raça da Atlântida vai.
2: Do
4: eles se prepararam, pode ter certeza. Ô, gente,
2: muito
4: e
2: bom.
4: Assim, ó. Vocês ainda correm o risco de me encontrar aqui, sabia? Porque eu tô, assim, quase que 24 horas. Então, se você que tá ouvindo o PDM gosta da gente, corre pra cá, vem tirar uma foto. E aproveita, né? A gente tá bem do lado aqui da praça de alimentação. E em frente ao Wilkman. É difícil pronunciar as coisas. Mas você vai achar facinho, tá bem posicionado. E assim, minas, o que pra vocês não pode faltar numa boa festa? Fala aí.
1: Cara, pra mim tem que ter música que me faça dançar. Tem que, assim, ó, obrigatoriamente. E como eu tava falando que teve a abertura da Oktober aqui em Floripa, no Balbúrdia, lá teve bandinha alemã, gente.
2: Eu vou pesquisar o nome da banda.
1: E assim, qual era a bandinha?
2: Vou pegar qual era a banda pra gente fazer o salve pra eles,
1: isso,
2: entendeu?
1: E, gente, juro, eu tava rindo e dançando no mesmo nível, porque eu nunca achei que eu ouviria uma banda alemã tocando Guns N' Roses.
2: Exatamente.
1: E era no ritmo da banda alemã, só que era Guns N' Roses e eu tava muito confusa e muito feliz.
2: Então fica aqui também o recado pra você que pensa, mas é que eu não gosto muito desse tipo de música.
1: Tu vai curtir.
2: Mas é que eles não vão tocar só a música necessariamente alemã, que você não vai entender o que as pessoas estão falando, entendeu? Eles vão botar uns hits brasileiros, uns hits em inglês.
1: No ritmo alemão.
2: No ritmo alemão. E daí tu vai começar a se divertir com aquilo ali,
1: gente,
2: entendeu?
1: É muito legal. Sério, é muito massa. Eu tava lá e aí a Duda é mais envergonhada, né? Ela tava sentadinha e eu lá em pé no meio de todo mundo dançando.
2: É que a Duda
4: vivendo
2: a Duda julga
4: muito.
2: Mais. Não é que a Duda é mais envergonhada, é que a Duda julga mais
1: os
2: outros.
1: Dá uma julgada.
2: Eu
1: né?
2: dou uma julgada, eu fico olhando meio assim, por que a Marina tá dançando? Então,
1: porque eu sou feliz. Ô, Edna, o que, que não pode faltar no Oktober pra ti?
4: Cara, pessoas felizes. que gostem muito de curtir a vida e dançar, e é o que não falta aqui. Eu vou passar um dado aqui para toda a nossa audiência de Santa Catarina, que no ano passado, cerca de 690 mil pessoas passaram pelo Oktober em simplesmente 19 dias de festa. Uma média aproximadamente aí de 36,3 mil pessoas por dia. Então imaginem como é que funciona isso aqui.
1: Não.
4: Final de semana, assim, ó, ferve, ferve demais, e é extremamente, é a festa mais segura do Brasil. Então, cara, você não vai ter problema de segurança, você não vai ter problema de se deslocar pela cidade. É uma cidade que realmente pensa na logística da vida das pessoas, né?
2: Inclusive,
4: então, o Parque Vila Germânica tá posicionado num ponto muito estratégico da cidade. Então, para chegar aqui, você consegue conhecer inúmeros outros lugares, e ao redor você vai encontrar tudo que você precisa para viver a vida aí numa boa. Tem muitos ouvintes que estão curtindo agora a Atlântida, especialmente aqui na região do Vale do Itajaí, que estão chegando para Oktober. Então, se precisarem de alguma ajudinha, com certeza vai ter alguém aí para poder te passar as infos. E a gente, as minas da Atlântida, também estão ligadas no, nas coisas que estão acontecendo por aqui. Então, você pode mandar aí direct em @AtlântidaBNU, @AtlântidaFloripa, que a Duda e a Marina já estão apostas, né? Já estão sabendo isso, muito sobre o Oktoberfest Blumenau, né?
2: Isso não é a Edna que tá falando, tá? Essa questão da organização, da segurança. A nossa audiência também concorda. Ó, o Rodrigo botou aqui: eu admiro a organização da Oktober. Os banheiros são muito limpos. E de tradição, eu ainda coleciono os pins pro chapéu. E pelo visto, o Rafa e o Sargento lançaram o grampo de roupa agora.
1: Estão
2: lançando tradição aí, ó.
1: Eu vi um vídeo muito fofo do Sargento Junks falando dos pins que ele tem no chapéu dele. E a história do primeiro, que tinha a ver com o irmão dele. Eu dei uma choradinha. Achei bem fofo. Tá lá no Instagram dele.
4: Chorou, Marina!
1: Eu dei uma choradinha. Achei muito lindo. O Sargento Junks, infelizmente, ele consegue me emocionar muito. Eu vejo uma figura muito querida nele.
2: Eu vejo ele como um pai, às vezes,
1: pra mim. Às vezes,
2: assim.
1: Sim.
2: Então, tipo...
1: Às vezes, sim. Ele é muito querido.
2: É que o Sargento, ele tem um carisma, entendeu? Que tu... Cara, tu... O vídeo passa. Não é aquele vídeo que tu quer passar.
1: Não.
2: É o vídeo que tu quer ficar vendo.
1: Não dá.
2: Eu quero ver ele...
1: E seguir o Sargento Junks na Oktober... É cinema.
2: Eu quero ver ele falando cinema. Com aquele sotaquezinho, entendeu?
4: Absolutamente cinema.
2: Eu quero ver ele
4: ontem, no desfile... Ontem no desfile, gente, ele tava de óculos Meta, Ray-Ban, sabe? Aquele que grava tudo. Então, eu tô sentindo mesmo que vai vir pérolas por aí.
1: Meu
4: Muitas
1: Deus.
4: Coisas acontecendo. Ontem, inclusive, teve o desfile aqui na Rua 15, a rua mais tradicional de Blumenau. Um desfile organizado. Você sabe o que é o desfile terminar e em cerca de 20 minutos a rua estar limpa, organizada, assim, pro trânsito
1: babado.
4: Fluir? Eu nunca vi isso em nenhuma outra cidade do Brasil. É babado. É
1: Nossa,
4: babado.
1: O negócio é bom. Temos uma participação muito legal aqui. Falem que no NSC Total tem um guia completo, guia oficial da Oktoberfest, com todos os detalhes de comidas, bebidas, guia completo mesmo, enciclopédia da festa, mandou aqui a Lissandra. Obrigada, Lissandra,
2: isso
1: é verdade,
2: aí.
1: Gente.
2: E ela também já deixou uma recomendação dela aqui, né? Tem um chopp especial novo que eu quero provar, que é o Imperial Stout, macuca bala de coco, que dizem que combina com sobremesa.
1: Ai.
2: Cara, tem até chopp doce, cara.
1: Ai, gente, eu fiquei com vontade.
2: Amiga, vamos ter que estar indo.
1: Vamos ter que estar indo.
2: Vamos ter que estar se movendo.
1: Eu vou ter
4: Vocês
1: que
4: Vocês vão ter que estar chegando, viu?
2: Não, eu acho que sim.
4: Vai,
2: a gente
4: vir.
2: Vai ter que pegar o carro da Atlântida ali embaixo.
1: Vamos. Infelizmente.
2: É a solução.
1: Não tem outra opção. Ô, Edna, já vai separando aí um colchãozinho na sala. Porque a gente vai.
2: Já vai separando os acessórios, porque vai ter que emprestar.
1: E rechilou, entendeu? E você da audiência, o que é indispensável em uma Oktoberfest? Manda pra gente. 489-9188-1009. Vamos com música? Lá no YouTube Atlântida SC, a gente continua o bate-papo.

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5: Poderíamos dar ouvidos ao medíocre que quer se instalar em nós e evitar por medo e preguiça as dificuldades, as complicações, o sonho, mas evitar o perigo não é, a longo prazo, tão seguro quanto se expor ao perigo. A vida é uma aventura ousada ou então não é nada. Bem interessante esse pensamento, né? Afinal, parece estratégia de futebol. Se for só se defender da vida, ela vem e marca um gol em você. Mas se você ataca a vida, você está à frente do tempo das coisas e assume o controle total dos seus atos. A pergunta que fica é: você quer perder, empatar ou vencer o jogo da vida? Aloha!
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10: Yeah! 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Estamos de volta com o Programa das Minas. Hoje falando sobre Oktoberfest, porque ontem começou a maior festa alemã das Américas. Edna Ferretti, eu percebi que a gente ainda não deu um geralzão pro pessoal que quer vir curtir a Oktoberfest. Então, por favor, passa aí pra galera como ir, como chegar, até quando, o que que tem. Passa aí pra gente, amiga.
11: Então, galera, a Oktober, a maior festa alemã das Américas, segue até o dia 25 de outubro. São 19 dias de festa, começou ontem, então tá super cedo, dá pra você se organizar. Tem vários grupos de viagens por todo o Brasil e Blumenau é uma cidade sensacional. Você vai ter uma experiência, assim, ó, incrível de poder conhecer lugares belíssimos e ainda chegar na maior festa alemã das Américas, viver talvez uma experiência que você ainda não tenha vivido, experimentar o que a culinária pode fazer, tem muitas coisas diferentes aqui para você se jogar e pode ter certeza que se tem uma coisa que o alemão faz bem, é comida, gente. É assim, tudo, tudão. Eu amo viver essas experiências. Eu tenho um segredinho que eu já contei pra nossa audiência, né? Mas a cada ano eu evito ao máximo provar tudo. Eu vou querendo ter surpresas. Mas você que já é uma mente mais aberta e quer experimentar tudo, aproveita. Em um dia, dois dias, você consegue se dedicar bastante e conhecer todos os cantinhos. Aqui no Parque Vila Germânica, a gente também tem diversas outras opções de diversão, né? Como parque de diversão, também tem lugares para você cantar, pular, se divertir com as marcas que estão aqui. E não é à toa que a maior festa alemã das Américas é a festa mais segura do Brasil. Então, pode ter certeza que em todos... Sabe aquele sistema de câmera que é ICU? Acho que é esse o nome? Então, assim, você não vai ter

0: problema algum dentro da festa, e muito menos em Blumenau, porque Blumenau também é a cidade mais, uma das cidades mais seguras do Brasil. E se você quiser ficar por dentro do calendário exato, porque o parque aqui fica ativo durante toda a tarde e também até as 2 horas da madrugada, em todos esses períodos, a Oktober tem uma organização para diversas atrações. Então, cada pavilhão conta com bandas especiais, com ativações legais, e a gente liberou já o guia oficial da Oktober. É um guia, literalmente, para te acompanhar nessa jornada de Blumenau, passar dicas interessantes e também trazendo toda essa servição da festa em 2026, em todos os anos. Para quem quiser, na NSC Blumenau a gente tem alguns exemplares em algumas lojas aqui no Plus Germânica também. E você pode adquirir ele também de maneira gratuita sempre, através da internet ou nos espaços físicos. Se tiver mais alguma dúvida, conta com a gente para te passar tudo isso e muito mais em 2026.
1: Vou deixar o recado aqui, o macete para nossa audiência. Pega o teu celular aí. Vou esperar. Pega o teu celular na mão agora. Abre lá o aplicativo do Google ou do Safari ou o que você usa para entrar na internet. E bota aí. NSC Total Guia Oktoberfest. Lá dá para você baixar o PDF desse guia no seu celular. Que daí você pode ter ali tudo que você precisa saber sobre a festa, o serviço, essa programação, a história da festa, tudo ali no seu celular facilmente, pra você também se planejar antes de você ir.
2: E também tem ali o YouTube do NSC Total, que a dona Edna estará apresentando alguma coisa, amiga? Conta pra gente.
0: Sim, o NSC Total faz algumas transmissões. Esse ano vão ser, já foi uma na noite de ontem no desfile, no primeiro desfile da Oktober. Augusto Wittner, Blumencast, Rafa Steinbach arrasando, passando várias e várias informações ao longo da transmissão. E no sábado agora a gente também vai ter outro desfile com transmissão diretamente do YouTube do NSC Total a partir das 4 horas da tarde. Se prepara pra ficar assim, ó, de boca aberta com tantas informações. Nosso querido Augusto Wittner, do NSC Total, é especialista em Oktoberfest. Então, é uma transmissão que vai te deixar sempre curioso para a próxima informação. Então, já se inscreve no canal NSC Total e vem com a gente, caso você não consiga vir pessoalmente, pelo menos ter essa experiência de ver a festa acontecendo.
2: Arrasou, Queen. Temos umas participações aqui. Olá, Minas. Eu tenho duas versões do Oktober. Já aproveitei com excursão para dançar, beber chope. E agora, na versão família e mãe, ver o desfile, depois ir ao pavilhão, brincar com meu filho e meu marido e curtir a música e dançar. Super amo e adoro e super indico aproveitar a festa. Outra dica é a seguinte, outra participação aqui. Ir nos frigoríficos para comprar carne de porco e comprar torresmo, linguiça, salame, carne de porco e derivados, especialmente linguiça Blumenau de verdade, que é muito mais barato que em Floripa. Olha aí a dica.
1: Óbvio, porque se tu vai diretamente na fonte...
0: É importação, né, Maury?
2: É, não tem a taxa de importação.
1: Tu vai diretamente na fonte. Inclusive, a nossa audiência sendo a nossa audiência, como a gente tá falando sobre essa questão, né, que na Oktober tem muita gente.
2: Uhum.
1: Você também pode encontrar o seu amor lá, né? Minas, a Oktober é sensacional. Lá tem uma concentração de pessoas ruivas maior que as histórias de fadas. Eu me apaixono todo ano.
2: Ah, meu Deus.
1: Inclusive...
2: Pra quem quer achar isso, a Frida, seu filho...
1: A gente já comentou aqui no PDM, acho que foi semana passada ou semana retrasada, com a Edna sobre a questão... E com a galera da Frida e companhia, sobre a questão do laço, né? Que tem o lado do laço que indica se você é solteiro ou casado. Alguma coisa assim, né, Edna?
2: Conta pra gente como é que é mesmo.
0: Do lado direito, se você acabar assim, se deparando com alguma mocinha aqui na Oktober, do lado direito significa que é casada, segue em frente, segue o baile. Do lado esquerdo, ela está na pista, ela está assim, ó, querendo talvez viver um amor, né? Mas sempre lembra que não é não.
2: É bom, né?
0: Na frente, daí, a querida já é uma moça viúva. E atrás, pelo que eu lembro, é que é criança. Então, criança com um lacinho atrás, na frente viúva, direito casada, esquerda solteira.
2: Adorei, gente. Mas que pena que não existe um solteira, mas não interessada, né? Tem que criar algum.
0: Será que eles podiam criar um negócio meio tipo ficante? Ficante de alguém?
2: É, ficante sério. É na metade, assim.
1: Cara, a gente já falou sobre isso no PDM. As pessoas têm que parar de fugir dos rótulos. Ou você tá solteira ou você não tá.
2: Não, então, aquela solteira que ela não tá interessada, talvez... E aí? Bota solteira ou bota casada só pra melhor?
1: O laço com, sei lá, com a fita
0: menor. Coloca casada com ela mesma, vai.
2: Bota casada com ela mesma pra não se incomodar, né? Pra não precisar dizer não. Porque é chato ter que ficar dizendo não toda hora também. Porque se tu botou solteira, as pessoas vão achar que tu tá solteira. Então elas vão se interessar.
1: Sim.
2: Então, realmente, vamos botar o laço do lado certo.
1: E fica o recado que hoje e amanhã a entrada é gratuita, né? Se você quiser curtir a Oktober. Depois, tem alguns locais que são pagos. Só que tem o rolezinho da roupa. Se você vai vestido, você consegue garantir meia entrada.
2: Isso.
1: Então, também, se você quiser entrar aí na vibe, você quiser ir com o trajezinho alemão ali, vestida de Fritz, você também consegue garantir a meia entrada e curtir as partes que são pagas do evento.
2: Arrasou, Queen. Bora julgar a nossa audiência?
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2: Vamos ao caos de hoje. Oi, minas. Namoro à distância há quase 2 anos e eu amo meu namorado. A gente se vê sempre que consegue e nunca tive motivos para desconfiar dele. Mas começou outubro. E bateu uma vontade de viver a festa sem culpa, sem dar satisfação, flertar, conhecer gente nova e me sentir solteira por alguns dias. Eu não quero trair, mas eu também me sinto estranha por ter esses pensamentos. Eu me julgo ou você me julga, Edna Ferretti?
0: Ai, gente, ó, a bomba gostosa que eu recebi agora numa quinta. Então, cara, eu acho que ela provavelmente gosta desse cara, ela não ama, mas ela não queria perder ele, na realidade. Vamos ser sincera, mas ela também queria estar dando uma vivida. E é impossível fazer isso se você não tem uma relação aberta. Então, decida, né, amor? Das duas maneiras, você está sofrendo. Só escolha o que você acha melhor.
2: Eu acho que
0: neste caso, você já está com essa certeza. Simplesmente termina esse relacionamento e vai fundo aí na tua vontade. Depois tu vai se arrepender? Talvez. Mas talvez se tu não decidir, tu nunca vai saber.
2: Pois é, amiga. Eu não acho que ela tá com certeza. Acho que ela tá com fogo... Entendeu?
0: No negócio é.
2: Entendeu?
0: Sim. Claríssimo.
2: O que tu acha, Duda?
1: Eu acho que ela tá usando o Oktober de desculpa, né? Eu acho que ela tá... Ai, porque a Oktober chegou e... Ah, meu amor!
2: Oktober tem todo ano,
1: bicha. Oktober tem todo ano. A Oktober dura do dia 7 de outubro até o dia 25 de outubro, querida. Não vem com essa. Tu tá querendo terminar e tu tá tentando encontrar alguma coisa pra tu dizer, ai, é porque eu quero... Não. Joga a culpa no Oktober.
2: Sabe o que eu acho? Eu acho que talvez... É que vocês são muito conservadoras. Eu acho que ela tá querendo abrir o relacionamento.
1: Exatamente.
2: E não tá sabendo pedir.
1: Não joga a culpa no Oktober, bebê.
2: É.
1: Porque tem Oktober. Daqui a pouco
2: vai ter verão. Daqui a pouco ano novo. Daqui a pouco não sei o quê. Ai, festa junina. Ai, não.
1: Porque tá chegando carnaval. Ai, porque
0: Natal?
1: Tá chegando festa junina.
2: É.
1: Não bota a culpa nas datas.
2: Aí a pessoa, ai, São Cosme e São Damião. Vou ter que aproveitar.
1: Ai, proclamação da República, gente. Deu vontade de separar.
2: Ai, gente, quem quer, qualquer coisa é motivo.
1: Poxa,
2: né?
1: Halloween, né?
0: Quer dar um jeito.
1: Halloween, vou ter que estar me fantasiando de corna, não vai dar.
2: É, amiga, eu acho que tu tá querendo abrir o relacionamento. Vai ter que ser honesta contigo mesmo e com o outro, entendeu?
1: É.
2: Não tem pra onde escapar.
1: Não joga a culpa no Oktober, não.
2: É, a Oktober tá bem tranquilinha na dela, tá?
1: O único tipo de evento que cabe esse tipo de culpa é o carnaval.
2: Não.
1: Que daí tu pode dizer, ah, é que o carnaval tá chegando e eu quero curtir solteiro. A única coisa que vale. De resto...
2: Eu não acho que vale, mas tudo bem. Com essa, a gente fecha o PDM de hoje. Eu não vou te queimar mais. Beijo, Duda.
1: Beijo, gente.
2: Não vale, tá?
1: Eu tô lá no @amartinsduda no Instagram e também no YouTube do NSC Total. Tchau!
2: Beijo, Edna!
0: Beijo, minas! E fica o convite mais uma vez pra você vir viver a maior festa alemã das Américas, a Oktoberfest 2026. E 19 dias de festa passam muito rápido, então se organiza, cola aqui que a gente tá de braços abertos te esperando pra viver grandes emoções e levar um pouquinho da cultura alemã aí pra sua cidade também. Eu sigo agora com Vibe Atlântida diretamente aqui da Oktober e um super beijo e até mais.
2: Eu sou @marina.soares e pra encerrar vamos com New Religion, Bebe Rexha e Faithless. Tchau, gente, continua com Vibe, hein? Tá chegando aí, Ricardo.

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2: E aí, galera? Salve, salve! Estamos chegando por aqui na melhor vibe do FM. Essa é a Atlântida, a rádio das nossas vidas. Quinta-feira, quase sexta, hoje é dia 8 de outubro. E a gente chega por aqui com mais uma edição do Vibe Atlântida, na melhor sintonia, com a melhor programação musical e o astral lá em cima, sempre com a sua participação, como? Pelo nosso WhatsApp interativo e premiado, que é o 489-9188-1009. Vamos que vamos, começando o Vibe sempre depois do programa das Minas. A gente chega por aqui com o Vibe Atlântida, que é a trilha sonora da

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991881009. Esse é o WhatsApp da Atlântida, pra você sempre interagir com a gente, mandar a sua mensagem, o seu recado, pedir o seu som e, é claro, pra concorrer aos nossos presentes. Tô liberando pra você agora um par de ingressos pra curtir.

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13: 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Boa tarde, 29 minutos pras 4. Tá rolando vibe, estamos de volta. Mais uma sequência de música e agora tem Sam Fender.

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15 pras 4 aqui na melhor vibe do FM. Essa é a rádio das nossas vidas. Sonzeira rolando no seu rádio. Agora tem a música nova do Di Ferrero.

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19: Todo mundo tá na melhor vibe da FM. Estamos de volta agora, 4 horas em ponto. E você tá ligado na Atlântida, a rádio das nossas vidas. Tá rolando vibe até as 5 horas da tarde. E a gente tem presente pra você. 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
19: 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E agora tem o Dreadlocks.
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0: Seguimos com a programação aqui do Vibe, agora 4 e 7. Boa tarde, Baraka Palmer, Technology.

489-9188-1009, ó, tem presente pra você, tem um par de ingressos pra curtir Galáxia Kids Fest, dia 11 de outubro, na Arena Opus, e tenho também ingressos pra curtir A Culpa é dos Amigos, no dia 18 de outubro, também na Arena Opus, tudo com promoção exclusiva da Atlântida. 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Ó, deixa eu te dar um toque também, pra você que tá na região... É...

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21: Então vamos nessa, agora faltando 28 minutos para 5 horas da tarde. Você tá ligado na melhor vibe da FM. Daqui a pouquinho às 5 tem Desprogramados para toda a rede Atlântida Santa Catarina.

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0: essa é pra fechar, hein? Essa é a melhor vibe da FM. Sabrina Carpenter, Next You. Antes, Fat Boys Lean, Rise You, Green Day, Basket Bake, Basket Case e o Rapa. Passou por aqui também o Charlie Brown Jr., U2, Kate the Elephant, Sam Impala, que sequência. Sequência campeã pra fechar o vibe dessa super quinta-feira, porque amanhã já é sexta. E agora é hora de contemplar a galera que participou. Ó, quem ganhou ingressos, um par de ingressos pra curtir Galáxia Kids Fest, que vai rolar no dia 11 de outubro na Arena Opus, foi o Danilo Luiz dos Santos. E tem também...
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0: O presente da hora, quem ganhou foi a Alessandra Laridon do Correia. A culpa é dos amigos. Um par de ingressos pra curtir no dia 18 de outubro também na Arena Opus. Tudo com promoção exclusiva da Atlântida. Galera, tô indo nessa, já tô atrasado. Na sequência, vem aí, logo depois do show do intervalo, desprogramados pra toda a Rede Atlântida Santa Catarina, porque Porã e Mr. P já estão por aqui. E a gente se fala amanhã. Abraço do Ricardinho e até mais.
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5: Tá na Atlântida e todo mundo tá ouvindo, é a melhor vibe do FM na rádio das nossas vidas. Estamos chegando, 5:09, Desprogramados no ar para toda a rede Atlântida e também para o mundo no nosso canal Desprogramados no YouTube. Vem com a gente! 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O nosso WhatsApp para sua participação é o 48991881009 também. Você pode participar ali no chat da nossa live, no canal Desprogramados. Em breve teremos o ouvinte desprogramado no segundo bloco, depois do show do intervalo. E a sua participação é sempre bem-vinda neste programa que tem, além de mim, esta que é a maior estrela do rádio no sul do Brasil, quiçá uma das grandes estrelas do rádio e da comunicação, e também criador de conteúdo digital, conhecido nas ruas de São Paulo pelo conteúdo que ele faz no seu Instagram, onde lá ele cala e aqui ele fala. Ele é arroba Everton Cunha Pi, o Mr. Pi de pijama. Seja bem-vindo ao Desprogramados.
6: Que bela abertura, que belo início de programa. Quero te cumprimentar, te saudar, dizer da minha satisfação, da minha alegria desse reencontro que tanto nos dá prazer, diariamente das 17 às 18 horas, aqui nesta que é a rádio das nossas vidas e a emissora de maior nome e maior impetuosidade no meio radiofônico do sul do Brasil,
5: que sai do Brasil. A maior rede de rádios do sul do Brasil.
6: Exatamente. Então, depois desta minha alegria, quero te dizer que...
5: Que?
6: Nosso ilustre diretor Gabriel trouxe aqui uma situação a qual eu quero relatar.
5: Uma situação.
6: Eu quero contar. Quer cumprimentar ele
5: estou
6: antes?
5: Estou em uma situação.
6: Isto, Laura
5: Olha
6: Pausini.
5: Aqui, o situação. Sim, Gabriel, o diretor, está entre nós e é o único da equipe de YouTube que realmente gosta da gente.
6: Gosta de nós.
5: Ele gosta, ele admira Mr. P, ele era um pijâmbulo, um pijanauta de plantão.
6: Verdade.
5: Lá no pequeno município de Unistalda, no interior do Rio Grande do Sul.
6: Exato.
5: E ele ouvia este que hoje está diante dele.
6: Já me idolatrava.
5: Já idolatrava, já te venerava.
6: Ovacionava.
5: Ovacionava.
6: Venerava é bom.
5: E por isso te venerava.
6: Venerava.
5: Venerável Mr. P.
6: Venerador Gabriel, seja bem-vindo.
5: Gabriel, diretor, boa tarde. Seja bem-vindo ao Desprogramados.
7: Muito boa tarde aos ouvintes Desprogramados. E eu não vou dizer que eu cresci ouvindo, mas eu ouvia muito o Pretinho Básico com a ata de Mr. P.
5: Ah, é verdade. Eu tenho cadernos da ata que eu esqueci de trazer de novo.
6: Amanhã
5: hoje seria o dia. Ontem eu vivi a quarta-feira como fosse quinta. E ainda falei, hoje é quinta, eu poderia ter trazido os cadernos. Eu achei, Gabriel, o diretor, já falei para nossa audiência aqui, para o Pi, dois cadernos da ata do Pretinho Básico que estão que era feita pelo Mr. Pi, e esses cadernos estão lá. E lá ele já comentava naquela época sobre a minha pessoa.
6: Exato.
5: Sobre os meus óculos, Porã está de Ray-Ban no estúdio. Porã fez um comentário político jovem. Porã não sei o quê. Ele já me perseguia naquela época, né? E em breve trarei estes cadernos para que a gente possa ler aqui no Desprogramados a ata do Pretinho Básico durante muito tempo feita pelo Mr. P.
6: Muito bem, agora eu vou relatar aqui,
5: contar,
6: compartilhar a história que aconteceu instantes antes da gente entrar no ar, que achei maravilhosa. Atenção você que é coach. Atenção você que faz palestras motivacionais.
5: Tá.
6: A gente às vezes se depara com situações difíceis, mas as pessoas inteligentes, elas conseguem fazer da crise
5: Uma oportunidade.
6: Uma oportunidade.
5: Assim como todo coach diz.
6: Exato.
5: Assim como se você for fazer uma matriz SWOT, né? Cada crise é uma oportunidade.
6: Exato. E o Gabriel, o diretor, nos mostrou isso agora há pouco, porque a gente conversava aqui dizendo de situações vivenciadas por cada um de nós e tal, surgiu o assunto que às vezes Acontece de tu encontrar uma pessoa a qual tu te envolve, gosta, e quanto menos espera, tem um aroma.
5: Um cheiro.
6: Tem um cheiro que desagrada. Às vezes pode ser do cabelo, não lavado.
5: Pode
6: às vezes
5: ser o pode cabelo, ser... pode ser da falta de banho, pode ser da axila,
6: Várias coisas.
5: O hálito, o bafo.
6: Exato. Né? E aí, no que relatamos essa situação entre eu e Porã, não entre nós dois especificamente, mas que os dois vivenciaram com duas...
5: Dois tipos, de pessoas, do sexo feminino.
6: Com cheiro, por algum motivo, desagradável.
5: Isso.
6: E assim que nós relatamos, num desabafo, Gabriel agregou uma frase maravilhosa. E ele disse, perderam uma grande oportunidade de tomar banho com elas.
5: É verdade. É, no meu caso, não. No meu caso, eu disse que... É... Não, a garota não tinha mau cheiro.
6: Para um pouco, não
5: você
6: queira
5: dar explicação. Você falou que a garota tinha mau cheiro. E o Gabriel tá certo, perdeu uma oportunidade de tomar banho. Vamos tomar alguma coisa hoje, quem sabe um banho, né?
7: Isso. O problema é se for mau hálito aí, tu não tá
5: preocupado. É horrível.
6: Vamos escovar os dentes antes de dormir?
7: Vamos lá. Você tem um fetiche em pasta de dente? Não dá, né?
5: Não, peraí.
6: Não, essa é a solução que uma esposa fez. Eu já contei isso aqui, vou repetir. Teve um dia que fui receber o cachê, depois de um show e tal, no aí fui camarim. Até o escritório do contratante. Isso era 4:30 da manhã.
5: Sim, 4 horas da manhã é um bafo de 4 horas da manhã.
6: Não, mas é que tem bafos e bafos. É
5: certo, principalmente se bebeu álcool, fumou cigarro.
6: Mas aí é o bafo do álcool.
5: Do cigarro. Tudo junto, misturado.
6: Esse bafo aí
5: não me incomoda muito. A falta de alimentação.
6: Esse aí... Não, aí me incomoda.
5: O bafo de quem não comeu nada.
6: O bafo do buraco
5: do café, da azia. Do café durante muito tempo.
6: O café é ruim.
5: É.
6: O bafo da azia é ruim.
5: Mas acho que do cigarro é o pior.
6: Eu não me importo. Dependendo.
5: Já beijou muito cinzeirinho.
6: É por isso que eu tô dizendo que depende, porque o primeiro beijo da boca que eu dei,
5: era
6: a menina fumava muito.
5: Ela
6: então
5: fumante.
6: Eu tenho uma memória afetiva.
5: Como é que era o nome da fumante?
6: A Maria Emília.
5: Maria Emília fumante. Quantos anos ela tá hoje? Ainda é viva?
6: Eu não sei, Porã.
7: Já pega a fila preferencial ainda
5: não. Para aí. Não, já pega a preferencial, que nem ele. Mas a Maria Emília morreu?
6: Eu não sei, Porã.
5: Tu nunca mais teve contato
6: mais
5: com a menina que tu
6: com a
5: beijou
6: primeira
5: boca?
6: Não.
5: E ela fumava, então.
6: Muito.
5: Mas que coisa
6: então
5: incrível.
6: Então eu tenho uma memória.
5: E é por isso que tu te viciou em cigarro. Depois
6: claro,
5: de alguns
6: foi
5: anos.
6: Foi ela que me incluiu.
5: É a partir daí que veio o teu vício pelo tabaco e a nicotina.
6: Exato, tem vezes que eu fumo pra lembrar dela. Eu tenho uma memória paladar afetiva muito grande.
5: Claro,
6: com o
5: porque o cigarro então, te traz essa lembrança
6: exato.
5: Da juventude.
6: Então qualquer mulher que eu venha beijar, que seja fumante, pra mim vai ser maravilhoso. Não tem problema, não se acanhe.
5: Beleza.
6: Tá, mas não era isso
5: qual
6: que
5: é
6: eu queria
5: bafo?
6: Dizer.
5: Qual é o bafo que é o pior?
6: Eu ia dizer que no contratante eu fui lá receber o pagamento e quando ele disse, entra aí, Pi, olha...
5: O bafo tava terrível.
6: Mas assim, ó, tu pensa numa carniça. Pensa
5: horrível.
6: Naquele
5: era uma,
6: cheiro
5: uma
6: de
5: calabresa, um alho junto com cerveja e cigarro.
6: Com a carniça.
5: Ai, meu
6: carniça,
5: Deus.
6: Carniça. O corvo.
7: Comido carreteiro de múmia.
5: Urubu, recém tinha comido o restinho do peixe na praia.
6: Seis dias, quando tu sente aquele cheiro, mas que cheiro de bicho morto.
7: Cheiro de caixa de gordura.
6: Era o cara. Aquele passarinho. Daí aquele cachorro morto.
5: Aquele rato.
6: Isso, aquele rato.
5: Aquele rato morto, cheiro de rato morto é horrível.
6: Era esse o bafo dele. Todos esses
5: tudo
6: aromas,
5: junto e misturado.
6: Todos. E eu pensei, pelo amor de Deus, e assim, eu já querendo encurtar a conversa. Vamos receber de uma vez, ele querendo contar histórias.
5: Sim. Sim, o contratante já tinha tomado umas que outras e queria te pagar, mas queria que tu ouvisse a história dele.
7: E todo bafudo gosta de contar a história,
5: né? Todo bafudo, ele gosta de falar de perto.
6: Claro,
5: né?
6: Claro.
5: É isso.
6: O mau hálito é inversamente proporcional à alta velocidade.
5: Isso aí. Não, e o bafudo, ele se ele é o carona, ele vai ficar no banco de trás e ele vai ficar botando a cara no meio dos dois bancos pra falar com quem tá na frente.
6: Isso.
5: E aí, galera?
6: Exatamente.
5: O que vocês acham?
6: É
5: mais ou menos isso que o bafudo faz.
6: Isso. E aí, Para minha surpresa, quem adentra o escritório, a salinha pequena...
5: Tu já falou, a esposa.
6: A esposa maravilhosa.
5: Ah, se encantou pela esposa do contratante.
6: Não, mas é que tu vai me entender. É. Maravilhosa em todos os sentidos. Não certo. Só na sua beleza, mas na sua
5: postura e
6: atitude.
5: No seu trato humano.
6: Educadíssimo. Ah, e ela já chegou e o que que aconteceu?
5: Deu um chiclete.
6: Ele veio dar um selinho nela.
5: E ela
6: deu o selinho nele.
5: Na hora
6: eu pensei, pelo amor de Deus.
5: Como é que ela conseguiu? Isso é amor!
6: Isso é amor!
5: Tu pensou, isso é amor. Essa mulher ama esse cara.
6: Ama! É. E eu pensei, ela pode não ter olfato.
5: Pode ser.
6: Pode ser.
5: Porque pra um bafudo tá com alguém, exatamente. Essa pessoa não
6: pode. E no entanto...
5: Sabia que eu perdi parte do meu olfato com a Covid?
6: Nunca mais encontrou?
5: Nunca mais encontrei.
6: Mas,
5: sério?
6: Mas tu...
5: Sério, cara?
6: Tu às vezes não sente o cheiro do teu olfato?
5: Não, o cheiro do meu... Não, o cheiro do
6: porque
5: meu olfato não.
6: Porque às vezes
5: não.
6: A gente vai chegando conforme...
5: No momento de sentir o cheiro do olfato.
6: Cheirinho.
5: Não, do bafo sim, né?
6: É por isso,
5: faz
6: então.
5: O bafinho.
6: Tá, por isso.
5: Tu quer me dizer que eu tô com bafo? Não. Tu fez tudo isso pra me falar que eu tô com bafo?
6: Não, para.
5: Não, eu não tenho bafo.
6: Aí o que que ela fez assim que ela deu um selinho? Ele sentou novamente.
5: Me dá um selinho!
6: Continuou falando e ela imediatamente, de forma tranquila...
5: E educada.
6: Abriu a sua bolsa.
5: E amorosa.
6: Exato, abriu a sua bolsa naturalmente. Pegou 7 pastilhas de chiclete de menta.
5: E tacou na boca do cara.
6: Tirou o papelzinho, todas as... E tranquilamente colocou na boca dele, interrompendo a fala dele.
5: A então cada dizia, palavra ela largava...
6: Sete
5: raus preto.
6: Sim, 7 raus preto, 8 chicletes de menta.
5: E assim resolveu. Mesmo
6: agindo
5: assim.
6: Naturalmente.
5: Mas é isso.
6: Olha
5: isso
6: que
5: é amor.
6: Coisa bonita.
5: Que ela percebeu, coitado do Pi. O Pi não merece, ao receber esse cachê, por mais que seja um cachê caro, mas o Pi não ama ele. Eu amo esse homem, porém, então vou fazer com que o Pi se sinta aliviado.
6: Eu nunca mais esqueci isso, porque foi assim, ó, de uma gentileza, de uma sensibilidade, não expôs o marido,
5: não
6: falou
5: na tua frente,
6: falou nada.
5: Amor, tu tá com bafo.
6: Não,
5: deu um beijinho, sentiu que tava crítica a situação.
6: Merda.
5: E tacou o house pra dentro. É importante isso.
6: Então, fica
5: muito
6: aqui
5: importante.
6: O ensinamento.
5: Não, e tem uma coisa...
6: A palavra é, vamos tomar um banho para o caso de odores.
5: Da axila.
6: Da axila.
5: De outros odores do corpo.
6: Cabelo,
5: chulé.
6: Sujo, barba suja, chulé, ouvido.
5: Isso.
6: Às vezes, eu vou comentar aqui, hein? Às vezes, você que usa alargador.
5: Ah, o alargador é o cheiro é ruim.
6: Alargador na orelha. Não. Largador não é um cheiro ruim, mas a
5: precisa
6: falta...
5: Precisa ter uma higiene...
6: Redobrada.
5: Maior na orelhinha.
6: Maior.
5: Tá bem,
6: maior,
5: que
6: isso
5: bom.
6: É importante.
5: Então tá, então, e pra você na nossa audiência, qual é o cheiro que mais incomoda e pode surpreender e estragar a sua relação? 489-9188-1009. Manda um cheirinho pra gente aí. Manda aí. Sabe que tem algumas coisas que são sutis. Por exemplo, essa questão do bafo, né? Uhum. Às vezes tu te encanta com uma menina e está saindo com aquela menina e na primeira vez tu não percebe. Isso, eu tô falando uma menina porque no caso da minha experiência aqui, pessoal,
6: sim,
5: né?
6: E que nós somos hétero.
5: Exatamente.
6: Ué.
5: Até que alguma coisa faça me convencer do contrário. Até hoje, 54 anos, não aconteceu. Mas é o seguinte... E às vezes tu tá empolgado e tal e tu não percebe. E tu vai perceber num segundo, num terceiro momento... Que não é só o bafinho, tem aquele cheirinho da respiração. O cheirinho da respiração. E muitas vezes tu pode te apaixonar por aquele cheirinho da respiração e do bafinho, ou tu dizia assim, putz, não vai dar porque esse cheirinho me incomoda.
6: E
5: aí não conecta.
6: Tu tem razão.
5: Não conecta.
6: E eu vou te dizer um outro cheiro que não é bafo e não é da respiração. Que é o cheirinho da massinha que fica entre os dentes.
5: Ah,
6: o cheirinho da massinha branca.
5: Nossa, é ruim.
6: É um cheirinho assim,
5: isso.
6: Meio que mistura, cheirinho de nenê.
5: Ah, não. De vômito de nenê.
6: Isto!
5: Vomitinho de nenê.
6: Isto, obrigado. É esse, mais levezinho, é o cheirinho da massinha branca entre os dentes.
5: É ruim também.
6: É ruim. E aí tu fica num dilema, porque, pá, mas não é mau hálito.
5: Não,
6: mas é um vomitinho.
5: É um cheirinho desagradável. Pois é, acontece. E em relação ao bafo, a gente já contou algumas vezes, nós tínhamos pessoas na nossa equipe, né? Durante muitos anos na estrada, tínhamos uma pessoa que realmente tinha um bafo, que era um bafo era um bafo ensurdecedor. Era um bafo assim, era um negócio assim, que era um bafo que tomava conta de tudo. E nunca ninguém conseguiu dizer para aquela pessoa que ele tinha bafo.
6: Não.
5: Nunca, ninguém conseguiu.
6: Não, ninguém consegue.
5: E ninguém tava. E a gente não aguentava mais o bafo.
6: Sim.
5: Porém, entrou uma outra pessoa na equipe que começou a trabalhar com a gente, e essa pessoa também tinha um bafo assustador.
6: Foi uma briga entre eles.
5: Assustador, era um bafo assustador. E um belo dia, numa viagem, voltando no ônibus da equipe, a gente comentou sobre essa pessoa. Era uma menina, uma menina, que tinha um bafo. E aí a gente começou a falar perto desse outro grande cara conhecido pelo seu bafo.
6: Exato.
5: E aí, em determinado momento, a gente chegando na emissora, depois de um fim de semana na estrada, virados, falamos sobre o bafo da menina, e logo sai o cara do bafo e diz assim: "Ah, oh, mas por que vocês não falam pra ela?" Todo mundo se olhou e ficou quieto. Claro. Que é mais ou menos pelo mesmo motivo que a gente não fala pra ti.
6: Esta seria a resposta.
5: Exatamente.
6: Essa seria a resposta.
5: E
6: nós
5: ninguém
6: perdemos
5: teve
6: a
5: coragem.
6: Tivesse o Gabriel lá,
5: perdemos
6: teria essa
5: o
6: resposta
5: time.
6: Na ponta da linha.
7: Eu vou dizer como eu reagiria a essa situação. Eu perguntaria de volta. Como é que tu se sentiria se alguém te dissesse que tu tem bafo? Se eu falasse, não, eu ia entender. Então vem cá que eu quero conversar com você.
5: Vem cá no cantinho. Eu lembrei de uma outra situação, outra rádio que eu trabalhei. Tinha um cara que ele fazia boxe e ia pra empresa sem tomar banho.
6: Eu fazia boxe também.
5: Não é boxe de vidro de... Eu sei que foi teu primeiro emprego.
6: É esse aí.
5: Boxe e o esporte.
6: Ah, bom,
5: cara. O cara lutava boxe e chegava com um casaco que eu acho que ele nunca lavava. E sem tomar... Vinha do boxe pra rádio, cara. E aquilo começava a dar. As pessoas começavam a botar a camiseta pra cima, assim, ó, do nariz. E aí, claro, a equipe veio falar comigo, dizer assim: "Cara, tu tem que fazer alguma coisa."
6: Sim.
5: "Tu tem que fazer alguma coisa." Eu disse: "Meu Deus, eu não sei o que fazer, galera. Desculpa, eu já pensei." E aí, acabei tendo que falar pra pessoa: "Olha, mano, quando tu fizer teu box, tu, por favor, toma um banhinho." Ai, 5h25, falamos de cheiros, de aromas, de coisas desagradáveis e agradáveis também. Não, mais desagradáveis do que agradáveis. Mas a sua participação é sempre bem-vinda aqui no 489-9188-1009 no Desprogramados. 5h26, amanhã estaremos em Blumenau, na Oktoberfest. O programa é direto de lá, da Oktober, na casa linda da NSC, na Oktoberfest. 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
6: Um beijo para nossas colegas maravilhosas que estão nos acompanhando agora, a Paty e a Mai. Estão nos acompanhando no trânsito.
5: Isso é importante.
6: Beijo para a dupla.
5: Paty Kuhn. Opa, desculpa, Paty. Paty Kuhn, nossa querida colega, e também a Mai Maróstica, que são duas colegas incríveis e maravilhosas.
6: A Paty Kuhn
5: e elas estão falando aqui, hiperfoco em cheiro hoje, é mais ou menos isso. A gente está nesse tema. Mas a gente já vai para outros temas, porque as boas do programa estão chegando por aqui com o oferecimento de Uniavan, a inteligência acadêmica com 10 unidades em Santa Catarina. Vamos para as boas, porque está na hora.
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5: 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Começando com o Quem Sou Eu de hoje, que é a versão...
6: Versão?
5: Quem Sou Eu, Rock Santeiro.
6: Ah!
5: Que é uma das maiores novelas da história, talvez a maior.
6: Não, eu vou ser o José Wilker.
5: José Wilker, que é o próprio Rock Santeiro.
6: Rock Santeiro, claro.
5: É o próprio Rock, né?
6: Tu vai ser a Viúva Porcina, tu vai ser o
5: Já simpatizei Malta. Mais com a Viúva Porcina.
6: Então tu vai ser o Senhorzinho Malta.
5: Eu posso ser o Senhorzinho Malta. Eu
6: Pode
5: posso
6: ser,
5: ser.
6: Né?
5: Eu posso
6: Deixa
5: ser.
6: Deixa a Porcina
5: eu posso
6: Gabriel.
5: Ser. Até porque, eu queria ser sabe quem?
6: Ah,
5: o padre,
6: a Perpétua.
5: O padre que é o Paulo Gracindo.
6: Pô.
5: Lembra?
6: Foi bem.
5: Eu quero
6: foi
5: ser o
6: bem.
5: Padre.
6: Tá.
5: O padre que é o Paulo Gracindo. Tu quer ser... Eu podia ser também o Cego Jeremias. Lembra que tinha o Cego
6: Não
5: Jeremias
6: lembro.
5: Que cantava na frente da igreja? Que era o Arnon Rodrigues, né?
6: Pô, legal, é legal. Verdade. Agora
5: Sérgio Jeremias,
6: dele.
5: Legal.
6: E tinha a Perpétua, não era também?
5: Eu não lembro
6: ela
5: se
6: a Perpétua...
5: É que eu confundo o Rock Santeiro com Tieta.
7: Viúva Porcina.
6: Eu também.
5: Eu acho, acho que a Perpétua era da Tieta.
6: Tieta
5: do Agreste, lua cheia de tesão.
6: Não, ninguém pediu pra tu
5: cantar. É lua, estrela,
6: agora.
5: Nuvem carregada não. de paixão.
6: Não há necessidade, nós estamos falando do Rock Santeiro.
5: Tá, quer ser alguém de Rock Santeiro, Gabriel, diretor?
7: Eu vou ser o prefeito Florindo.
5: Ah, o Florindo Abelha.
7: Florindo Abelha.
5: Ah, que é o Ari Fontoura.
7: Ari Fontoura.
5: Florindo
7: Ativo
5: Abelha.
7: Nas redes sociais.
5: Tinha a Dona Mocinha, né? O pai da Dona Mocinha.
6: A Dona Mocinha era a Lucinha Lins.
5: A Lucinha Lins, que era, né, a, digamos, a preferida do Rock Santeiro que ficou, né? Era a noiva do Rock Santeiro. Muito legal. Essa novela é maravilhosa.
6: É verdade.
5: Maravilhosa.
6: É verdade.
5: Então tá. Você aí da audiência quer ser alguém de Rock Santeiro? Manda aí. 489-9188-1009.
6: Que a produção lembrou de Rock Santeiro?
5: Eu não sei. Talvez a produção esteja vendo novelas antigas no Globoplay. Porque tem tudo lá no Globoplay. Né?
6: Foi
5: vale
6: muito
5: a pena.
6: Bem. Foi muito bem. Agora tu
5: vale
6: corporativo. Valorizou os produtos da empresa.
5: É, mas isso é natural, de forma natural, né? E não forçada, né?
6: Não.
5: É, muito obrigado, bem, viu, Everton, por perceber o meu espírito corporativo.
6: Opa, isso aí é o que fica muito claro no convívio contigo.
5: Vamos aos aniversariantes.
6: Veste a camisa, né, Porã?
5: Eu visto mesmo.
6: É, ainda bem, porque o corpo, às vezes...
5: É, pode estar apertada a camisa, pode.
6: Pode.
5: Mas eu visto.
6: Não, tu veste. E é melhor tu vestir a camisa do que vir pelado, nu. Eu não gosto.
5: É, não gosta,
6: não,
5: mas te impressionou. A vez que tu viu, te impressionou.
6: Muito,
5: e até hoje pelos. E até hoje tu pensa nisso.
6: Penso, porque
5: tu pensa
6: são
5: naquele
6: muitos
5: urso saindo do banho.
6: Isso.
5: Com aquela fumaça.
6: Já
5: né?
6: expliquei, me remete ao vômito da minha gata, que é aquela bola
5: de ração
6: de gato.
5: Isso é só pelos pelos.
6: Sim, pela.
5: Eu vou te mandar uma foto amanhã, depilado.
6: Vai mandar um nude?
5: Depilado, vou te mandar um
6: nude
5: amanhã,
6: nude pra
5: tá?
6: mim, cara.
5: Olha aqui, amanhã aniversário...
6: Eu já te contei o dia que eu...
5: Chega, por favor. A gente precisa ter um pouco de, né?
6: Limite.
5: De limite nesse programa.
6: Limite.
5: Por favor. Vamos lá, aniversariantes de amanhã, John Lennon. O John Lennon.
6: Mas esse aí morreu.
5: Morreu, ele não fará. Ele morreu em 1980, assassinado pelo Mark Chapman, né? John Lennon.
6: Faria quantos?
5: Ele morreu em 80. Nasceu em 1940. Ele faria 86 anos.
6: Porra.
5: De John Lennon. Uma pena, né? Se foi, John Lennon.
6: Que
5: Quem
6: loucura,
5: mais tá de aniversário amanhã? Ana Gabrielle. Ana Gabrielle.
7: A produção pegou os aniversariantes de hoje, não de amanhã, então eu peço desculpas.
5: Ah, não, é o de hoje? A produção está trabalhando
7: as
5: demais.
7: As fotos que estão na live são dos aniversariantes de hoje que a gente falou ontem.
5: Ah, é?
7: Aham.
6: Uhum. Ou seja...
5: Então deu problema, né?
6: Ou seja, não apareceu...
5: O famoso
6: apareceu
5: deu problema.
6: É,
5: deu problema na live.
6: Lennon.
7: Problemas técnicos.
5: Apareceu,
7: mas todo mundo conhece
5: na
7: o John
5: hora do John Lennon apareceu o Saramago. Tá, pessoal? A gente não surtou, não. Deu um probleminha aqui no nosso dia a dia. Desencapou um fio, né? E aí...
6: Muito bom, viu?
5: O que acontece?
6: É um
5: o que
6: programa...
5: você está ouvindo no programa é um programa desprogramado.
6: Claro.
5: Uma hora a gente vai errar os aniversariantes. É, sabe por quê? Porque isso foi pressão, porque os aniversariantes de amanhã foram extremamente criticados no Pretinho Básico de hoje.
6: Ah, é?
5: Porque eles não entendem como é que a gente faz esse quadro. Por quê? Porque eles têm ciúmes.
6: Sim.
5: Que a gente fura toda a imprensa mundial com os aniversariantes de amanhã. E amanhã, quando o Pretinho Básico for falar de John Lennon, a gente
6: graça.
5: Já falou.
6: Exato.
5: A gente já falou quando o Pretinho Básico for falar de Guilherme Del Toro.
6: Pô, maravilhoso, Guilherme Del
5: Toro. A gente já falou, vai fazer 62 anos amanhã.
6: Legal.
5: Então
6: é
5: por isso que estamos sendo criticados e talvez isso seja um ataque hacker.
6: E agora eu te pergunto... Quem
5: talvez seja um ataque hacker ao sistema do desprogramado.
6: É o sistema, né, Porã?
5: É, talvez seja.
6: Fala. E o Guilherme Del Toro na live tá aparecendo quem?
5: Quem é o Guilherme Del Toro na live?
7: Não, a Karina Bate.
6: Não combina.
5: Ai, ai,
6: é
5: vamos ver quem é, Tá. É a Sharon Osbourne na live, vamos ver. Sharon Osbourne.
7: É a Duda Beach.
5: A Sharon Osbourne vai fazer 74.
6: Tá.
5: Tá? E aí tem outros aqui que nós não vamos poder ver na live e a gente não vai saber quem é, porque a gente não sabe quem é.
6: Ah, sim, mas diz o nome, vamos tentar.
5: Tyler James Williams, de Todo Mundo Odeia o Chris. É o Chris?
7: É o Chris.
5: É o Chris.
7: Ah, tá. Então na tá. Na live esse... tá o Matt Damon.
5: Eu sou... esse eu conheço. Tá. Esse eu conheço. Quem mais? Bela Hadid. Quem é a Bela Hadid? Não sei.
6: Não sei.
5: É o João Gomes. João Gomes. Nossa, tá uma loucura essa live do programa hoje, hein?
6: É, não
5: que
6: tá bom.
5: Que doideira.
6: Não tá bom.
5: Tá, então vamos pular os aniversariantes, já que estamos todos errados. Tomara que amanhã, quando estivermos no Oktoberfest, a gente tenha tudo isso tranquilamente funcionando. 26 para 6. Amanhã é o Dia Mundial dos Correios, celebrado internacionalmente desde 1874, em alusão à criação da União Postal Universal.
6: Boa.
5: E que incrível, né? O Correio ainda é o único a única empresa que entrega em qualquer lugar deste país continental.
6: Tu queria dizer órgão?
5: Órgão. Pode ser o órgão.
6: Bombo Correio.
5: É.
6: Boa ligeiro.
5: Porque tem muita gente que às vezes fala contra o Correio. E eu como tenho um negócio de discos, utilizo muito o Correio. Uhum. Eu nunca tive problema com os Correios. A encomenda sempre chegou e eu sempre recebi. Agora tem grandes empresas aí, Big Techs, Berbol, que muitas vezes atrasam os pacotes e quando chega danificado. É, e aí tu tem que fazer todo um paranauê pra reaver
6: o teu
5: camará.
6: Mas é verdade, o Correio presta um serviço maravilhoso.
5: Em 1967, na data de amanhã, no dia 9 de outubro, foi executado Ernesto Che Guevara.
6: Oh.
5: Um dia após da sua captura.
6: E um ano depois que eu nasci.
5: Um ano depois que tu nasceu.
6: Não, um ano só.
5: É,
6: não o dia.
5: Um ano sim, tu nasceu em 66.
6: Isso. Mas não
5: no
6: dia,
5: século passado. É? Eu também nasci no século passado. Foi só para implicar nessa.
6: Ah, tu nasceu no século passado?
5: Em 1971.
6: Né? Não, quando pergunto o que ano o senhor nasceu?
5: No século 20.
6: E aí tu diz 1900, dá uma pesada.
5: Não, é verdade, 1971.
6: Dá uma pesada.
5: Vagabundo, confesso, da turma de 71.
6: Sim.
5: Lembre-se disso. Aliás, meu aniversário desse ano será comemorado na nossa festa. Você não soube me amar.
6: Exatamente.
5: Você não soube me amar dia 20 de dezembro no Balbúrdia Floripa.
6: Tu já tá.
5: Eu, Mr. P e os clássicos dos anos 80, 90 e 2000.
6: Nós vamos discotecar, né?
5: Vamos rolar um som pra galera.
6: Como é que vai ser? Tu vai levar os pratos?
5: Não, vamos tocar nos pendrive mesmo, né?
6: Ah, não.
5: É, vamos tocar nos pendrive.
6: Não, quero
5: nada
6: disco.
5: De. Quer disco?
6: Disco.
5: Aí tem que pedir pro pessoal local o equipamento.
6: Exatamente.
5: Lá que eu levo os discos.
6: É isso que nós vamos resolver.
5: Cara, tu não tem noção do quanto é trabalhoso botar som no vinil, apesar de tu ter botado na semana passada.
6: Então faz o seguinte, ó, não vai.
5: Não,
6: se
5: eu
6: tu
5: quero.
6: Tá achando
5: ir.
6: Ruim,
5: eu não
6: tu
5: posso
6: acha
5: não
6: que é
5: ir na minha própria festa de aniversário.
6: Então.
5: Eu não posso não ir com
6: mas
5: os gastos.
6: Agora já tá reclamando.
5: Eu não tô reclamando, cara.
6: Não.
5: É pra ser um negócio legal essa parada da festa. Não é pra tu encher o meu saco por causa disso.
6: Eu não tô enchendo.
5: Entendeu?
6: Teu saco. Como tu tá agressivo?
5: Você não soube me amar a festa, dia 20 de dezembro, no Balbúrdia, eu, Mr. P, os clássicos dos anos 80, não. 90 e 2000.
6: Eu prefiro disco.
5: Ah, cara, depois a gente decide isso, velho. Cara, é minha última hora de trabalho nesse dia. Eu tô cheio de coisa na minha cabeça.
6: Tu tá vendo?
5: Eu venho pro programa pra tentar dar uma esparecida, pra ser legal, ser positivo. E tu começa a me incomodar, encher o meu saco, velho.
6: É por isso que tu chega em casa e a tua esposa não te aguenta.
5: Tu não pode. Ela... Não. Tu não pode romper o contrato. Sim, mais uma vez não, aqui e falar da minha esposa.
6: Razão, tem razão.
5: Deixa a minha esposa. Deixa a minha esposa em paz fora disso. Deixa a minha vida pessoal fora do programa, por favor. 23 para 6. Em 1972, na data de amanhã, o Emerson Fittipaldi, o Rato, conquistou o primeiro título mundial da Fórmula 1, título inédito para o Brasil em 1972. O Emerson
6: Nessa
5: Fittipaldi,
6: época,
5: ele que começou, depois veio o Piquet, depois veio o Ayrton Senna e aí acabou. Acabou, é, nunca mais ganhamos nada.
6: Nunca, e uma pena. Aquela corrida que o Massa ia ganhar.
5: Hoje sim, hoje não.
6: Que coisa absurda.
5: Hoje não.
6: Tu lembra como foi aquilo?
5: É.
6: Tá, vamos lá.
5: Pois é.
6: Emerson então Futebol, tá. Tricampeão, né? Ou bi?
5: O Emerson acho que foi bicampeão.
6: Bi, né?
5: Tu pode depois pesquisar, tri depois trio, o Piquet
6: e o Senna.
5: Senna foi tri também, né?
6: É, mas o Futebol foi bi.
5: Eu acho que
6: e
5: sim.
6: E teve a Copersucar,
5: que era uma equipe totalmente 100% nacional.
6: Ele,
5: né?
6: E o irmão.
5: Exatamente.
6: Muito legal.
5: 22 para 6.
6: Fala, Gabriel.
7: Bicampeão mundial de Fórmula 1.
6: Muito bem.
5: Muito bem. Olha só, hoje eu tava...
6: E da Fórmula Indy, ele também é
5: também
6: um...
5: Também foi fenômeno.
6: Teve muitas conquistas na Fórmula Indy.
7: Um título.
5: Foi fenômeno.
6: Não, mas muitas conquistas de provas.
5: Não, mas tu ter um título que seja na Fórmula 1 ou na Indy tá maravilhoso.
6: Exatamente.
5: É?
6: Porra.
5: A gente não estaria mais aqui se tivéssemos um título de Fórmula 1.
6: Ué, por quê?
5: Porque a gente estaria viajando de helicóptero. Não me imagino no helicóptero, mas me imagino num outro lugar.
6: Mas deve ser uma loucura tu dar uma volta num carro de Fórmula 1 ou Fórmula Indy, né?
5: A valer, a Vera.
6: É,
5: disputando.
6: É, primeiro que não vão nem deixar tu não vai poder andar.
5: Não.
6: Já começa por aí.
5: Isso. Né?
6: Mas quando tu vê aquele carro.
5: A Paty Kuhn, nossa colega, tá ali, elas chegaram. Ou seja, o trânsito tá bom em Floripa hoje, que deu pra elas ouvirem o programa fora e estarem aqui no estúdio já.
6: Eu pensando que elas estavam indo pra Blumenau, né?
5: Elas trouxeram muito dinheiro pra empresa agora, com essa reunião, tenho certeza.
6: Bom, pela felicidade delas.
5: É, eu acho que sim.
6: Não é bom, assim, esse tipo de comentário.
5: Por quê?
6: Assim, parece por que quê? A gente tá aqui...
5: Por quê?
6: Né?
5: Por quê? Por quê?
6: Por quê? Tem alguém que fica fazendo esse
5: porquê, Alberto, né? Roberto.
6: Ah, é verdade.
5: O Alberto Roberto. Isso, esses dias eu peguei um corte do Alberto Roberto, isso, aquele personagem do Chico Anísio com o Lobão.
6: O Lobão.
5: E ele fala, não, agora eu tô vendendo meu CD na banca. Por quê? E aí o Lobão, por quê? Porque é muito bom, né?
6: Alberto Roberto era um dos melhores, talvez o melhor personagem.
5: É, eu concordo.
6: Mas é que tu começa a olhar o melhor, aí tu lembra do Pantaleão.
5: Pantaleão, do Painho. Do Azambuja, do Bozó.
6: Coisa absurda, né?
5: É, absurda. Do Profeta, que era o teu preferido.
6: É, o Profeta. É. Os meus preferidos eram o Profeta, o Alberto Roberto.
5: O meu era o Coalhada.
6: Tem o teu perfil, tem a
5: tua Coalhada, que era um jogador de futebol.
6: Tem a tua cara. Ah, e o Tavares.
5: O Coalhada, o Tavares e o Alberto Roberto eram os meus preferidos.
6: É, então nós estamos parelhos.
5: Do Chico Anísio.
6: Nós estamos parelhos.
5: É, vamos falar da pauta de hoje.

0: sem ter nenhum algoritmo atuando. Playlists humanas. Playlists humanas, um fenômeno que está sendo chamado Oma Case Listening. Omaka, ou é um termo japonês. Se for japonês, é assim, é. Omakase. Omakase Listening. Esse cenário dominado por algoritmos, essa nova tendência aí propõe uma experiência diferente. Em vez das recomendações baseadas no histórico do usuário nas plataformas de streaming, especialistas assumem a seleção das músicas. Esse conceito, inspirado nesse omakase japonês, é um cliente confia integralmente nas escolhas do chefe. Por exemplo, tu chega no sushi e tem lá a seleção do chefe. E tu não pergunta o que é. Tu confia. Tu diz assim, eu quero a seleção do chefe. Tem certeza? Sim, eu quero a seleção do chefe. Pode ser o peixe que tiver aí. É mais ou menos isso na playlist. A proposta busca ampliar descobertas de novos artistas e gêneros, resgatando o papel da curadoria humana na experiência musical. Algo que a gente faz há muitos anos no rádio aqui,
1: exato,
0: Mr. P.
1: Claro.
0: E tu, o Pijama Show se tornou o fenômeno que é, não só pela tua pessoa, que é 90%.
1: Muito obrigado. 90%
0: do pijama, mas pelas, sim, músicas que,
1: claro,
0: tu tocava.
1: As
0: clássicas. Do pijama.
1: Tu agora, entendeu? Fez uma imitação debochada de mim.
0: Porque, né, tu toca as clássicas do pijama. Entendeu? E essa faz toda a diferença no nosso rolê aqui da rádio.
1: Ah, o rolê.
0: A tendência já começa a ganhar espaço em alguns países com iniciativas que reduzem a interação do usuário e priorizam as playlists elaboradas por especialistas. Aqui,
1: muito legal.
0: Aqui na Atlântida você tem o especialista Mr. P,
1: tem
0: que
1: o
0: faz
1: especialista
0: a
1: Porã,
0: sua programação, o especialista Porã, e junto com o especialista TT Trevisol, que determinam a programação da emissora em boa parte da sua jornada, e também o especialista Ricardinho Gripe nos sábados pela manhã.
1: Exato, entendeu? E cada um na sua especialidade de especialista.
0: Exatamente, e mais uma vez, puxando a brasa pro meu assado, lá no Spotify tem várias playlists minhas no Som do Porã, onde você pode se deliciar com vários estilos musicais, tudo feito por mim, esse ser humaninho.
1: Eu recomendo essa play do Porã. É maravilhosa,
0: tem várias,
1: maravilhosas. Tem várias, eu não ouvi uma sequer, mas são espetaculares.
0: Mas tu sabe que são.
1: Claro.
0: Sabe que são. Tu confia no meu trabalho.
1: Tu sabe que, sabendo
0: que são... Tu acompanha meu trabalho há muito tempo.
1: Não, te acompanha há muito tempo. Admiro muito a tua desenvoltura, mas sabe que olhando...
0: Minha desenvoltura em qual área, principalmente?
1: Todas. Não, área...
0: Qual que tu acha que eu me destaco mais?
1: Ah, relacionamento com mulheres. É a tua especialidade.
0: Ah, já fui melhor.
2: Chega a ser um especialista ou não?
1: Sim.
0: É que eu tô destreinado agora,
1: não,
0: né?
1: Não, mas isso aí não perde.
0: Não perde.
1: Como é que é?
2: Que nem andar de bicicleta.
1: Não, mas quem já foi...
0: Quem foi rei nunca perde a majestade.
1: Não, tu tem conhecimento amplo.
0: Se tu diz...
1: Se tu ficasse solteiro hoje, mas o que teria de relações?
0: Isso é, tu tá rogando uma praga ou tá desejando?
1: Nenhuma coisa nem outra. Eu estou apenas supondo,
0: então,
1: demonstrando.
0: Então tu acha que eu sou bom nisso?
1: Muito bom, muito bom.
0: Que
1: as
0: bom.
1: Mulheres que passaram pela tua vida e que ainda passarão... Elas têm que se dar por felizes.
0: Que ainda passarão, tu acha que eu terei outro relacionamento?
1: Não sei.
0: Tu tá gorando meu relacionamento, não, cara. Depois a minha mulher não deixa tu ir lá em casa, não vai mais no aniversário da minha filha.
1: Se a tua mulher não confia em ti, jamais confiará nas pessoas que andam contigo.
0: Isso é muito bom. Isso é muito bom. Porque dize-me com quem andas que te direi quem
1: porque
0: és.
1: O princípio da relação, primeiro, é confiar em si mesmo.
0: Ah, muito bem.
1: E segundo, confiar nas pessoas que te rodeiam.
0: Palavra da salvação.
1: Glória a Vossa Senhora.
0: Vamos pro intervalo.
1: Antes disso, eu sabia que o teu óculos me lembrava uma coisa, um detalhe importante. Cada vez que tu vira e tal, que eu vejo aquela tarjinha
0: da Prada
1: vermelhinha do lado.
0: Prada.
1: Tu não
0: Prada.
1: Vai acreditar, mas tu vai lembrar, cara. Me lembra aquele negocinho que a gente fazia tec-tec, que tinha uma fitinha vermelha, depois veio a fitinha verde, com as letrinhas que a gente girava pra apertar. Tu sabe qual é?
0: Eu sei o que, que é, mas não lembro, não.
1: Mas parece que fez aquele Prada com esse objetinho.
0: Com o negocinho de botar etiqueta nas coisas.
1: E colou aquele trocinho vermelho assim.
0: Não, ele é original lá da Óticas Carol.
1: Mas eu só me lembrei daquele negocinho que a gente...
0: Sabe o negocinho que a gente tem que fazer agora? O show do intervalo. E aguardamos você, a sua participação, aqui no 489-9188-1009 ou então no chat da live do canal Desprogramados. com o ouvinte desprogramado que vai chegar logo depois do show do intervalo.

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12: Novo álbum do Linkin Park. Enquanto divulga seu novo filme, a banda já retomou o trabalho em estúdio para começar a produzir um novo álbum. A informação foi revelada pelo DJ da banda. Segundo ele, o grupo mal tirou férias antes de voltar à rotina de criação. Questionado sobre o que os fãs podem esperar do próximo disco, Joe brincou que o álbum vai ser bem lento e chato e dividir opiniões. O novo álbum será o segundo da banda desde a chegada de Emily Armstrong aos vocais. O disco será o sucessor de From Zero, lançado em 2024, que marcou o retorno do Linkin Park. 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
0: Beijo do gordo, tamo de volta, Desprogramados na Atlântida, para toda a rede Atlântida Santa Catarina e para o mundo no canal Desprogramados no YouTube. Neste sábado, 10/10, 17h30, temos Mário Sérgio Cortella estreando a terceira temporada do Papo Desprogramado.
2: Perfeito.
0: E essa temporada inicia neste sábado e vai até dezembro, com várias entrevistas bacanas que a gente fez, não só aqui em Floripa, como em São Paulo.
2: É.
0: Né, Mr. P?
2: Sim, porque foi lá. Foram lá as entrevistas.
0: Sim,
2: conversamos com as pessoas.
0: Isso.
2: Encontramos elas. Entre elas, pode dizer? Não.
0: Pode dizer, claro. Já pode dizer aí.
2: Nós temos uma lista vasta. Tem.
0: Ana Canhas, Nazi do Ira, Vini do Mexe a Cadeira, aquele eterno Vini Mexe a Cadeira, Isa Buzzi, Lucas da Fresno, Chico Vendedor Raiz, que foi feito aqui, né?
2: Perfeito.
0: Que mais? O Pedro Cortella, filho do Cortella. A Ana Canhas.
2: Não, já falou.
0: A Maria Pina.
2: Ok.
0: Né? E não sei, tô esquecendo alguém.
2: Tá.
0: O Dudu Marotti, isso, grande produtor da música brasileira. São várias entrevistas legais que você vai conferir a partir deste sábado no canal Desprogramados. Iniciando com o Mário Sérgio Cortella a partir das 17h30 deste sábado, né, meu diretor?
3: Exatamente.
0: Isso aí, daqui a pouco não percam, porque tem a piada do diretor.
2: Sim, estamos ansiosos.
0: Né? Não, claro, é o momento mais aguardado do programa, com certeza. Estamos na hora do ouvinte desprogramado, e o ouvinte desprogramado também tem o oferecimento de Uniavan, inteligência acadêmica com 10 unidades em Santa Catarina. Várias participações por aqui. Vamos lá. Lá nos meus 20 anos, conheci um gato muito lindo. E eu adorava quando ele fumava e tomava cerveja e depois me beijava.
2: Viu?
0: Tinha um gosto muito bom, até hoje eu lembro.
2: Viu?
0: Tem o nome da pessoa aí, Gabriel, que mandou as mensagens.
2: Essa pessoa me entende.
3: Eu tenho o nome, mas eu fiquei um pouco receoso de
0: falar. De colocar o nome, então não bota.
2: Tá bom.
0: Por quê? É da empresa?
3: Não.
0: É alguém que a gente conheça?
3: Talvez.
0: Talvez?
2: Tá, então deixa assim.
0: Tá,
2: se então altera. Tá. Deixa assim.
0: Então tá, maravilha. Vamos a outra mensagem aqui. Não me identifique agora, não quer identificação.
2: Ah, olha aí, pela segunda agora vez não quer temos alguém. Dessa vez pediu, dessa a vez, outra não. O Gabriel decidiu.
0: Tem um colega de trabalho com um bafo, mas com um bafo, que arde os olhos. Chamam ele de dragão de Komodo. Ou bafo de Neucide. Ah, Neucide é um veneno, né?
2: Ah, Neucide. Bafo de Neucide.
0: Ah! Que loucura! Bafo de Neucide.
3: Mas imagina a seguinte situação, né? Uma menina chega pra outra e fala: tô namorando. Ah, tá, quem é que tu tá namorando? Tô namorando fulano. Que fulano? Ô, fulano. Ah, o bafo de Neucide?
2: Sim.
0: O dragão de Komodo.
3: O dragão de Komodo. Imagina a situação.
0: Aqui, ó, Roque Santeiro, falando em Roque Santeiro, nossa colega Paty Kun, já citada aqui neste programa, falou que a nossa produção, muito antenada com as coisas que estão acontecendo no Globoplay, que o Roque Santeiro estreou esta semana no Globoplay.
2: Então é por isso. Então
0: é por isso. E o nosso ouvinte aqui diz, como é que o Pi não vai ser o professor Astromar de Roque Santeiro?
2: Era ele também. Que faleceu mês passado,
0: recentemente.
2: Né?
0: Abraços do Álvaro, que detesta Jamiroquai. Sim, o Álvaro, eu fiz um post uma vez sobre Jamiroquai, na verdade, só porque ele me falou mal do Jamiroquai. E aí eu fui...
2: Tu te ofendeu.
0: Eu fui falar bem do Jamiroquai. E aí aquela coisa, ele falou mal, eu falei bem, ficamos amigos, trocamos ideia no Instagram.
2: Que bom.
0: Com frequência. Obrigado, Álvaro.
2: O Álvaro, pelo visto, é um questionador, cutucador.
0: Cutucador. Álvaro Cutuco.
2: Isto.
0: Ele mesmo. O Féter e o Rafinha agoraram tantos aniversariantes de amanhã que hoje deu errado.
2: Verdade,
0: hein? Isso aí, a energia vinda de Porto Alegre.
2: A energia. Tem uma música da energia, né?
0: Buenas, o ciúme do Pretinho com os velhos dando furo hoje foi forte pela manifestação do Féter.
2: Só um pouquinho.
0: Os velhos dando furo, mas dando eu... furo sim, velhos
2: exatamente,
0: não.
2: Exatamente, exatamente. Foi tendenciosa se... a ponderação.
0: Foi muito tendenciosa.
2: Foi ao mesmo tempo que uma crítica e um apoio a nós.
0: Mais malicioso.
2: Foi uma apunhalada, um apoio apunhalando.
0: Isso aí.
2: Eu entendi.
0: Temos um áudio aqui, vamos lá.
2: Tem
0: agora,
2: um áudio?
0: 3 para 6.
2: É bom esse carro, porra?
0: Tu já teve, eu não tive, vamos lá.
1: Daí, galera do Desprogramados, na questão do bafo, voltando um pouco o assunto ali, eu tinha esse problema. Eu acabei optando pela cirurgia de hérnia de hiato, que era o meu problema.
0: Olha aí.
1: E resolveu completamente. Hoje eu não tenho mais bafo. Faz 3 meses que eu fiz a cirurgia.
0: 3 meses.
1: Uma cirurgia tranquila, uma recuperação tranquila. E é um problema bem comum, tá? Devido à idade das pessoas, isso pode ocasionar, né? E quem tem realmente bafo, eu tinha bafo, eu acho super justo a pessoa ficar sabendo. Nem sempre ela sabe desse problema. E isso é um assunto bem delicado, porque tem gente que se ofende e tem gente que não se ofende. Eu nunca me ofendi em saber do bafo que eu tinha. Pessoas me falaram, minha esposa me falou, né? Então, eu fui atrás, corri atrás, descobri o problema e resolvi o problema. Na maioria das vezes, realmente é um problema de saúde o bafo. Então, eu acredito que seja válido contar para as pessoas, por mais que elas se ofendam ali, mas elas vão atrás do problema e vão resolver isso.
0: Muito bem, obrigado pela participação. Não há tempo para mais nada. Foi muito legal a manifestação do ouvinte.
2: Hein? Bonito mesmo.
0: E
2: parabéns.
0: Agora a gente precisa parar tudo para a piada do diretor. Não há tempo para mais nada. Vem aí o Pretinho Básico, Desprogramados volta amanhã diretamente da Oktober de Blumenau.
3: 4 amigos foram acampar, dentre eles um bafudo, de apelido Bafinho. Foram acampar, cada um na sua barraca. Daqui a pouco veio um temporal, derrubou a barraca de todo mundo, ficou só do Bafinho. Foram todo mundo pra lá. Falaram, olha, é o seguinte, cara, tu é muito bafudo. A hora que tu for falar, tu levanta a mão, que a gente vai todo mundo pra debaixo da coberta, a gente tá dividindo a mesma coberta, mas vamos debaixo todo mundo, e tu fala, porque não dá pra aguentar uma hora. Deu uns 10 minutos, ele levantou a mão, todo mundo foi pra debaixo da coberta, e ele falou, queria avisar a todos que peidei.
0: Tchau, acabou, vem aí o Pretinho Básico, Mr. P na rede, é logo mais às 7, depois tem o Pijama Show e amanhã a gente tá no Oktober, valeu!
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0: Olá, olá, bom fim de tarde, amigo e amiga ligados na Atlântida. Estamos chegando às 6 horas e 5 minutos deste fim de tarde de quinta-feira para fazer mais um Pretinho Básico bem gostosinho para nossa audiência em todo o sul do Brasil, pelas antenas da Atlântida e em todo o mundo, por todas as plataformas online. Brigadaço pela sua audiência. 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Muito bom fim de tarde, Diori Vasconcelos.
19: Salve, salve, Alexandre. Vamos lá, né? Viver extraordinário pela próxima hora. Aí, vamos nessa?
0: Aí.
19: Vamos viver o extraordinário pela próxima hora aqui no Pretinho Básico.
0: Contigo, Diori. 99, o aplicativo que te leva a viver o melhor de Porto Alegre, Leandro Bortolatti.
20: Como é que tamo, Alexandre?
0: Tamo bem, Lelê.
20: Eu tenho um negócio que eu quero falar hoje.
0: Ficar melhor, né, Lelê?
20: Vamos, ó. Não sei se vão ficar melhor, que hoje eu quero falar um negócio no PB, mas depois que tu apresentar o resto dessa bancada
0: tá
20: maravilhosa.
0: Ótimo, Lelê.
20: Temos
0: tá
20: uma
0: ótimo.
20: Data a comemorar hoje.
0: Oba, muito bem. 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Dá pena, muito bom fim de tarde. Como é que tá o irmão?
21: Tudo bem, meu irmão. Tranquilo,
0: tudo bem, meu irmão.
20: Não tá legal,
1: não, meu irmão? Não tô.
2: Mas o que que houve, meu irmão?
1: Tu já sabe, já,
2: né,
1: meu irmão?
2: O que que aconteceu? Não foi eleito, né, meu irmão? Não tinha projeto, né, meu irmão?
20: Ruim pra gente.
2: Ah, mas tem se não tem que... projeto, não, não vai ser eleito, né, meu irmão?
1: Mas não quer dizer nada, mais meu irmão. Teve gente, é, que... Teve gente que copiou, é verdade, dos outros e botou as ideias erradas e
2: foi eleito, é verdade.
1: Mas tô aí, meu irmão.
2: Tá bem, dá pena. Vamos administrando. Sextou, Rede Mac. 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Muito bom fim de tarde para ele, garotão. Nathan Nunes na mesa do Pretinho.
21: Fala, Alexandre Fetter e rapaziada. Tudo certo?
2: Tudo certo.
21: Prazer estar aqui com você.
2: O prazer é tua. Satisfação é toda nossa, Natanzinho.
21: Muito obrigado.
2: 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Muito bom fim de tarde para o garotão, produtor do Pretinho Básico, praticamente o meu goleiro, Rafael Gomes.
1: Boa tarde, Alexandre. Tô aqui pra pegar as bolas.
2: Tudo bem contigo?
1: Tô aqui.
2: Meu Anthony.
20: Tô aqui. Não, mas que coisa boa quando o goleiro pega as bolas. Tem uns que só deixam passar. Né?
2: É verdade, cara.
1: É importante. Mas como diz o Rafael Menegado, acho que meu microfone é meio baixo.
2: Tá meio baixo? Deixa eu ver, deixa eu dar uma olhada.
1: Tem impressão,
20: alguém mexeu ali, né? Certamente.
1: Quando eu falo assim, tu não tem impressão que tá um pouco baixo? Acho que agora, olha, agora melhorou.
22: Alô, Manese.
1: Agora já melhorou.
20: Alô, Manese.
1: Agora
2: acho que melhorou.
1: Acho que sim.
2: Acho que agora
1: obrigado,
2: melhorou.
1: Alexandre.
2: Nada
1: obrigado.
2: Como alguém que saiba mexer nos botões, né, cara?
1: Eu não mexo ali, né, Alexandre?
2: Exato.
1: Não, não é a minha área.
2: O nosso Pretinho Básico neste início de Pretinho das 6 da tarde. E aí, Ivan, tudo bem?
23: Eu tô legal.
2: Tô legal, Ivan.
23: Tô
2: tá bem? Tá legal com esse cardigan aí.
1: De camisa de força.
23: Obrigado. cardigan,
2: parece uma camisa de força, cara.
23: Peguei na campanha da Gajaia ali embaixo.
22: Aliás, se botarem uma camisa de força na redação, dá briga, né?
2: Ah, dá. Dá briga. O Pretinho Básico é a Nina. A Nina é uma bulldog francês de 5 aninhos. Dos tutores Alexandre, Catarina e Olivia Deben. Aê, grande Alexandre Deben, meu parceiro, meu amigão. Grande parceiro, ouvinte aqui da Atlântida da décadas, o Alexandre Deben e toda a sua família. Grande abraço para todos. 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Coisa linda, a Nina. Yeah. Eu não posso acreditar, Maionese, que eu vi tu te drogando no ar, aqui na câmera do Pretinho Básico.
23: Isso aí, Alexandre.
2: Que droga é essa que tu acaba de consumir?
23: Vonal.
2: Vonal para enjoo, é isso?
20: Ah, tu tá... Quem te indicou isso? O médico ou o teu colega?
23: Médico.
2: Tu tá enjoado, Maionese?
23: Desde há uma hora.
2: É mesmo,
23: falei,
2: Maionese.
23: Que tava mal.
20: Mas o que houve? Passou da quarta ontem?
23: Não foi isso.
22: Eu vi tu...
23: Foi remédio. Eu avisei.
22: Eu vi tu passando no consultório do Rafinha aqui perto.
2: Ele meteu um Vonal ao vivo, cara. Coisa linda.
1: Inacreditável.
23: Avisei.
22: Tamo assim de saúde.
2: Eu avisei. Várzea que é isso aqui, cara.
23: Eu avisei,
2: cara.
23: Eu não tô bem.
2: Ele
23: não,
2: meteu um Vonal
23: gente.
2: Ao vem, vivo.
20: Não, o que ele fez agora foi mais ou menos o que o Rafinha faz,
2: exato.
20: Só que na prática.
1: Mas ele fez pra ele mesmo.
2: É verdade.
1: Ele não fez,
2: mas
1: induziu.
2: Ele não indireto. Prescreveu, é isso aí.
23: Mas vocês estão sendo hipócritas, sabe por quê? Porque a câmera tava no Alexandre, não, tava em mim. Se eu puxar na live, não aparece eu tomando remédio.
2: É, mas eu não posso deixar de narrar tudo que eu vejo, né?
20: Eu acho que deveria. Dá uma segurada.
2: Por quê?
20: Tem umas coisas que é melhor não narrar, assim.
2: Não, mas tipo não dá. O cara tem que se posicionar, Lelê. Não dá pra ficar quieto. Tem que...
23: Eu concordo! Essas eleições... Depois do dia 25
20: de agosto. Eu tenho uma questão, então, pra falar.
2: Sobre eleições?
20: Não, mas é sobre
2: muita
20: a
2: parcimônia,
20: parte...
2: porque ainda que estejamos no período onde é permitido,
20: verdade,
2: falar, a partir de amanhã nós não podemos falar nada.
20: Por enquanto,
2: agora
20: pode falar,
2: Leandro.
20: Mas é que nós comentamos aqui, até eu tenho segurado as reclamações com relação a trânsito, buracos,
2: certo,
20: e tal, que eu tô muito ligado a essa parte, né? Principalmente aqui da região de Porto Alegre,
2: verdade,
20: Canoas, onde eu moro.
2: É verdade!
20: Mas é que, deve fazer umas... duas, três semanas nesse programa, nós comentamos aqui da gloriosa ponte da Ramiro Barcelos.
2: Tá aniversariando!
20: Então, Alexandre, casualmente, hoje, 8 de outubro, estamos completando 2 anos que a ponte está interditada.
2: Ah, uma salva de palmas para os envolvidos.
20: Eu fui procurar na internet, né, e encontrei uma matéria de um cara que entende muito desse assunto.
2: Sim, quem?
20: Josimar Farinas.
3: Pô, claro que sim, nosso colega aqui.
20: Acho que é o profissional aqui da empresa que mais entende da parada, né, dessas coisas de...
19: Estamos em obras.
20: Isso aí. E está ali na matéria no GZH, né, que no dia 8 de outubro de 2024 a ponte foi interditada. E 2 anos se passaram, e cara, eu passei ali agora, faz 20 minutos. Não tem nada.
3: Cara, que vergonha.
20: Nada. Cara. E eu acho justo, eu sempre gosto da justiça das coisas,
19: vamos fazer
20: que
19: um
20: a
19: bolo.
20: Prefeitura mande para nós aqui a justificativa para isso. Porque são dois anos,
3: boa,
20: cara.
3: Boa, Lelê. Boa, Lelê.
20: Dois anos
3: fazendo a população de idiota.
20: Você que não mora em Porto Alegre, quando ele falou da ponte da Ramiro. Gente, é uma ponte que atravessa o Arroio de Luz.
3: São, sei lá, 50 metros.
20: Não, nem isso.
3: Mas né? Que seja, vamos deixar.
20: Não, vamos deixar por 50 metros.
3: Então seria 50 metros numa pista e 50 na outra, somando dá 100.
20: Isso.
3: 100 metros de uma ponte, sei lá, duas pistas.
20: Não, Lelê, 200. Eu acho que dá 50 metros a ponte inteira.
3: Inteira.
20: É.
3: De ida e vinda, ok,
20: vamos
3: 100
20: metros. Vamos deixar por 200 metros.
3: Tá, vamos deixar por 200.
20: Tô contigo.
3: Tá, entendi. Então,
20: assim, ó, a gente queria entender por que... E é uma via, cara. A gente tá falando de uma ponte que fica a uma quadra da esquina mais movimentada da cidade. Cara,
3: aquilo ali complica o trânsito no entorno de 500 metros no mínimo.
20: Pois então, 2 anos se passaram e ela tá interditada, não tem nada, não tem uma obra, não tem uma placa, não tem nada. Então eu só queria saber, em nome da população aqui de Porto Alegre, eu não sou candidato a nada, mas gostaria
19: de uma palavra
20: da prefeitura, porque 2 anos, Galo.
3: É muito difícil, cara.
20: Se a gente tivesse falando de uma ponte
3: é muito difícil.
20: De 2 quilômetros, é beleza, tá condenado, beleza? Ah, ok.
3: É muito difícil,
19: até
3: cara.
19: Até uma informação que eu conversava outro dia, que a gente passou por ali, por essa ponte, é de que havia sido definida a empresa que ia fazer a obra, tinha sido publicado o edital, e que nesse período aí tinha sido feita essa avaliação, e de que tinha uma data definida já para conclusão da obra, que é no ano que vem.
20: Certo.
19: Mas é muito maluco isso.
20: A data da conclusão tá definida, mas ela não começou ainda.
19: Exatamente, data da conclusão é o ano que vem. Mas faz 2 anos que não teve a obra ainda.
20: Planejamento.
19: Então, assim, a justificativa que eu apurei aí nos últimos dias é de que a prefeitura estava, a partir de empresas que foram contratadas, fazendo consultorias para a melhor avaliação da obra que seria feita ali. Então, essa foi a justificativa.
20: É.
19: Agora...
20: 2 anos avaliando,
19: né? É isso, né?
20: Dois anos avaliando. Tá bem. Tá ótimo.
19: E aproveitar e mandar um abraço pro Josimar Farina, né? Que é nosso querido especialista, né?
3: Verdade. Vamos em frente. Ainda que tivéssemos muito ainda a dizer.
19: É.
3: Milena Fernandes de Bona, ela é psicóloga.
20: Se liga!
3: De Rondinha, morando em Passo Fundo, está fazendo 25 anos hoje. Parabéns, Milena! Parabéns, Milena Fernanda de Bona, saúde e prosperidade.
19: Fica de Bona, hein, guria?
3: Fica de Bona. Nossos destaques do Pretinho aqui na curadoria de Rafael Gomes. Mulher culpa filhas após ser presa com placa do carro coberta por uma fita.
20: Ah, essas crianças.
19: Jundiaí tá virando a nova Rússia, tá? Todo dia uma notícia de Jundiaí. A mulher foi parada pela polícia, afinal, ela estava com a sua placa adulterada. Ela tinha uma fitinha preta. Quando tu transforma uma letra num número ou em outra letra, ou um número numa letra, etc. Quando tu adultera a tua placa com uma fita preta adesiva. Quando os policiais bateram o carro com a carteira de motorista, tudo certo, nenhuma multa. Só que quando bateram o documento do carro com a placa, não era a mesma placa.
3: Era a dianteira ou a traseira ou as duas?
19: Era a dianteira.
3: Era a dianteira.
19: A dianteira. O policial, ele pega o documento, dá a caminhadinha em direção ao carro da polícia, sim, né? E dá uma olhada pro carro. Quando ele dá uma olhada, não é a mesma placa.
20: Ai!
19: E aí ele volta e pergunta pra moça: a senhora pode se retirar do carro, por favor? Ela: ah, o que que aconteceu? Não, se retira do carro. A moça se retirou do carro. Eles revistaram todo o carro, viraram o carro do avesso e não encontraram nenhuma irregularidade. Retornaram pra ela e perguntaram: minha senhora, por que a sua placa está adulterada? E ela: o quê? A sua placa está adulterada. Não, minha placa não está adulterada. Aí o policial tirou a fitinha, tirou a fitinha preta e disse: ó, aqui está a sua placa verdadeira. Essa placa que a senhora está andando não é a sua. Aí ela disse: não fui eu, foram as minhas filhas.
20: Mas como é que ela sabe que foram as filhas?
19: E aí ele disse: então a senhora esteja presa em flagrante.
20: A senhora esteja presa, desde presa.
19: Foi presa, está detida a moça sob fiança e alegou que o seu Honda Civic
4: teria sido adulterado pelas filhas pequenas, né? Afinal, ela tem 30 anos.
3: E as filhas?
4: Ela não se compartilhou a idade, porque são menores de idade, mas de qualquer jeito.
3: Então peraí. Não podemos deixar passar essa análise. As filhas são menores de idade, portanto, não dirigem o carro.
4: Não.
3: Qual o interesse que as filhas teriam em adulterar a placa do carro, sendo menores de idade,
4: com pouco discernimento. Ela disse que as crianças...
3: Em relação a isso...
4: Porque, né, a justificativa que ela dá é uma brincadeira. Então vamos crer que, sendo menor de idade, elas não têm 14.
5: Tá. Vamos brincar de crime,
4: elas, meu, não têm 12. Né? Elas têm 10 pra menos. Ah, vamos brincar com a fita adesiva.
3: Tá.
4: Né? E aí ela disse que as filhas estavam brincando com a fita adesiva e provavelmente adulteraram a placa. Mas perfeitamente,
3: é assim. É tipo o pai dar uma arma pro filho brincar.
4: Não. Calma, Alexandre.
3: Não é isso.
4: Pegou um pouco pesado.
5: A arma e uma fita...
3: Não é isso.
4: Não, é uma fita adesiva, nada demais.
3: Tá. Isolete? Mas é que não pode tudo, né?
4: Tá, não, mas é que a minha filha tem 2 anos e ela brinca com fita adesiva. Ela
3: mas não perto do teu carro, né?
4: Não.
3: É.
4: Mas tipo, ela brinca
3: tá com o vida. Tá entendendo onde eu quero chegar.
4: Mas ela brinca com o vida.
5: Uma vez, quando eu era criança... Não, acho que tu quer dizer que a mulher deu um migué, botou a culpa na
3: filha. É óbvio que ela deu um migué, porra! É óbvio que ela deu um migué!
4: Que bom que tu identificou isso.
3: É óbvio que ela deu um migué, cara!
6: Uma vez, quando eu era criança, um tio meu tinha uma moto. Eu morava lá em São Cepé. Aí ele estacionou a moto na frente da casa.
3: Ela deu um migué.
6: Aí eu peguei... Eu devia ter 4, 5 anos, era pequeno. Eu fui lá na moto dele, comecei a juntar os galinhos de árvore pequeno no chão e comecei a botar dentro do cano de descarga da moto.
3: Bah, botei. Que legal, Jory.
6: Aí o meu tio foi lá, pegou a moto e colocou do outro lado da rua. E aí o rico anjo atravessou a rua, pegou os galinhos de moto.
3: De árvore?
6: De árvore e começou a colocar o cano de descarga da moto.
3: Mais canos.
6: Daqui a pouco eu entrei em casa correndo e tropecei sem querer na perna do meu tio. Claro que ele botou a perna pra me derrubar.
3: Óbvio.
6: E aí ele me juntou rápido, assim, te machucou, não sei o quê. Ele pegou meu olho e falou assim, se tu botar galinho de árvore na minha moto de novo...
4: Eu vou te dar uma voadora.
6: Eu vou te jogar mais longe. Eu nunca mais fiz.
3: Mas a situação... Não, eu te entendo, perfeito. Mas aí não cometeu nenhuma contravenção, né, Jory?
6: Exatamente.
3: Foi só tirar uma onda com o tio e tal. Mas aí tem uma contravenção que a moça aplicou e ainda botou no rolo das filhas.
23: São Cepé,
6: nasci em São Cepé.
23: Coisa boa.
6: Conhece São Cepé?
4: Pô, tu tem potencial de ser a pessoa mais famosa da cidade.
6: Oi. Não, mas é que não tem como.
23: Não, a Marion é mais famosa que ele.
6: Porque a Carla Fachin nasceu lá, né?
4: Ah, eu não sei.
3: Nós poderíamos continuar aqui tentando abrir um pouco mais o assunto, mas é melhor parar por aqui.
23: Mas eu queria só um comentário
3: que tu quer saber, Ivan?
23: Sobre São Cepé, que eu sinto muita saudade de lá.
3: Tu é de São Cepé, Ivan?
23: Não.
3: Então por que que tu sente? Tu morou lá, Ivan?
23: Eu ia no Museu da Roberta lá.
3: O que é o Museu da Roberta?
23: Uma casa de entretenimento adulto.
3: Mas por que museu? Mas
23: por que museu? Só véia.
3: Porra.
23: Elas te pedem uma troveira. Tu me paga um remedinho pro osteoporose, o queijinho lá elas fazem deitado. Ficar em pé, as costas dói. Belo empreendimento. Cara, aceito vale transporte.
3: Legal, é um baita nome, hein?
23: Tá bem. Porque
5: oferece muitas coisas.
3: Museu da Roberta.
23: Lá...
3: E a Roberta em si, como é que era?
23: 89, bem vivido.
6: 89 anos.
5: A mais nova de lá.
6: O modelo 89.
23: Não, bem vivido. 89 anos da Roberta.
3: 6h20 deste início de noite de quinta-feira. Homem é flagrado consertando ônibus em movimento com passageiros.
4: É o vídeo que está viralizado na Nigéria e, consequentemente, no mundo todo. Afinal, um micro-ônibus foi visto atravessando uma ponte na cidade de
3: Lagos. Temos imagens, não?
4: Tá na live.
3: Ah, não.
4: Em Lagos, na Nigéria, um micro-ônibus amarelo foi flagrado com o capô aberto. E este capô aberto tem um rapaz sentado.
3: Capozinho de van.
4: Fazendo ajustes no motor. O motorista, como o capô tá aberto, o motorista tá com a cabeça pra fora pra poder dirigir, porque ele não enxerga através do vidro, ele só vê o capô.
3: Mas essa imagem poderia muito bem ser no Brasil, né?
4: Não, mas é em Lagos, na Nigéria.
3: Não, eu entendi essa parte.
4: É, porque a Veja compartilhou, né? A gente acredita na Veja.
3: Claro que sim, claro que sim.
23: Ah, mas a gente fala por
3: não, mas eu não falo por acreditar ou não na fonte, eu falo por uma analogia de condição, né?
4: Tá, mas é que tá escrito Veja na imagem, tu não tá vendo?
20: Tá, mas aqui é pra... Talvez tenha escrito pra tu ver. Veja
23: não,
20: só.
23: Não, veja, na Nigéria.
19: Entendi.
23: Ah, veja que eu gosto de ser desengordurante. Que inclusive não emagrece gordo, são gordos. Não tomem banho de ver desengordurante. Tu já emagrece.
19: Já tentou?
23: Já, o gordão tentou se lavar com desengordurante.
20: É mesmo?
23: Não emagreceu.
20: Não emagreceu. E tentou tomar, não? Porque daí pra emagrece dentro pra fora.
23: Não, não, não.
19: Ah,
23: não.
19: Tem que tomar? Eu não sabia. Mas tem que tomar produto de limpeza aí.
23: Tu já fez?
19: Mas eu
23: já
19: não. Tomou.
23: Eu não. A Vera Roth em a novela fazia loucura. A Santana, Mulheres Apaixonadas.
19: Toma Jax, finge que é drink, que é coloridinho.
3: Não faz... Homem compra carro de 150 mil reais por 10 mil na internet e acaba preso. O veículo era clonado.
19: Afinal... Mesmo quando tu compra algo roubado...
3: Onde aconteceu isso?
19: Tu és cúmplice. No Brasil.
3: No Brasil.
19: No Brasil aconteceu.
23: Qual lugar do Brasil?
19: A Polícia Civil não informou. A Polícia Civil apenas divulgou o alerta. Afinal, se tu compra um celular que custa 10 mil por 500 reais, tu deve saber que este celular não custa
20: 500 reais. Esse não tem procedência.
19: Às vezes o cara tá em dificuldade. Tu comete o crime de receptação, Natan.
23: Mas o cara
19: porque
23: que tá...
19: é tua responsabilidade saber de onde veio o produto.
23: Eu discordo, amigo meu comprou...
19: Não, não, não é discordo, é a lei.
20: Tu discorda, não.
23: Amigo meu engravidou a mulher e vendeu o Play 5 Exato. Dele pro mil pila. É assim que tem que comprar videogame. Espera o cara engravidar alguém sem querer e aí ele vai vender o videogame. Vai
19: sim, mas aí o videogame, ele pode ter a nota fiscal.
23: Né? Ah, mas às vezes tu perde, né? Tu perde, ninguém guarda a nota fiscal. Isso é hipocrisia no Brasil.
20: Não, a nota fiscal hoje em dia é online.
19: Tá, mas é que de carro, tu tem que guardar a nota fiscal.
22: É que tem certas coisas na vida que não são uma questão de opinião, né? Uma questão
23: só
22: de lei,
23: os
22: né?
23: loucos sabem, né?
19: Então a Polícia Civil divulgou que um rapaz foi até o Facebook Marketplace.
23: Não conheço.
19: E lá... adquiriu um veículo Honda.
3: É bom esse troço aí, tal, de Facebook Marketplace. É bom, mas tem que ter cuidado por coisas assim.
23: E a maquininha lá?
22: Importante dizer que esse Honda não é o Honda de Rondinha com a placa adulterada. É outro Honda.
20: É outro Honda.
19: Até porque a placa adulterada era de Jundiaí.
22: Não era de Rondinha?
19: Não, a de Rondinha era aniversariante. A Milena Debora.
22: Parabéns pra ela, então. Nós tivemos dois Honda e um Rondinha no programa hoje.
19: É, exatamente.
23: Viu que
19: essa piada era melhor.
23: Olha aqui. Tu viu? Recuperou. Alejandro, tu viu? Às vezes nem é o microfone.
20: Não é.
19: Às vezes é só o espírito do Rafinha mesmo.
20: É verdade.
19: É só a entidade.
20: É verdade.
23: Nem é o microfone, às vezes é só a pessoa que encarna. Né?
19: Então, a Polícia Civil, quando percebeu numa blitz também que um carro estava com uma placa duplicada, afinal, o número do chassi não batia com o número da placa.
20: Essa é a importância da blitz.
19: Descobriu-se que este carro estava clonado. E aí, identificaram o proprietário do carro original, avisaram e disseram, olha, clonaram o seu carro, nós identificamos. Mas o rapaz que estava dirigindo o Honda foi preso. Afinal, ele cometeu o crime de receptação. Ele disse, ah, não, eu paguei 10 mil aqui. Disse, não interessa esse veículo, é roubado. O senhor tem o documento desse carro? Ah, pois é, não sei o que, vai vir, não sei o que lá. Acabou preso. Pelo crime de receptação.
20: Qualquer coisa muito barata, assim, né?
3: Tem que desconfiar. Tu
20: sabe o preço do troço? Cara, é tanto. Ah, tá 10 vezes menos? Desconfia.
19: Este veículo custa 150 mil reais.
3: É além disso. Isso, ele pagou 10.
19: É
3: além disso, Lelê. Tá tudo tão difícil na vida, tá tudo tão difícil no mundo, que qualquer barbada que se apresente na tua frente,
20: bah,
3: tem que desconfiar,
20: não pode
3: cara.
20: Ser,
3: exato, cara. Tem que desconfiar, cara. Como assim o carro custa 150, tu tá me vendendo por 10? Das duas, uma. Se tu comprar, ou tu é, e não tem outra, não tem fuga, ou tu é burro, ou tu é mau caráter. Não tem.
23: Ah, eu já me virei numa barbada assim.
3: Opa, por ser burro ou mau caráter?
23: Não, chega a mulher, a homem, acabou a barbada.
3: E isso de ser burro ou mau caráter, cara, tu pode replicar pra várias outras áreas da vida.
23: É verdade. E a maquininha, ela chegou aí de raspar o cabelo que tu comprou ou não?
3: Chegou.
23: Lembra que tu falou aqui pra nós que tu comprou na internet? Não,
3: então, ah, não, era... não, é que chegou outra porque eu comprei outra. A que eu comprei primeiro não chegou.
23: Aquela tava de barbada.
3: Era não era de barbada, era o preço dela mesmo.
20: Pai.
3: De barba,
20: clicou no link.
3: Barba, clicou no link.
20: Barba, clicou no link.
3: Mas eu comprei não porque ela era de barba, porque ela prometia.
19: De barba da barbada.
22: De barbada.
3: Ah, de barba de barbada, entendeu?
19: Ele, ele fez um trocadilho inteligente.
22: Entendi, mas era pra depilar a barba ou a perna?
3: Não, aí é que tá. Eu só comprei porque ela prometia ser um depilador íntimo, sem corte.
22: Ah, sem cortar os ossos.
3: Sem cortar o saco, entendeu? Era essa jogada. Aí eu comprei, pô, vou comprar essa. Nunca chegou.
22: Nunca chegou?
3: Nunca. Reclamei no site, reclamei no Insta, reclamei. Nunca.
22: Só que eu comprei um livro outro dia que o título é Como Não Ser Enganado na Internet.
3: Nunca chegou.
22: Não chegou ainda.
23: Aprendeu. Alexandre Fetter depila virilha. É.
3: É tosa higiênica. Tosa higiênica, exatamente. Não, a tosa higiênica, Lelê.
23: Só uma curiosidade.
3: Só quem tem pet conhece a tosa higiênica.
23: Manchete do programa de hoje. É a nossa Claudio Hanni, então. Não?
3: Não, mas eu depilo.
23: Tá, ao contrário.
3: É o contrário, exatamente.
23: É porque, né? Até a nossa Hanna Cláudia.
3: Formanda é proibida de usar o celular, perde fotos da formatura e ganha indenização na justiça.
4: Normalmente, quando as pessoas se formam na faculdade, se contratam uma produtora para fazer o evento, ou no colégio, né? Oh. E aí, esta produtora, ela tem regras, afinal, ela é a produtora do evento.
20: É produtora, certo.
4: E nas regras da fotografia da cerimônia, ali tem um mini estúdio, ali tem um local onde todo mundo fazia as fotos com a sua família e as suas fotos, né, do seu dia de formando. E aí a produtora disse, olha só, é proibido o celular, só nós podemos tirar as fotos. Aí todos os formandos disseram, beleza, não tem problema nenhum.
22: Deixa com o fotógrafo.
4: O fotógrafo vai fazer as fotos.
20: Senão as fotos vazam antes, né?
4: Só que as fotos, de acordo com o contrato, não faziam parte do contrato. Eram extras. Aí a formanda em questão disse, não, eu não quero pagar extra. Tá tudo certo. Mas eu quero as fotos. Eu tô alegando, eu tô vendo no contrato que tava tudo no pacote. Eu quero as fotos.
3: Que dele as fotos.
4: Não temos as fotos. Como a senhorita não pagou, nós não salvamos as fotos.
3: Não é possível.
4: Aí ela disse, não, então tá. Então eu vou pagar. Cadê as fotos? Não tem as fotos. não tem as fotos. Então tá, aí entrou na justiça.
3: Aí temos outra situação.
22: Se era uma formanda de direito, já saiu empregada.
3: Exatamente.
22: Né?
4: Não era.
22: Era só ter feito em as fotos, né?
4: Foi a justiça. A decisão determinou a devolução do valor pago à produtora, que foi R$6.600. Olha como tá caro hoje em dia.
23: Não, mas é que isso eles vêm pedalando e não é caro. Se tu botar na bota de vídeo, isso aí em é quatro anos.
4: Mesmo multiplicado,
3: 6.600
4: parcelas, é caro.
3: Quanto?
23: Quanto é?
4: R$6.600.
23: Tá barato.
20: As fotos eram mais quanto? As fotos eram mais quanto?
4: Não, em tese as fotos estariam incluídas, de acordo com ela. Inclusive. Não sabemos. E aí, a produtora ainda teve que pagar R$3.500, afinal,
23: bem feito.
4: Proibiu o celular. E a moça não tem registro do dia.
20: Ah, bada, é brabo.
23: Não pode proibir ninguém de nada. O mundo tem que ser livre.
4: Isso.
23: Entendeu? Não proíba.
22: Isso, Ivan. E os sonhos são para ser sonhados.
23: Isso. E a livre, o livramento é para ser livrido. Isso aí. Vamos nessa.
22: Isso. E a vida é para ser vivida.
3: Isso aí, Ivan.
23: Vambora.
3: Lelê, tô vendo na tela da nossa live que estreia no 22 de outubro o Rock do Milênio.
20: Verdade, cara. Essa série original. Mais uma série original da TLTV.
4: Pagode. Fala sobre pagode, idiota.
20: A gente tá pegando um recorte da história do rock gaúcho, basicamente de 95 a 2015, mas passando por coisas que aconteceram antes também, coisas que podem vir a acontecer depois, enfim. É um documentário no qual a gente está utilizando ali boa parte dos arquivos da RBS TV. Depoimentos dos músicos, né, envolvidos nessa história e muitas coisas do meu arquivo pessoal.
4: Quais, né, músicos, Lelê? Quais músicos?
20: Cara,
3: tem gente do meio, do mercado, né, cara? Do rádio, gente da
20: rádio, Planeta, produtores e os músicos das bandas ali, cara. Jonathan,
3: falando Duda Calvi, dessa instituição chamada Rock Gaúcho.
20: Contando histórias incríveis, assim, cara, que se conectam, né, com a história da Atlântida, né, cara? Então é claro que a TLTV tá junto nisso, né, cara? Eu tenho um acervo meu também de muita coisa das bandas que eu trabalhei, muita coisa de bastidor, daquela câmera digital que eu comprei no final dos anos 90, depois eu já comprei uma mini DV, e aí já tem uns CDs lá com uns shows, umas histórias, e a gente vai estar contando nisso nesse documentário, tudo isso no Rock do Milênio, a partir do dia 22 de outubro, na ATLTV, a história do rock gaúcho, eu ousaria dizer de uma maneira que ela nunca foi contada.
3: Boa, Lelê.
20: Na questão audiovisual.
23: Tem que pagar.
3: Vamos ver.
23: Pagar? Tem que pagar pra ver?
3: Pagar o quê,
20: tem que ser inscrito,
3: cara,
20: na TLTV.
3: É, exato.
22: Aliás, no dia do Acústico Bandas Gaúchas, no Araújo Viana, foi rodado um teaser num dos intervalos.
7: Isso, isso.
22: E é absolutamente obra de arte.
3: É verdade. É cinema, absoluto cinema.
22: Cinema.
3: É verdade. Pra mim, vamos dar uma girada na mesa aí. Boa, Lelê. Vamos dar uma girada na mesa. Vamos ouvir Nathan Nunes.
22: Tem um e-mail aqui, pessoal. Buenas, pretinhos. Queria dar os parabéns para o Palhaço Maionese.
23: Muito obrigado.
3: Dia 9 em Jaguarão.
23: Dia 9 em Jaguarão.
3: Nunca esqueça o bordão.
23: Tô meio debilitado. Calma, hoje eu tô debilitado. Me respeita o artista Jefferson.
3: Vindo debilitado faz tempo.
22: Esse gênio. Esse gênio que teve a brilhante ideia de fazer mímica com música no programa.
3: Ah, isso foi gênio, genial.
22: No Spotify, cortam o trecho. No YouTube, mutam o áudio.
3: Eu falei. Eu falei.
22: Rádio, obviamente, ninguém enxerga nada. Ou seja, conseguiu fazer uma brincadeira. Que não funciona em nenhum lugar.
3: Mas atingiu os três lugares.
23: Não, atingiu as cinco pessoas que estavam no estúdio. Foram as únicas que tiveram a experiência.
3: E aí tu ainda falou isso na hora. Eu falei, vai cair lá, vai derrubar.
23: A pessoa, ela não entende a magnitude.
3: Não entende.
23: Não alcança isso.
22: Isso é arte.
23: A pessoa não alcança ter só uma música e pessoas aplaudindo um mímico no rádio.
3: Sabe o que nós vamos fazer?
23: Piadas para público.
3: A gente tem que pegar esse corte e inscrever na Bienal.
23: Obrigado.
3: Ah, boa, Lelê. Não, pode eu me inscrever na Bienal.
23: É que como muito corte bom, dá, Lelê. Né? Como corte pode, porque no Instagram
22: vamos
23: pode.
22: Botar no Prêmio RBS.
3: Aí as pessoas vão parar lá pra ver, umas vão ver, outras não vão ouvir.
23: Eu acho que nós tínhamos que cadastrar o Prêmio RBS só pra alguém assistir.
22: É isso aí.
23: Pois, sabe? Só pra a nova chefe de jornalista ser obrigada a assistir um corte.
3: Sim, verdade.
23: Na hora da
3: pra banca. A gente não tem que ver isso sozinho.
23: Não, mas eu não posso. Por favor, vamos fazer. Eu não sou. Melhor
3: mímica no rádio e na internet.
23: Obrigado, eu tô desenvolvendo isso. Fiquei muito contente com a
3: abertura do espaço. Legal. Como é que tá o teu projeto pra sábado agora lá no Fuga, Balada do Pretinho? Tá quase sold out, garante teu ingresso pra estar lá com a gente.
7: Aliás, teremos presença de ícone mundial.
3: Como assim?
7: Na Balada do Pretinho.
3: Fiquei sabendo hoje que ele vai estar lá,
7: Tomer Savoia, né?
3: Impressionante,
7: talvez,
3: cara.
7: A personalidade da atualidade mais conhecida da torcida brasileira, do movimento verdade, verde e amarelo.
3: O fenômeno na Copa do Mundo.
23: Cara, o maior torcedor de futebol do mundo.
7: Ele é celebridade na Rússia. Ele é celebridade nos Estados Unidos, ele
22: Argentina.
7: É celebridade na Argentina, fala russo, fala espanhol.
3: Inglês, cara, é um fenômeno.
22: Fala mineiro, carioca.
7: Ele veio para Porto Alegre para acompanhar no sábado o jogo da seleção feminina, que temos, né, depois de amanhã no Beira-Rio, Brasil e Argentina,
23: estaremos
7: futebol
23: lá.
7: Feminino.
23: Estaremos
7: e
23: lá.
7: No domingo tem o Grenal. Aí ele quis convidar a gente hoje, durante o Bola nas Costas, pra gente tomar uma cerveja com ele no sábado, depois do jogo da seleção.
3: Sábado.
7: Nós falamos, não, tu que tá convidado para... Cara, quando a gente falou Balada do Pretinho com todos... Ele começou a se transformar, assim, cara.
23: Porque ele é muito fã do Pretinho.
7: Muito
23: o sonho fã. Dele é participar do Pretinho.
7: Então, legal, no merece. Palco, cara, olha, oportunidade única de você conhecer pessoalmente. É um querido, tira foto com todo mundo,
3: autografa. E bonito, né? Um guri bonito.
7: Bonito,
3: né,
7: e estará... Pela primeira vez, eu acho, com a noiva dele.
3: Ele noivou agora. Né? Sério?
7: Então, presença confirmada de Tomer Savoia na muito Balada bom. Do Pretinho. Compareça.
3: Últimos muito ingressos. 26 minutos para as duas. Aliás, para sete. Queria eu que fosse duas, porque ainda aí a gente tem mais o Pretinho das seis ainda pela frente.
7: É verdade.
3: Mas infelizmente
7: é verdade.
3: Não.
7: É verdade.
3: Bota uma para nós aí, Jory.
22: Salve, Pretinhos. Tudo certo? Na semana passada, o Fetter comentou que seu pai foi PM.
3: Isso.
23: 9 da manhã.
3: Brigada militar. Brigadiano.
22: E fiquei com uma dúvida.
3: Qual?
22: A dúvida é a seguinte. Fetter. Se tu fosse PM, tu prenderia todos os pau no cu?
3: É uma boa pergunta. É uma boa pergunta.
23: Eu não compactuo com esse tipo de.
3: Eu compactuo.
23: Eu não acho legal esse brincadeira.
7: No PB das 18, sim. Não dá uma, não.
3: Mas tem pau que não vale a pena ter
22: vale
3: pena.
22: Não vale a pena prender.
3: Não vale a pena aprender.
7: Deixa solto.
23: Alô, maionese.
3: Pô, não, pior que não. Boa tem... pergunta, não. Mas é perigosa pra fazer pra um filho de brigadiano, né?
22: É, exatamente.
3: O não tapão tem... pode comer.
23: Não ou tem... cacetete.
22: Não tem o nome do nosso ouvinte aqui, mas é um abraço de Vila Velha.
3: Tamo junto, irmãozinho. Obrigado aí pela brincadeira. Essa é a vibe do Pretinho Básico, Lelê.
7: Ô, Alexandre, eu recebi aqui da produção uma lista daquele brother, o Jack Dogville, que nos mandou a lista do Two Hit Wonders.
3: Tá, claro.
7: Mas eu acho...
3: Cara, interessante, inteligente esse seguinte, cara.
7: Vamos deixar essa lista aqui pra amanhã.
3: Podemos.
7: Porque amanhã é sexta, véspera de feriadão.
23: Ah, hoje, amanhã tem Neto Fagundes, amanhã tem Rafinha, vai estragar.
3: Ah, é um bom argumento.
7: É
3: um bom Neto argumento.
7: Tu acha que em 20.
3: Quantas minutos, músicas são?
7: São. É que são 10 músicas que.
3: Mas qual é o título da lista?
20: são listas de uma música que deu uma chupadinha na outra.
3: Ah, isso é bom demais. Ah, são 20 músicas, é então. São 10 músicas mamadinha que deram uma chupadinha na outra.
20: Isso, né? Isso, então, é no bom caso, demais. A gente teria que ouvir 20, né?
3: Exato. São 10,
20: né?
23: Ou não, se a gente adivinhar a música só de ouvir.
3: Vamos tentar? Pá, eu agora fiquei em dúvida, porque talvez a gente vá levar muito tempo, falta só 24 minutos.
20: Então, pretinho na terça, então.
3: Ah, eu não sei. Tá, vamos tentar amanhã. Vamos tentar amanhã.
23: Tá bem.
3: Vamos tentar amanhã, agora
23: vamos
3: vai
23: em sábado.
3: E era uma lista legal de degustar. Tem que degustar muito devagarinho.
23: Bem, o Natan vai vir sábado pra fazer.
20: Sábado. Eu vim e ele, sábado, que é o dia ali que se reúne.
3: E olha aqui, ó.
22: Sábado aos 18,
20: na lista tarde, tem Rod Stewart, Queen,
23: não fala, Vanilla, velho.
20: Calma, cara. Eu não tô falando que música tá com a outra.
3: A culpa seja violenta.
20: Olha só, quer ver uma coisa? Eu só vou dizer quem tá na lista, sem dizer que música aqui. Isso, boa. Eu vou dizer aqui, ó. Por exemplo, tem Tom Petty, Beach Boys.
23: Trompete?
20: George Harrison, o Coldplay aparece duas vezes.
3: Olha
20: na lista.
3: Aí, rapaz.
20: Rolling Stones, The Verve, Vanilla Ice.
3: Olha aí, hein?
20: Ela é eclética.
3: Vanilla Ice é Queen, né? Já sabemos.
20: Aí,
3: né? É claro, isso, né? Ah, muito aí, bom, hein?
20: Mas aqui já. Eu acho que até essa questão, lembrar, aqui, eu acho que ela foi autorizada até.
23: Ele não vai lembrar.
3: Será? Será? Será que foi autorizada?
20: Eu acho que foi.
3: Não, Ice
20: não, foi sim,
3: vamos só dar uma manchete
20: foi
3: pra
20: sim,
3: nossa
20: porque,
3: audiência.
20: Porque aqui é um sampler, né?
3: É Ice, autorizado, Ice, sim. Baby, e
20: uma coisa é tu utilizar o sampler da gravação original, outra coisa é tu tocar.
3: Que música é?
20: É Under Pressure.
3: Under Pressure, isso. Tava, não tava conseguindo vir na cabeça aqui.
20: E a
3: Under
20: música
3: Pressure
20: do Vanilla Ice é Ice, Ice Baby.
3: Então são essa, a lista, o exemplo é isso aqui. Original ou a cópia primeiro? O que, é que vocês preferem?
20: Original.
3: Original. Isso aí, pelo amor de Deus, ele é David Bowie e Queen.
20: Mas por isso que eu tô dizendo, esse caso aqui não é que a música é chupada, ela utiliza o sampler do original.
3: Aham, essa é a original.
20: Bota o Vanilla Ice.
3: Agora nós vamos com o Vanilla Ice, que usou esse sample.

0: Puta, que lista boa de fazer essa, cara.
1: O Queen não autorizou.
0: É, então tá aí. Ah, informação.
1: A música é de 81. Em 90, o Vanilla Ice lança a música. Os representantes do Queen e do David Bowie ameaçam tomar medidas judiciais. E as partes se resolvem numa disputa extrajudicial, quando os créditos do Queen e do Bowie também vão para a música do Vanilla Ice. E os nomes foram adicionados no crédito. Uh-huh. E tem uma compensação financeira. Ah, bom. Mas isso não é o direito sobre a música. Sim. O Vanilla Ice, em entrevista, disse: nós compramos a música. Isso é mentira.
0: Certo. Ô, Lelê, eu gostei demais desse gatilho aí. Vou mostrar mais uma só.
2: Mais uma.
0: Mais uma só.
2: Essa é clássica, vai. Porque essa aqui virou processo.
0: Ah, é Rod Stewart e George Bay.
2: Ah, vai claro no original.
0: Pera Taj Mahal. Então.
2: Tem Rod, aí?
0: Não, pera aí um pouquinho.
1: Claro que tem Taj Mahal. Claro, tá achando que isso aqui é o quê?
0: Só um pouquinho, só um pouquinho.
1: Respeita a Atlântida, rapaz.
0: Taj Mahal.
1: Das maiores músicas de todos os tempos.
3: É, Taj tem que tocar mais George Bay na rádio.
0: Né? Tá, olha aqui. Original primeiro, então. É que essa aí, cara, o juiz tem que ter boa vontade pra entender.
2: É que na real é o seguinte, né? O plágio, ele é no refrão.
0: No refrão, isso. Exatamente.

0: Tem de cima aí, ó.
1: Mas é, mas quando chega no refrão, aí vira. Aí cai a ficha, né?
0: Verdade.
1: Aí que o juiz bateu o martelo. Olha, ó.
0: Deixa eu tentar melhorar aqui, pera um pouquinho.
1: Chega no refrão aí.
2: É que ele deu entrevista dizendo, né? Sim. Ele admitiu. Também isso ajudou.
3: Quer que eu conte uma piada enquanto tá rolando?
2: Ô, homem.

0: Foda, foda, foda.
1: E a história, né, é que ele esteve no Brasil lá, uma época, passando lá uns tempos, eu acho que ele tava até com algum dos Rolling Stones, não lembro se era o Keith Richards, o Ron Wood e tal, então, tipo assim, ele admitiu.
2: Porque tem uma regra pra configurar o plágio é configurado a partir da sétima, a partir da oitava, a oitava nota repetida naquela, é naquela, já é plágio, é entendeu? Plágio, é plágio. Tanto quanto aqui, te, já tem oito, já é plágio. Já tem.
3: Poderia ver tereta.
2: Isso, poderia. Poderia.
3: Não tem problema. O amor do príncipe.
2: É brincadeira, mas poderia. Poderia. 19 minutos para 7. Então vamos ver. De repente botamos terça-feira essa lista aí.
1: Isso, isso.
2: Terça-feira, 6 da tarde.
1: Tem umas músicas, inclusive, que eu não conheço.
2: O Sandrinho sabe cantar.
3: Da princesa Nilmarral. Eu sempre quis saber quem era o príncipe Shah Jahan.
2: Quem é o príncipe Shah Jahan?
3: Eu não sei, eu sempre quis saber.
2: Ah, você sempre quis saber.
1: Tem alguns discos do George Ben, né? Que é legal tu
3: tá chapadão.
1: Utilizar o dicionário.

0: música do Taj Mahal.
1: Isso.
0: Ela é New Mahal.
1: Isso. Ah, isso vocês estão dizendo.
0: Porra!
1: New é um nome muito mais comum que New.
0: Aonde? No Brasil.
1: Mas claro!
0: Eu acho que o Taj...
1: O Jorge Ben, o Jorge Ben é o quê?
0: Mas onde é que eu fica acho...
1: o Taj Mahal?
0: É, eu só
1: e acho onde que nasceu o Jorge Ben?
0: Eu acho que o Taj Mahal, ele não tá falando de um nome brasileiro.
1: Vocês não entendem nada de
2: Jorge Aliás, Ben. O Taj Mahal, que é uma das sete maravilhas do mundo, né? Da verdade, humanidade.
0: Verdade.
2: Bem
0: verdade.
2: Observado, que é um verdade. Palácio, né? O Taj Mahal.
1: Que fica na cidade de Agra.
3: É o Palácio Maionese.
2: Como é o nome da cidade?
1: Agra.
2: Agra? Interessante. Muito bem.
4: Cidade de ereção.
2: Como?
4: Oi? Cidade de ereção.
2: Ereção?
1: Por sim, quê? Tu chega lá e tu via Agra.
2: Meu Deus.
4: O homem.
3: Rodada de piadas.
4: O homem, ele queria fazer sexo.
2: Tô te incomodando? Não, eu que tô me incomodando.
0: O suspiro foi
2: tu, sou eu.
0: O suspiro foi profundo.
2: Foi. Desculpa.
0: Com o poder do som da Atlântida, então. Ficou foda.
1: Quem é que aquele microfone ali é foda. Esse é melhor que os outros.
2: E aí, a piada?
4: Não, não quero te incomodar.
2: Não, tu não tá me incomodando.
4: Ah, então eu vou contar a piada.
2: Então eu conto
4: a piada. O homem. Não tô te incomodando, então eu vou contar a piada. O homem, ele queria fazer amor. Aí chegou no lugar.
2: Que é o que todo homem basicamente quer.
4: Aí chegou num hotel assim e falou: quero fazer amor. Aí os caras da recepção, só de sacanagem, falaram: vai no oitavo andar. Lá tem uma dama que é, ó.
2: Oitavo andar, tipo galeria, assim.
4: Isso.
2: Primeiro, segundo, oitavo andar.
4: Aí o cara subiu correndo a escada, oitavo
2: andar. Quantos apartamentos por andar?
4: Tinha 12.
2: 12 por andar?
4: Porra, o cara subiu, Leandro, os oito andares correndo a escada.
0: Ah, quando o cara quer
4: só
0: fazer...
4: Só que os caras, de sacanagem, mandaram no oitavo andar. Quem morava no oitavo andar?
3: Quem?
4: Um senhorzinho.
2: A velha do 82?
4: Não, um senhorzinho campeão de jiu-jitsu, taekwondo e karatê. Deu 10 minutos, voltou o cara todo quebrado. Os caras, e aí? Queria dar, não.
0: Queria dar, não, mas deu, pelo jeito deu.
4: Não deu, né?
0: Mas quando o cara chega num lugar, assim, com a vontade, né, e sabe, não, ela tá te esperando lá no oitavo andar.
1: O cara pula os degraus.
0: O cara sobe de dois em dois.
2: É, tranquilo, verdade,
0: né? O cara sabe que vai ser feliz, né?
2: Deixa eu dar um toque pra nossa audiência aqui, daqui a pouquinho, hora da janta, aquela coisa. O que é que vamos comer hoje? 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
2: vou perder a caixa preta sábado, não quero nem saber.
4: Depois vai ter gato minha, vai ser
2: vamos, vamos, Jory, vamos?
3: Eu tô esperando a resposta.
2: Gaguejou de. Tu tá esperando a resposta.
4: Pra aí.
2: Tu perguntou pra mulher se tu quer ir e ela tá pensando ainda
3: tá
2: se tu quer ir ou não.
3: Se eu quero ir ou não, então.
2: Certo.
4: Liga pra tua mulher agora, liga aí pra ela. Liga pra ela e bota ao vivo.
3: Vamos
4: ver se tu é homem, se tu é galo, rapaz. Vamos ver se tu é galo, rapaz. Pra dizer que não é pelo tipo Grêmio, tu é um leão. Quero ver pra pedir pra tua mulher.
2: Como é que é? Tu disse que não foi pênalti,
4: Jory? Nunca é pênalti pro Grêmio.
2: Não, ontem não foi pênalti.
4: Um claro que foi, cara.
2: Ontem, Jory, não. Olha pra mim, Jory. Ontem não foi pênalti.
3: Ontem foi pênalti.
2: Ah, ontem foi pênalti.
4: Muito pênalti.
3: E no Iroberto. Oi.
2: Atendeu?
3: Oi.
2: Quer botar? Bota aqui, bota
3: tá
2: aqui.
3: Tá me ouvindo?
2: Bota aqui. Ó, bota aqui.
0: Acho que tu não ligou o alto-falante.
4: Ele é malandro, né?
2: Bota aqui, Jory.
4: Não ligou pra voz, vai dizer que estragou, com licença.
2: Malandro. Bota aqui, ó.
4: Alejandro, pede tu.
2: Só um pouquinho.
4: Alejandro, pedi tu.
2: É, de repente.
3: Oi.
2: De certeza a gente fala com a Andressa aqui. Alô, Andressa?

0: Oi, Andressa, tá me ouvindo? Alô, meu Fetter aqui do Pretinho da Atlântida.
1: Alô, Andressa.
2: Eu não tô ouvindo.
3: Não conectou o cabo.
0: É, da... tem um troço aqui.
4: Alô, alô,
0: Andressa. Oi, tudo bem, Andressa?
4: Não tem hoje.
0: Oi. Oi, Andressa. E aí, tudo bem? Andressa.
4: Não tem hoje também aqui.
0: Não tem hoje o quê?
4: Alô?
0: Oi, Andressa, tudo bem? É o Fetter aqui da Atlântida. Andressa.
2: Caiu?
0: Ela desligou na nossa cara.
2: É. Não, mas peraí que nós
5: vamos. Mas ela foi clara.
0: Eu vou te falar,
5: ela foi clara antes ali.
0: Não tem hoje.
5: Tem hoje, ela disse.
0: Não tem hoje. Essa capinha aí, ela é meio prejudicial. Deixa eu ver se eu tenho o contato da Andressa aqui, daí eu ligo pra ela, daí ela vai me atender.
5: O que eu ligo eu pra Andressa? Eu tenho o telefone.
0: Vamos ver aqui,
5: eu
0: pra
5: posso ligar pra
2: atendeu,
5: Xavier.
2: Atendeu.
0: Atendeu. Atendeu.
2: Oi.
0: Então vai.
4: Oi.
2: Tá me ouvindo?
4: Tô.
2: Tudo certo. O que não tem hoje, só pra esclarecer aí pra audiência?
5: Tá ao vivo.
4: Não tem o quê?
2: Hã?
0: É, fala pra ela que ela tá no ar.
2: Não, né? Que a gente tá. Não, a gente tá no ar aqui no Pretinho, aqui, né?
4: Eu tô no ar?
2: Sim. Uhum. Tá no ar. E aí. Ah, e aí antes o Fetter tava ligando e daí deu pro Vitor falando alguma coisa pra alguém que não tem hoje.
0: Hoje não tem.
2: Hoje não tem.
4: Não. Eu falei pra Antônia porque ela queria algodão doce.
0: Ah, tá. Hoje não tem algodão doce. Não é todo dia. Fica a metáfora. Não é todo dia que tem algodão doce, né, Diori?
2: Não é todo dia.
1: A gente tem que evitar o açúcar pras crianças.
0: Claro.
2: É isso aí, né?
0: Mas, Diori, pergunta se ela te libera pra ir lá no Fuga com a gente sábado.
2: A pergunta que eu quero te fazer é a seguinte. É se eu quero que a gente vá no sábado lá no Fuga. Na balada do Pretinho.
4: Depois a gente conversa sobre isso.
5: Bem, Andressa!
0: Tá, vai.
5: Andressa, é o Mestre!
0: Não, ela não tá ouvindo,
5: Andressa, é o Mestre! Deixe as crianças comer algodão doce, Andressa!
4: Vai piorando,
5: cara. Deixe as crianças... As crianças amam o Mestre,
2: Andressa! É bom...
0: Cara, não, olha cara, só. Jori, agora como o marido.
5: Antônio tá falando?
0: Não, é que não tá dando pra ouvir, cara. Desculpa, não tá dando pra ouvir. Não tá dando pra ouvir. Pede desculpas pra Andressa. Afinal de contas, ela é a chefe de jornalismo do grupo RBS. Então nós não podemos ficar tirando onda dela, né, cara?
5: Será que vai me dar uma vaga lá no jornal?
0: Né, cara?
5: O que tu quer? Eu queria trabalhar no jornal.
0: Tu já não dorme no jornal? Não tá de bom tamanho?
5: Ah, eu gostaria de ser colunista, né?
0: Ah, colunista.
5: Coluna do Ivan.
2: Bota o jornal. Coluna de quem, Ivan? De saúde?
5: Não, eu queria falar sobre sociedade.
0: Sobre sociedade.
5: Eu gostaria de ter uma coluna no jornal. Será que existe a possibilidade?
0: Olha, cara, daí tem que falar com quem manda.
5: Depois eu vou, depois.
1: Não dorme todo dia no jornal.
5: Eu durmo no jornal.
1: Coluna no jornal todo dia.
0: Já dorme com a coluna no jornal todo dia, exatamente.
1: Coluna lombar, cervical, é tudo
0: jornal. Tá na hora dos classificados do Pretinho CC. 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Vamos vender o que, Gomes?
5: Duas motos? Cara, o dia que eu não venho, cara.
0: Agora tá chegando a hora de todo mundo ser rico, talvez eu queira comprar uma aí, hein?
3: Fala, pretaiada, meu nome é Paulo, sou ouvinte de vocês desde que me mudei pra Santa Catarina, em 2023. Aproveito o canhão de audiência que vocês representam pra anunciar meu combo de motos.
5: Ah, que moto bonita.
3: Duas BMW. A primeira...
0: Aí sim, hein, mano? Aí isso
1: ele tu fez. Ele tá vendendo as duas são dele.
0: Merda.
3: Vai, engravidou a minha. A primeira é uma R1250 GSHP ano 2020.
1: Tomou o intimato da mulher.
3: Com apenas 52 mil quilômetros. Menos de 10 mil por mês.
5: Oi.
3: Tá em perfeito estado com o recall de cardan já feito.
5: Ela
3: é branca com grafismos vermelho e azul, com protetores de motor e suportes de baús laterais.
1: Haja gravetina que
0: cara, isso aí é pra pegar. É pra pegar domingo de manhã. Botar nega véia na carona ali, subir a serra, dar uma banda e ir lá almoçar e voltar bem
5: tirão
0: tranquilo.
5: Tirão até a praia, 40 minutinhos o cara vai e volta, né?
0: Não, é pra ir curtindo devagarinho.
3: A segunda é uma R1200 GS Adventure, ano 2016.
5: Esse cara vai pelo mato.
3: Com 82 mil quilômetros. Moto espetacular, protetor de motor demais. E suporte de baú, além de um tanque de 30 litros que dá autonomia de até 600 quilômetros.
5: Compra essa moto.
3: Com a mão mais leve.
5: Compra legando essa moto.
3: Deixa em perfeito estado, na cor cinza, com grafismos azul escuro. O recall do cardan também já foi feito. Preço no combo das duas.
5: Eu gosto dessas roupas do Pierre Cardão.
3: 1.100.
5: Quê?
3: Não, desculpa, é 110 mil.
2: Ah, tá, achei que era clonada a moto.
0: Assim, 1.100, cara.
3: 110 mil. É?
6: Mas aí ele tá... Já
0: ele
6: já...
0: quer vender as duas por 110 mil.
3: Isso.
0: Mas ele vê, por exemplo, ele vende uma separada da outra?
3: 62.500 na 2020.
2: Não, elas se apegaram, mas na outra.
3: 52.500 na 2016.
1: Ou seja, 115 as duas. No combo ele tá dando 5 mil de desconto. Isso.
3: Propostas pro e-mail. motocasnopb@gmail.com.
2: Ah, tudo bem. Que não faz sentido o cara comprar duas motos.
3: Motocas no PB, @gmail.com.
0: Não, mas esse é o caso.
6: Olha pra mim.
0: É o cara que revende.
3: Tem desconto se vier pelo pretinho.
0: Muito bom, hein? Parabéns esse, pelo produto.
1: Esse se fuder. Esse é um caso clássico de que a mulher falou ou as motos ou eu.
0: É verdade.
1: Nunca vi o cara vender as duas ao mesmo tempo.
6: E vai estar rateado que a mulher não vai levar ele na cacuna até a serra. A moto vai.
2: Às vezes o cara vai ser pai, daí a mulher fala, não, agora com filho, pode cair.
0: Eu passei por isso. Eu passei por isso.
1: Tive que vender por causa do
0: pai. Tive que vender, porque ainda consegui manter a moto na garagem por um ano e meio sem nem poder ligar. Ah. Era só pra eu ver, chegava lá, olhava.
1: Dá uma limpadinha,
6: você aí, chega essa moto. Aquela... Tô até é um para-choque.
0: Uma limpadinha, exatamente. Mas é melhor mesmo o cara também se preservar, né? Preservar.
6: É a moto, o ônibus é o para-choque.
0: É isso,
6: meu amigo. Meu, espatulinha, exatamente. Perdeu um braço.
0: E aí tu pega uma moto dessa que é um canhão, é um tanque de guerra, uma moto dessa tem um torque absurdo. Aí o cara se emociona, né? Eu é emocionado, paga mais caro.
1: Torque é, me voe, né?
3: Como é que é o nome do teu amigo que caiu de moto?
6: Espatulinha.
0: Espatulinha?
6: Eu tirar de espatulinha.
2: Passou nas...
6: Sim.
0: O Pretinho Básico volta já. Se espalhou, nossa.
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0: Ó, 7:01, meu irmão. Tá na hora de acabar o pretinho, mas antes a gente tem que fazer a votação para o craque deste episódio. Pô, tem um cara vendendo a minha assinatura aqui, mano.
3: Quê?
0: Que é isso, irmão? Como o cara assim? Tá vendendo a minha assinatura, irmão. Vendo o autógrafo de Alexandre Fetter capturado durante a votação no último domingo.
3: Ai, que não preciso da assinatura, né?
0: Não era obrigado a assinar, mas não falei nada, porque vi ali uma oportunidade. Preço a combinar. Porra. Forte abraço de um grande fã de todos, principalmente do Fetter e do Rafinha. Baita personalidades esses caras. Mandou aqui o Carlos Delacqua, que mora em Amsterdã há 5 anos. Então é uma grande brincadeira mesmo, ele nem tem a minha assinatura. Grande, mas, valeu, aí, Delacqua.
1: Mora mal, hein?
0: Mora mal em Amsterdã, hein? Ah, pelo amor de Deus. Pode votar, Jori.
1: Eu vou votar no Natan Nunes.
0: Boa. Obrigado, Jori. Natan Nunes merece o voto. Vota em quem, Natanzinho?
1: Vou votar no Lelê.
0: Lelê. Querem justificar? Quer justificar, Jori?
1: Não, eu gostei da tirada do Natan ali sobre a moto ali. A
0: certo.
1: Moto
0: colada. Sim, porque ele é um motor de todos nós, é um motoqueiro. É o
1: motoqueiro da
0: mesa. É o motoca, mesa, né? Motoca legal de todos nós aqui. E tu justifica no Lelê por quê?
1: Pelo desabafo dele no início do programa.
0: Boa, é isso aí, cara. Temos que usar a voz. Temos que utilizar este microfone para falar pelas pessoas que se sentem prejudicadas.
2: E ressaltando, né? Porque o espaço está aberto para a resposta.
0: Claro,
2: né?
0: Para que a prefeitura venha aqui nos explicar o porquê que vai fazer 3 anos que a ponte da Ramiro está fechada.
4: Vou falar com ela.
0: Não, mas é que a obra, a conclusão está prevista para daqui a 1 ano, então serão 3 anos.
1: Vou pedir para o Josimar mandar uma explicação para a gente.
0: Mas é que o Josimar, ele não precisa nos dar explicação nenhuma, que precisa
4: é
0: a prefeitura.
4: Ele é o prefeito?
1: É, mas é que o Josimar é a prova de que um homem, quando tá em paz, não quer guerra com ninguém, né?
0: Bom, não, concordo contigo.
4: Ah, que piada.
0: Mas também a gente não pode aliviar ninguém da sua responsabilidade, né, Jori?
1: É isso.
0: Exatamente. Piada. Pode votar, Rafael Gomes.
4: Eu voto em Jori Vasconcelos.
0: Jori Vasconcelos.
4: Desafiou a chefe de jornalismo do Grupo RBS ao vivo no programa.
0: É, mas ele pode, ele mora com ela, né? Ele é casado, tem filha.
4: Não, mas tu mora com uma integrante do programa e tu não desafia ela.
0: É,
4: mas como que... não? Ele desafia na cara dela.
0: Hoje eu fui foda.
4: Não, mas aqui... Ele é garotão pra caramba, eu falo pra ele, pô, tu vai te acabar com o teu final de semana, amanhã mesmo, sexta-feira é o dia que ele enlouquece. Feriadão mesmo, pai.
0: E depois eu vou lá e resolvo.
1: E fica claro também, né, que o que não tem hoje é o algodão doce pra Antônio, né?
0: É. Exatamente. E tu vai votar em quem, Leandro?
2: Ai, com certeza eu vou votar no Diori. Diori. Mesmo motivo do Rafa, até porque tem um detalhe ali na ligação.
0: Coragem me pega.
2: Nós que tivemos que dizer pra ele, Diori, diz pra ela que tá ao vivo.
0: Ele exato, disse, ele não se ligou. Ele tava ali de pimpão. Ele tava de pimpão.
1: É que assim, ó.
4: Ainda botou o óculos a gravar que eu vi.
1: Não, na verdade eu tirei o. É que como. Como o telefone.
4: Não
1: me grave. Como o telefone tá no óculos, eu tive que desligar o óculos pra poder botar o som do telefone aqui, né? E assim, é que a Andressa sabe que eu tô fazendo pretinho hoje, então eu não preciso avisar que ela tá no ar.
0: Claro.
1: Tô ligando pra ela.
2: Mas ela me pareceu surpresa ali naquele momento.
0: E tu vai votar em quem, maionese?
4: Eu não abro meu voto, porque o voto é secreto.
0: Mas aqui no programa tu tem que abrir o teu voto, maionese. Tu vai votar em algum de nós aqui, maionese.
4: Deixa eu escolher um de vocês. Eu não prestei muita atenção no programa hoje.
0: E como um artista, eu acredito que ela já até saiba qual é o teu voto, né, maionese? Independente do programa.
4: É verdade. Eu sempre voto no meu lado...
0: artista.
4: No meu lado artístico.
0: Isso.
4: Né? Sou muito fã do Gerson, campeão de 70, né?
0: Vota, meu!
4: Vota! Agora seria me jogar uma bolinha, não gosto que toque na minha cabeça. Eu vou votar em você. Obrigado.
0: Não gosto que toque na minha cabeça. Querido, que gentil. Não gosta que toque na tua cabeça? Por quê?
4: É que eu sou de religião. Né? Tá, eu não gosto que toque na minha cabeça.
1: E se eu quiser descabelar o palhaço?
0: Porque tu é um palhaço. Tem que pagar.
2: Tu não gosta de um carinho na cabecinha?
0: Mas ele pagando, então, qualquer negócio serve pra ti.
1: Mas claro!
0: Então já mudei minha visão até
4: olha
0: o respeito.
4: Pra mim, qualquer negócio.
0: Qualquer negócio.
4: Faço propaganda de qualquer coisa.
0: Ah, entendi. Tá ótimo, então. O craque do episódio é Jori Vasconcelos, porque eu também voto em Jori Vasconcelos pela coragem de desafiar a chefona do jornalismo da firma.
1: Até sábado eu descubro se eu quero ir na balada.
0: Então tá, nos avisa, tá? Pra gente te dar a entrada lá. Muito obrigado pela sua audiência. 7:06. Vem aí mais um campeão de audiência aqui na programação da Atlântida. E a gente volta amanhã, 1 da tarde, depois do Discorama. Aliás, amanhã volta o horário político. Serão 10 minutos a partir das 7 da manhã e 10 minutos a partir do meio-dia aqui na Atlântida. Mas logo em seguida, 12:50, eu já vou estar aqui tocando o Discorama para melhorar nossa vida com música.
4: É contigo, Discorama?
0: Uma boa, é comigo. Uma boa noite de quinta-feira, um abraço e até amanhã.
4: Adoro esse bordão.
5: Você tchau. 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
1: 7:11, que espetáculo! Chegamos por aqui depois do Pretinho Básico e vamos com uma trilha sonora tradicional neste início de noite de quinta-feira, 8 de outubro de 2026. Seguimos na Atlântida, Rádio das Nossas Vidas. Vamos até as 9 da noite, vem a Voz do Brasil, às 10 retomamos, tem o pijama e assim seguimos nós. Primeira canção de hoje com os votos de uma boa noite, Bad Bunny.

0: encerrando a primeira meia hora aqui na Atlântida. Morgan Wallen, Eminem, Miles Swift, Passenger, Skank, Bad Bunny. Intervalo aqui na Atlântida, 26 para as 8.
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16: 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Leia com calma, organize as informações e não perca tempo em cálculos que podem ser evitados pela boa interpretação. 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
0: 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Atlântida. 20 para as 8, Damiano Davi.

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1: 8 e 6 da Atlântida. Calma aí.
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0: Ella Langley com Morgan Wallen. Wanda Sport e Juana Red Hot das Aranha Del. Encerramos aqui. 29 para as 9, boa noite de quinta.
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0: 24 para as 9, estamos na Atlântida, a rádio das nossas vidas.

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1: Opa! E então?
2: E a sequência da noite, claro,
1: sempre as suas expectativas positivas.
2: É o que desejo.
1: Encerramos aqui, Mr. Pinarre.
2: Às 10 da noite tem o pijama.
1: Aí está.
2: E nos reencontramos até daqui a pouco.
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5: E olha só a dúvida do Lupe. Então, doutor, a camisinha pode escapar durante a relação sexual? E se ela escapar, existe risco de gravidez? Olha só, Lupe, pode acontecer eventualmente de uma camisinha escapar. E se dentro da camisinha houver sêmen, e esse sêmen, né, o esperma, entrar em contato direto com a vagina, pode haver risco de uma gravidez não desejada. E também, eventualmente, você pode se expor a uma infecção sexualmente transmissível, uma IST. Para ela não escapar, é importante que ela esteja bem ajustada e que ela seja colocada antes de qualquer contato íntimo. E na hora de retirar, é importante que ela seja retirada com o pênis ainda em ereção e que você segure a base do preservativo para evitar que ele escape, que ele escorregue. Se houver uma falha nessa proteção, pode ser necessário pensar em contracepção de emergência, pílula do dia seguinte e, dependendo da situação, até avaliar a necessidade de uma prevenção contra uma IST, uma infecção sexualmente transmissível. Dúvidas? Escreve pra gente no arroba Jairo Bauer Oficial.
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1: Seja Menas.

0: Está no ar a Voz do Brasil. As notícias do governo federal que movimentaram o país no dia de hoje.
1: Olá, boa noite.
2: Boa noite para você que nos acompanha em todo o país.
1: Quinta-feira, 8 de outubro de 2026.
2: Vamos aos destaques do dia.
1: Falta um mês para o primeiro dia do Exame Nacional do Ensino Médio.
2: Estudantes de todo o país se preparam para conquistar uma vaga no ensino superior. Luana Karen.
3: Os inscritos devem conferir o local de prova com antecedência e organizar os itens necessários para o exame, como documento oficial com foto e caneta esferográfica preta.
1: Flagrantes de trabalho em condição análoga à escravidão atingem setores como pecuária, construção civil e serviços domésticos.
2: Ministério do Trabalho e Emprego atualiza cadastro de empregadores autuados no país. Gabriela Noronha.
4: Os 82 registros estão distribuídos por 21 unidades da federação. Minas Gerais concentra o maior número de ocorrências.
1: Proteção às mulheres.
2: Vítimas de violência doméstica têm direito ao afastamento remunerado do trabalho por até 6 meses.
1: Decisão garante estabilidade financeira para romper o ciclo de violência. Thaís de Araújo.
5: A mulher afastada não precisa cumprir período de carência. Também não há desconto de contribuição previdenciária e o período é computado como tempo de contribuição para a aposentadoria.
2: Na apresentação da Voz do Brasil, Luciano Seixas e Mariana Jungmann.
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2: Mais de 500 trabalhadores foram resgatados em situação de exploração extrema e trabalho análogo à escravidão em 21 estados brasileiros.
1: O Ministério do Trabalho atualizou a chamada Lista Suja, cadastro que reúne empregadores responsabilizados por submeter trabalhadores a condições análogas à escravidão.
2: Nesta nova atualização foram incluídos 82 nomes entre pessoas físicas e empresas. Os casos foram identificados em fiscalizações realizadas entre 2024 e 2026.
4: 82 novos nomes foram incluídos na chamada Lista Suja, cadastro que reúne empregadores flagrados submetendo trabalhadores a condições análogas à escravidão. Desse total, 54 são pessoas físicas e 28 são empresas. A atualização do documento foi publicada pelo Ministério do Trabalho e incluiu casos identificados pela Inspeção do Trabalho entre 2024 e 2026. A Coordenadora-Geral de Fiscalização para a Erradicação do Trabalho Análogo ao de Escravizado e Tráfico de Pessoas, Shakti Prates Borella, explica que os registros entram no cadastro somente após o encerramento do processo administrativo, quando existe decisão definitiva pela procedência da autuação.
6: O empregador tem o direito à defesa, ele vai fazer sua defesa e tem um julgamento administrativo que vai constatar que, de fato, aquela infração existiu. Quando não tem mais recurso administrativo, essa empresa vai entrar na lista, vai entrar no cadastro de empregadores.
4: Ainda segundo o cadastro, os 82 registros estão distribuídos por 21 unidades da federação. Minas Gerais concentra o maior número de ocorrências, com 19 casos, seguido pela Bahia, com 8. Entre as atividades econômicas com maior número de inclusões nesta atualização estão a criação de bovinos para corte, os serviços domésticos, a produção de carvão vegetal, a produção de café e a construção de edifícios. Os novos casos incluídos no cadastro resultaram no resgate de mais de 500 trabalhadores em situações de exploração e de trabalho análogo à escravidão. A coordenadora Shakti Prates fala sobre a importância